0: Rio de Janeiro defende um regime especial para acelerar obras de reconstrução em cidades atingidas por eventos climáticos extremos. Ele explica que a proposta simplifica licitações, reduz prazos administrativos e prioriza a recuperação da infraestrutura.
1: Na visão de Altineu Cortes, é preciso agilizar as ações de reconstrução e prevenção em estados e municípios em situação de calamidade pública. Para ele, o Estado precisa garantir socorro rápido e eficiente às populações afetadas por desastres naturais.
0: Paulo Litro, do União do Paraná, apresentou o projeto que reforça as regras de segurança para a abertura de comportas de barragens. A proposta do parlamentar determina que a liberação da água seja feita de forma gradual, conforme o volume de chuvas e o nível dos reservatórios.
1: Paulo Litro também propõe a instalação de sistemas de alerta para moradores de áreas próximas às barragens. O texto, que atualmente tramita na Comissão de Integração Nacional, previa ainda a divulgação dos planos de abertura das comportas para reduzir riscos de inundações.
2: Votação.
0: Deputados aprovam medida que isenta de imposto compras internacionais de no máximo 50 dólares. O repórter Antônio Vital tem mais informações sobre a chamada taxa das blusinhas.
3: A Câmara dos Deputados aprovou medida provisória que isenta do imposto de importação as compras internacionais de até 50 dólares, conhecida como taxa das blusinhas. A medida provisória, aprovada faltando 5 dias para perder a validade, já está em vigor desde maio, quando foi publicada. Até então, as compras de até 50 dólares pagavam taxa de 20%. O texto também zera a alíquota de importação para medicamentos destinados a doenças raras que não tenham similar nacional. Estabelece ainda a taxação de 30% para as compras entre 50 e 3 mil dólares, com a possibilidade de o governo impor limites para os produtos mais caros. Além disso, obriga as plataformas de comércio eletrônico a adotarem mecanismos contra fraudes, como preços fictícios abaixo dos preços reais e fracionamento das compras de modo a evitar a taxação. O descumprimento sujeita as empresas a multas, suspensão de atividades e até proibição de operar no país. O texto final cria ainda um sistema de avaliação periódica sobre os impactos da isenção, com dados sobre os impactos da medida sobre os empregos, a arrecadação e o comércio. Os relatórios devem considerar especialmente setores considerados mais atingidos pela concorrência de produtos importados, como de roupas, calçados, brinquedos e cosméticos. Deputados da oposição criticaram a proposta e disseram que o fim da taxação sobre os produtos importados prejudica a indústria e o varejo nacionais. Foi o que disse o deputado Gilson Marques, do Novo de Santa Catarina.
4: O empreendedor brasileiro, aquele que paga DARF, que paga Selic a 15%, que contrata e pagar um imposto caríssimo, tem que concorrer com o exterior. A China, por exemplo, que tem regra trabalhista análoga à escravidão, que se diz, entra no solo brasileiro sem nada de imposto.
3: Já deputados da base do governo disseram que eventual prejuízo a comerciantes e fabricantes brasileiros será compensado com a entrada em vigor da reforma tributária no ano que vem, o que vai acabar com o imposto cumulativo sobre os produtos. O deputado Reginaldo Lopes, do PT de Minas Gerais, disse que a medida beneficia quem não pode fazer compras pessoalmente no exterior.
5: É fundamental para aquelas pessoas de menor poder econômico, que não têm condição de fazer viagens internacionais, como os 16 milhões de brasileiros assim fazem e têm o direito à isenção até 2 mil dólares.
3: Já o presidente da Câmara, Hugo Mota, disse que a medida beneficia também aqueles empreendedores que dependem de compras no exterior para seu comércio. Ele disse que a Câmara está atenta ao impacto da isenção no setor de varejo.
6: Sabemos que existem preocupações da indústria e do varejo em relação a essa medida. E a Câmara dos Deputados não dará as costas a essas preocupações. A Câmara continuará dialogando com o setor produtivo, buscando conciliar a proteção do poder de compra das famílias, sem deixar de olhar para a competitividade da indústria e a força do varejo nacional.
3: A medida provisória que isenta do imposto de importação as compras internacionais de até 50 dólares seguiu para análise do Senado. Da Rádio Câmara de Brasília, Antônio Vital.
1: Logo em seguida, a aprovação da MP na Câmara, o Senado retomou sessão própria com a inclusão do tema na pauta de votações.
2: Economia.
0: Mauro Benevides Filho, do União do Ceará, é autor de proposta que obriga o Banco Central a enviar ao Congresso as informações solicitadas por deputados e senadores. Ele explica que a medida visa dar mais transparência à relação entre a instituição e o Poder Legislativo.
7: Restabelecer a obrigatoriedade do Banco Central prestar informações ao Congresso Nacional, tanto à Câmara quanto ao Senado, de qualquer informação que o Congresso deseje. Por exemplo, eu quero pedir informação não só do Brasil, quero pedir informação quanto é a taxa de juros lá da Suíça. O Banco Central tem isso e terá que informar para a gente poder fazer uma avaliação da atuação do Banco Central, que eu acho que o Banco Central hoje privilegia muito o sistema financeiro, com taxas de juros muito elevadas, em detrimento da iniciativa privada, das famílias, das pessoas, e nós temos, portanto, que acabar com isso.
1: Mauro Benevides Filho avalia que a fiscalização do Congresso pode ampliar a responsabilidade do Banco Central na definição da política monetária do país. Ele avalia que a taxa de juros atual representa um custo adicional de pelo menos 300 bilhões de reais por ano.
0: Kleber Verde, do MDB do Maranhão, apresentou o projeto que altera o sistema de consórcios para garantir novos direitos aos participantes desistentes e excluídos. O deputado propõe regras para a devolução de valores, limita multas e veda a cobrança de taxa de administração após a saída do grupo.
1: Kleber Verde acrescenta que o texto prevê o envio de saldos não resgatados ao Banco Central para, segundo ele, facilitar o resgate do dinheiro. Na opinião do parlamentar, a medida busca dar mais transparência e equilíbrio à relação entre clientes e administradoras.
0: Termina agora o Jornal Câmara dos Deputados, produzido pela Rádio Câmara, com trabalhos técnicos de Everson Urani e apresentação de José Carlos Andrade e Márcio Aquiles Sardi. Uma boa noite para você.
1: Ótima noite. A Voz do Brasil está de volta amanhã.
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0: Eu vou começar a gravar. Você vai ver que eu apontei a câmera pra aí. Ou eu posso falar? Posso, né? Não, porque senão eu vou entrar dentro do áudio.
1: É só você falar assim, estou gravando. E aí eu vou saber mas se eu... já tá com o play ligado. Sabe?
0: Não, isso aí sim. Eu tô falando na hora que eu chegar em você, porque eu vou começar aqui. 1, 2, 3 e...

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Divulga, eu já falei. Pra vocês que amam as sogras, quando for comprar uma fazenda, tem um mesmo aqui que já tá acordado. Tá na estrada, né? Pois é. Viu? JM. Já falei, quando for comprar mais uma fazenda, compre duas, pra dar uma pra sogra de presente, porque ela merece, porque é a mãe do nosso amor. Tem que tratar bem, né? Não é igual um cachorrinho que tem aqui não, que... E disse que quando a sogra morrer, vai enterrar de buço. Faz medo ela acordar e... aquele pequenininho lá, de 1,20m. Faz medo ela acordar e querer cavar pra sair, quanto mais cavar, vai entrar na terra. É mesmo? Né? Isso aí merece a sogra descobrir quem é. E buscar a filha, né? Que não é assim que trata a sogra, não. Tem que tratar com amor, carinho e com presente. Vai comprar uma fazenda, meu filho? Vai comprar uma fazenda, tem que comprar duas fazendas. São 5 horas e 10 minutos, 5:10. Estamos chegando para mais um programa Rancho da Boa de Férias. O nosso querido Ribamar Mesquita, que só retorna em outubro, ele e toda a tropa, João Grilo, Doutor do Cacau. Foi que houve? Tá, cortaram a língua, foi? A tropa volta em outubro, Ribamar Mesquita, o Jegue, que também tá de férias, tá aqui o primo dele,

0: é o Simpatas, o Tamborete de Brega do Vanderlei Santos, o João Grilo Perturbadinho e Doutor do Cacau.
1: É Doutora do Cacau.
0: Ele vai lhe pegar quando voltar, viu, filho? Essa tropa volta todo em outubro. Então nós estamos aqui, hein? Com o querido Tony Babos, até às 7 da manhã.

0: que amo, não é, rapaz? A vida na roça, a carta que é lida aqui todos os dias com o nosso querido Rivamar. Hoje vai ter carta, viu? A produção já providenciou, né? O armário deu trabalho pra abrir, viu, pai? Rapaz, que cadeado é aquele, pai? O cadeado... Eu vou botar a foto no grupo da rádio. Que cadeado é aquele? Aquele cadeado deve ter uns 50 anos. Deve ter a idade de Odilon Pinto, do saudoso Odilon.
1: Quando entrou na rádio.
0: Exato, é. Cadeado desgraçado. Deu trabalho pra abrir, meu pai. Ô, Riva, quando você voltar, vou dar um cadeado novo, não é? Deu trabalho pra abrir o armário, um cadeado velho, desgraçado. Mais de 40 anos esse cadeado. Você acha que da época do saudoso Rivamar, ou do saudoso Odilon, né? É. Pois é, mas a produção já. Ó, hoje tem a carta e vem do município de Ilhéus, hein? Daqui a pouquinho, do município de Ilhéus. E o cabra é colega aí do Agnello. Agnello mecânico, é colega.
1: Colega?
0: É, quando o Agnello vai pra Ilhéus, se encontram lá e ó, cervejinha, bate-papo. Pois é, Agnello que trouxe a carta lá de Ilhéus pra nós. São 5 horas e 12 minutos, 5 e 12, a partir de agora, programa Rancho da Boa aqui pela sua Rede Boa de Comunicação. Solta o berrante, meu filho!

0: Sua tropinha, meu filho, cadê a nossa tropinha? Cadê? Acorda aí, cinco patas. Dá o bom dia, cinco patas. Dá o bom dia, vem, cinco patas. Dá o bom dia aí pro povo. Olha, quem tá retado com cinco patas, botaram ele aqui de barra de jegue, foi Gutenberg Noronha. Gutenberg Noronha tá retado, não é? Demi botou ele debaixo do jegue. É, ainda bem que são vizinhos aí.
1: Eu sei por quê.
0: Por quê?
1: Porque onde o jegue foi era muito curto, ele queria ir pra mais longe.
0: Teve um que falou o seguinte: você tá com pena, meu filho? Tá com pena, vai no lugar dele, né? Foi. Tá retado da vida, né, Gutenberg Noronha. E botou alguém aí da região, aí da Califórnia, hein? Daqui a pouquinho. São 5 horas e 3 minutos. Cadê minhas galinhas? Bota minhas galinhas primeiro pra poder. Minhas galinhas, cadê? Solta as galinhas aí no terreno, meu filho. Solta as galinhas. Isso, cadê o galo? Cadê o dono do pedaço? Solta também aí, olha ele aí. 5 e 13. 5 horas e 13 minutos, 5 e 13. Olha os passarinhos. É, que passarinho é esse aí? Esse é rolinho, né? Igual de rolinho, né? Tem um aí no Peixe Jerônimo que anda pra cima e pra baixo com a rolinha na mão, não é? Cedinho, 5 horas da manhã já tá com a rolinha na mão, pra cima e pra baixo aí no Peixe Jerônimo. Mais tarde fala o nome dele, viu? Mais tarde. Olha, esse é o quê? Passo Preto, é? Papagaio, cadê o papagaio? Só o papagaio aí, meu filho. O papagaio também tem que se soltar agora de manhã cedo. Deus é mais. Olha quem já botou o zoinho aqui, ó. Olha o zoinho. Já botou o zoinho, viu? Ei, meu doutor. Olha, são 5 horas e 14 minutos. 5 e 14. Um abraço ao nosso advogado, Thiago Leal. Sextou, hein? Sextou.
1: Vai botar ele debaixo
0: do jeito. Não. Autoridade, você é doido. Não pode, não. Senão. É botar debaixo do jegue. O doutor é capitão, manda prender nós.
1: A viatura chega aqui na hora.
0: Na hora, né? Na hora chega uma viatura aqui. Né, meu filho? A capitão manda buscar a gente. Então, um abraço, doutor Thiago Leal. Não é? Obrigado aí pelo carinho da audiência. Já tá acordado. Né? Grande advogado. Ouvindo aqui o programa. E ó, o outro também que botou o zoinho aqui. Ó, eu vou furar esse zoinho seu, viu?
1: Quem é, rapaz?
0: Aqui, quem é, meu filho? Ó, botou aqui dois pilantras, né? O Elton Uber, o homem da Gude. O homem da Good, Wellington, Uber, daqui a pouquinho, vamos colocar aqui muita gente barra do jegue. Cadê isso aqui? É o que chegando aqui? Rapaz, de manhã cedo esse povo acorda, hein? É, meu filho, povo, vi Marcelo e você. Olha, de manhã cedo o povo mandando mensagem aqui, daqui a pouquinho. Olha, daqui a pouquinho eu quero a sua participação através do nosso WhatsApp, mandando seu alô de Itabuna, de toda a região, de toda a Bahia aí, onde está na rede, a Boa FM de Itabuna aí, em Barreiras, Alagoinhas, Irecê, Xique-Xique. Madre de Deus, um abraço a todos vocês, obrigado pelo carinho da audiência. E daqui a pouco tem a cotação do cacau, tem a cotação do boi gordo, tem um clima tempo, garoazinha caiu, viu?
1: Caiu,
0: viu? Essa madrugada, caiu na garoazinha, né? Abraçando você que tá nesse exato momento aí deitado, debaixo do edredom, não é?
1: Quem mandou aqui escrito aqui que tá debaixo do edredom ouvindo você?
0: Quem?
1: TT do táxi.
0: Ô, TT Barriga Táxi, é? Rapaz, bom dia, irmão. Olha aqui, Agnello. Olha, seu colega mandou uma carta aqui pro Rivamar semana passada, viu? É, ele mandou, ele fez questão de colocar: eu sou amigo do Agnello Mecânico, o doutor de Ana Hickman, aí de Itabuna. Então daqui a pouquinho, o seu colega lá de Léus, né, do distrito lá de Léus, mandou a carta aqui. Daqui a pouquinho tem a carta hoje, hein? Pois é, são 5h16, cadê? Acorda a mamãe, meu filho. Acorda a mamãe pra ver o pé de pilão bater. 5h16 na boa.

0: da mamãe viver. A cabeça do pilão bater. 5:19 na boa. Eu não. Quem vi foi Domingo Maçambé da Feira Livre do São Caetano, que mandou aqui uma relação. Rapaz, olha pra isso aqui. 6 pessoas hoje. Tá aqui o nome. Daqui a pouco eu falo, né? 1, 2, 3, 4, 5, 6 o quê, rapaz? 2, 4, 6, 7. Tá colocando 7 pessoas. Provavelmente são feirantes aí do São Caetano. Debaixo do jegue, 5 patas hoje, hein? Pois é, daqui a pouquinho passar essa relação aqui que mandou pra nós aqui o nosso querido Domingos Maçambé, que é o príncipe das frutas, aí na Feira Livre do São Caetano, hein? Um abraço que é o nosso querido Cláudio da Imasa, tá ligado, meu filho? Tá ligado? Tá, assessor atuante aí da Imasa, deveria fazer uma troca, pegar o Cláudio da Imasa, botar aqui na prefeitura, pegar Tiago Barra, botar lá na Imasa.
1: Eu concordo.
0: Não é? Pra poder a coisa andar lá de cá.
1: Assessoria da Câmara Municipal.
0: Quem? Tiago Bota Barra. A Barra, lá pra Câmara?
1: É.
0: Pronto, então pega o Tiago Barra, bota na Câmara, pega o menino cá, Cláudio. o Cláudio Rosena, o Cláudio da Imasa, bota cá na prefeitura, que aí anda a coisa, né? Aí anda a coisa pra Dona Sônia trabalhar direitinho aí. Olha, são 5:21, um abraço aqui ao nosso querido Cabecinha de Coco, Taca! Taca! Pega essa taca aí, meu filho. Essa taca aí de boi. Pega aí. Taca em cabeça de coco. Taca. Derruba a lima aí, por favor. Pega aí o podão. Pega o podão pra derrubar a lima. Pronto. Corta. Derruba essa lima aí. Pronto. Isso. Pronto. Agora esse horário é pra derrubar o pé de lima. E pra derrubar. Olha aí, pra quebrar a cabeça de coco. Pronto. A partir das 6, rasteira na mulher de 7 metros. Viu, meu filho? A mulher de 7 metros rasteira a partir de 6 horas. 5:21, cadê o modão?
2: Bom dia, Marcelo. Marcelo, você me bota debaixo do jegue.
0: Você já tá. Olha, eu ia falar uma besteira aqui. Tem muita criança me ouvindo na hora dessa, de 50, 60 anos de idade, 40. Então, essas criancinhas minhas, né? As minhas criancinhas de 50, 60, 70, não pode ouvir o que eu ia falar aqui pra. Cadê? É Joel, não é?
1: É.
0: Bota debaixo do jegue, né?
2: Ele quer. Bom dia, Marcelo. Marcelo, você me bota debaixo do jegue.
0: Ah, brincadeira?
1: Aguenta.
0: Rapaz, a semana inteira debaixo desse jegue. Não, e esse cinco patas é desgraçado, viu? É pior do que o primo que tá lá de férias com o Rivamar. Esse é desgraçado. Olha pra aqui isso aí. Olha pra isso aí. Vai pra lá, meu filho. Vai pra lá.
1: Olha. Gilson Cruz.
0: Eu, hein? Um abraço aí ao nosso Gilson Cruz, hein?
1: Rita Cardoso, em Quaraci.
0: Em Quaraci, Rita Cardoso em Itapé.
1: Vai fazer um café lá pra gente.
0: Vai fazer um cafezinho. Ó, dia 7 a gente vai fazer um turnê. O dia 7 nós vamos em Itapé, que é feriado. Depois de Itapé nós vamos esticar até Itaju do Colônia.
1: Denito é? Do Porco vai debaixo do jegue hoje.
0: Quem?
1: Denito do Porco.
0: Bota o qual? Não. Deixa o vereador Denito do Porco em paz. Tranquilo. Não é de baixo jegue, não. Aí a gente vai até Itaju, depois a gente corta por lá, né? Você corta por trás, entendeu? Você corta por trás.
1: Eu corto por trás?
0: É, pra sair lá em Mamuã. Lá no Edilson Teles, Sargento Teles, não é? O querido tira da pesada. Não, também não. Você é doido. Rapaz, quem mexe com esse negócio? Não pode colocar, não. Não, você é doido. Então vamos lá pra o Mamuã, não é? Para lá em Teles. É a segunda-feira toda, com fé em Deus, fazendo turnê aqui na região. Bora, bora parar de blá blá blá, meu filho. O povo quer ouvir o modão? Bora botar o modão. Bota o modão aí. 5:23 na boa!

0: São 5:30, 5:30, estamos de volta aqui com o programa Rancho da Boa de Férias, hein? Do nosso querido Rivamar Mesquita, e até às 7 horas com muita informação e modão aqui no programa. E daqui a pouquinho eu quero a sua participação através do nosso WhatsApp, mandando o seu alô, dando o seu recado, é claro, e vai botar aqui em debaixo do jegue. Fala em debaixo de jegue, o nosso querido Domingos Maçambé, que é o príncipe das frutas ali da Feira Livre do São Caetano, mandou aqui pra nós uma carta, mas não é a carta pra vida na roça, não, não é? Cadê aqui, rapaz? E aí o Maçambé mandou uma relação aqui, falou: Marcelo, olha, esse povo aí tá todo mundo amanhã pela manhã esperando e debaixo aí de 5 patas, não é? É? De onde pra onde, meu filho? Deixa eu ver aqui, Itamaraju a Rio Grande do Sul, é pertinho, né?
1: É ali.
0: É pertinho, meu
1: filho? É. É ali.
0: Cadê? Aqui. Ah, rapaz, isso tem que ir parando de meia hora, não é? Então aqui, prepara aí, olha só. O Domingo Marçal mandou aqui, debaixo do Jack 5 patas, Júnior Cascão. Vem pra cá, Júnior.
1: Entra aí.
0: Entra aqui, meu filho. Passa por aqui. Não, segura um pouquinho, hein? Peraí. Segura um pouquinho. Júnior Cascão.
1: Sim.
0: Também Rafael Galego.
1: Sim.
0: É aquele atacante, hein?
1: Parece.
0: Será que é Rafael Galego, jogador, pai? Da Mangabinha?
1: Será?
0: Tá aqui. É, Vanderlei Assis, o capitão. Beita nós, olha só, pai. Estão colocando aqui Vanderlei Assis, o capenga árbitro, lá de São Lourenço.
1: Ô, gente.
0: Vem pra cá, Vanderlei. Vem pra cá, capenguinha. Vem pra cá. Não, bota pro lado de cá.
1: Pode colocar isso.
0: Aqui, né? Aí quem é aqui? Marquinhos da Laranja. Venha, Marquinhos. Venha também você, meu filho. Venha. Marquinhos da Laranja.
1: Vai chorar hoje.
0: É, vai. Hoje não tem laranja aí na Feira São Caetano, não, viu? Ele vai descer daqui a pouco. Jailton da Manga. Venha também, Jailton. Jailton, aqui da Manga. Bailarino. Quem é esse bailarino aí, pai? Na Feira São Caetano. Venha pra cá também, meu filho. Venha.
1: Vai sair, hein?
0: Vai, venha. E sapatinho. Que é isso aqui? Toma. Pronto. Venha também, toma. Ave Maria, olha pra aqui, 7, 8. Toma também. Todo mundo aqui quietinho, fica aqui, quietinho, sem conversar. Pra não assustar aqui o Jack 5 patas. Não converse muito vocês aí, não. Fique tranquilo aí.
1: Tá faltando um aí.
0: Quem aqui?
1: Peito seco.
0: Rapaz, não, peito seco. Vai! Deixa o peito seco quieto, rapaz. Peito seco tá nervoso, tá. Também?
1: Vai.
0: Então faz o seguinte. Peito Seco, como representante dos feirantes aí do São Caetano, vai ser o primeiro aqui. Peito Seco, fica aqui, pertinho do Pires. Bota a mão no Pires aí, pronto. Bota a mão no Pires, pronto. Peito Seco da Feira Livre do São Caetano, representante dos feirantes, é o primeiro aqui da lista. Bota aí pra segurar o Pires. Portanto, aí, Rafael Galego, Júnior Cascão, também Vanderlei Assis, Marquinho da Laranja, Jailton da Manga, Bailarino, Toma. Todo mundo debaixo de 5 patas, sendo colocado aqui pelo Domingos Maçambé, o príncipe das frutas.
1: Quem tá dando banho em 5 patas, hein?
0: Quem tá dando banho é Agnello. Agnello, de ontem pra hoje, deu banho em 5 patas. Não, não foi, meu filho? Agnello mecânico aí, junto com o TT. Os dois seguraram os 5 patas pra dar banho, meia-noite. Agnello e TT do táxi. Não é?
1: Lavou a barriga.
0: Lavou na barriga, outro lavou o... Eu quero sair essa foto aqui, rapaz. Que foto é essa aqui, rapaz? Dois sacos de quem tem aqui?
1: Já viu?
0: Meu Deus. E quem pegou no saco aí, meu filho? Quem foi de TT, Agnello, pegou no saco de... Ah, olha pra isso aqui. Deus é mais. Olha, são 5:34. Na boa, 5:34. Olha a cotação do cacau pra hoje. Cadê? Aqui na Bahia. Continua, hein? R$352 arroba do cacau na Bahia. Já aproveitar aqui e trazer a cotação do boi gordo para hoje. O boi gordo atualizado ontem, dia 3, arroba custando R$347,60. Então, portanto, aí, tá arroba bom. Do boi, tá bom, primo, tá?
1: E o arroba do boi magro?
0: Olha, me deixa, viu? Aqui tá o boi gordo.
1: E o boi,
0: né?
1: Magro?
0: Daqui a pouco você mexe aí atrás do magro também. O gordo tá R$347,60, maravilha, hein? Tá bom demais. Tá bom o preço.
1: Hã? E a roupa do jegue?
0: Só se for de Bevenuto, que vendia naquela época lá carne de jegue na feira da Califórnia. Que coisa, hein, pai?
1: Como é que é a
0: Vendia, bevenuto. Né? Jegue, carne de jegue na feira da Califórnia.
1: Brincadeira.
0: Ah, cachorro daquele, hein, rapaz? Que Deus o tenha. Olha, são 5h36, vou pra onde, meu filho? Faturar? Vamos faturar. Daqui a pouco eu volto com muito mais. 5h36 na boa.
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0: Epa, epa, epa, epa, são 5 horas e 39 minutos, 5h39, estamos de volta aqui com o Rancho da Boa, aqui pela sua Rede Boa de Comunicação. Digo sempre, tá na boa, tá feliz. Rancho da Boa até as 7 da manhã. Olha, cadê? Acorda aí o Jack Cinco Patos, meu filho, acorda aí. Acorda os Cinco Patos aí. Eita, eita. Olha, mais uma vez aqui, olha, Benício do Cetran tá mandando colocar debaixo do Jegue Cinco Patas o Watson Santos, né, que é o assessor de comunicação da Cetran, e Léo Hatz. Bota aí, meu filho. Léo Hatz, o Watson Santos, todo mundo debaixo do Jegue, os dois, pra daqui a pouquinho arrastar de Teixeira a Aracaju. Pela BR-101, mudou o itinerário. De Teixeira a Aracaju, esse povo todo debaixo de Cinco Patas. Acorda aí, meu filho, acorda, Cinco Patas. Daqui a pouco, né? Esse Benilson não presta, viu, pai? Ê, Benilson, eu com um amigo desse, viu, Léo? Viu, Adson? Eu não queria um inimigo nunca, nunca. Um abraço, Benilson Cetran, 5h41. Cadê o povo, meu filho? Cadê o povo? Rapaz, bota o povo pra falar.
1: Mesquita aí, o rancho da boa, tá na boa, tá feliz.
0: Acordou ontem.
1: É assim que se diz. Oi, Ivamar.
0: Oi.
1: Manda uma alusão pra esse pessoal aí que tá ouvindo. Manda, bota a Dé do leite lá do Barro do Jegue.
0: Vem a Dé.
1: Lá do Cajueiro.
0: Vem
1: bota
0: a Dé.
1: Tubaína.
0: Tubaína, vem também.
1: Carnicinha.
0: Carnicinha.
1: Rio do Bar. Viu? Tudo bom. Ali pertinho do campo. Valeu?
0: Pronto.
1: Jesus te abençoe, deu bom
0: amém.
1: Dia. Bota a correia também, pra não esquecer, viu?
0: Correia.
1: Lá da Santamento.
0: Esse é lá do.
1: Valeu,
0: Bairro Fernando Gomes?
1: Como é o nome dele? Deu bom dia, Joaquim.
0: Ah, Joaquim.
1: Do Bairro Fernando Gomes tá falando.
0: Ei, Joaquim, embaixador aí, prefeito, governador, presidente do Bairro Fernando Gomes. É tudo, homem aí. Coordenador, é tudo aí. Diretor geral do Bairro Fernando Gomes aí em Ferradas. Meu amigo Joaquim. Ave Maria, radialista, tudo aí da região. Do bairro Fernando Gomes, Joaquim, um abraço. 5h42, cadê o povo?
2: Bom dia, seus dois malucos.
0: Olha ele aí.
2: Olha, não esquece de botar o seu Caneco no Barro do Jegue, não, viu?
0: O Caneco tá dormindo,
2: aproveita,
0: rapaz.
2: Aproveita, bota a Rivamar também, logo, viu? Hoje é sexta-feira, segunda é feriado. Bota João Grilo,
0: tira terça,
2: o velho do Cacau e Vanderlei. Tudo de Barro do Jegue, só tira. Aproveita, bota Thales hoje de novo, viu? No Barro do Jegue.
0: Qual?
2: Denilson tem medo, não tem não, bota aí.
0: Qual o Thales, rapaz? Rapaz, repete esse negócio. Vai!
2: Aproveita, bota Thales hoje de novo, viu? No Bar de Jegue. Denilson tem medo, não tem não, bota aí.
0: Rapaz, mas não é não, não é Thales. Não é, cara, não, é, não, não é.
3: Denilson tem medo?
0: Não, rapaz.
3: Ele vai lá aí, rapaz, ó.
2: Aproveita, bota Thales hoje de novo, viu? No Bar de Jegue. Denilson tem medo, não tem não, bota aí.
0: Vamos botar um cone na sua praça, viu? Vai! Vamos fazer o. Tá bom, depois.
3: Vamos botar a placa do carro.
0: Depois
3: do
0: dia que eu avisei. Depois de que eu avisei, aqui que é. Olha, rapaz, Gutenberg Noronha tá mandando colocar Fredo, irmão de Demi, de Barra do Jegue. Cinco patas, vem a Fredo. Vem a flamenguista. Vem a flamenguista que não tem estádio. Pronto, Gutenberg Noronha pediu pra colocar aqui Fredo, irmão de Demi, irmão de Spool todo aí da Califórnia, debaixo do Jegue, 5h43, cadê o povo?
4: Bom dia, aqui é o Gago Sabobinho. Bota debaixo do Jegue aí, do segurança da OESC.
0: Vem a Du.
4: Bota do segurança da OESC.
0: Já tá aqui.
4: Bota Chicão, bota Caranguejo. Bota Maduro debaixo do Jegue.
0: Ave
4: e um maluco aqui pra Beleléu, é o mototáxi aqui.
0: Pensei que era Beleléu, São Caetano também,
4: vai Itabuna, que faz Salubrão e Itabuna, mototáxi, falou?
0: Pronto, vem a Beleléu.
4: É o Gago, bota tudo debaixo do Jegue.
0: É Beleléu,
4: bota Beleléu, que é.
0: Mas é Beleléu.
4: Aquele mototáxi, viu?
0: Ah, mototáxi.
4: Marcelo Santos.
0: Pronto, meu filho. Obrigado aí pela sua participação.
4: Bom trabalho.
0: Todo mundo aqui. Todo mundo aqui. Olha, Fredo, olha, pai. Retou aqui. Olha, seu Gutenberg, ainda bem que você mora perto aí. É só você subir a ladeirinha aí, Fredo, e conversar com ele aí, que ele tá acordado. 5h44, cadê o povo? Bota o povo pra falar.
5: Bom dia, Marcelo. Quem fala aqui é Tony Ebert, do Bairro da Califórnia, a galera do Lava Jato, Tony Jones. Bota aí debaixo do Jegue aí. Léo Pitangueira e Nino Black aí.
0: Ah, Maria, olha, pai. O Léo não aguenta? Olha, rapaz. Léo Pitangueira e quem? Nino Black? Debaixo do Jegue também?
3: O Negão aguenta?
0: Aguenta. Ainda que tá jogando bola ainda pra caramba, pai. Então pronto, vem aqui, Léo. Treinador da seleção da Califórnia, Léo Pitangueira. Encosta aqui, Léo Pitangueira. Encosta aqui, Nino Black. Fica aí, tudo quietinho aí. Não é? Pega uma bola aí, vocês dois. Fica batendo um piano aí até chegar a hora de partir debaixo de cinco patas.
6: Marcelo, bom dia, Marcelo. Aqui é Gordo. Marcelo, quero mandar um alô aí pra Butinho do Maria Pinheiro, Mandar um alô pra meu pai, Tonho da Pedra, lá em Borarema, na feira. Pra Carlão, meu irmão, lá no assentamento, dois irmãos em Borarema também. E coloca Carlão debaixo do jegue. Coloca Carlão.
0: Vem a Carlão.
6: Coloca.
0: É grandão, hein?
6: É Edilson, Papa Capinha aí no Santa Clara.
0: Ê, Edilson.
6: Você Santa Clara, não. No Santa Catarina. Coloca Gilvan.
0: Vem, Gilvan. Mas não é Gilvan Lima, não, né? Gilvan
6: tá trabalhando na hora dessa. Marcelo. Não, Lasca não. Do Maria Pinheiro, debaixo do jegue, que depois é resenhista. Coloca ele também.
0: Pronto.
6: Valeu, Marcelo. Bom dia.
0: Bom dia, meu irmão. Obrigado por sua participação. Olha só, pai. Eita. Quem é esse aqui, pai? Quem é? João. João Márcio. JM também. Rapaz, foi a semana toda, hein, João? Foi a semana

0: hortifruti, você não deu certo.
1: Não,
0: hortifruti
1: não.
0: Aí botaram você na padaria, também não deu certo, lá você deu pra queimar rosca.
1: O vagabundo, tem que esse cachorro do ar.
0: Pra receber
1: ovos. Ai, queimar rosca não.
0: Aí nessa época eu fui pra outra religião.
1: E você carregava um saco de...
0: O que aconteceu com você, só que quando eu voltei agora, encontro você sendo um grande radialista aí, cara. Mas tá com o microfone na boca, é não, isso aí, tá. Cara.
1: Opa, esse cachorro, e você...
0: Valeu, Marcelo.
1: É esse, é esse cachorro aí, pai. E você carregava Paulinho o saco... Santos. Paulinho? Ô, Paulinho, cara. E você carregava o saco de aí? O saco de... Mandei lá, pai. Me carregava da padaria. Eduardo, né, um negócio desse aí. Rapaz.
0: Também não deu certo, lá você deu pra queimar rosca.
1: Rapaz, que esse cachorro, cara. Fala de mim, cachorro. 5h47, tá boa.
2: Você queimava rosca, né?
1: Esse cachorro sabe de nada.
2: E lá na cruz, você pegava o pipi?
1: Não, nada não. 5h47, bora pro povo pra falar.
3: Bom dia, Marcelo Santos. Quem tá falando aqui é o Negão do Chevette, viu? Da Nova Itabuna. Mandou um alô pro meu amigo velho Ribamar, João Grilho, Vanderlei. E Jaqueline, viu? E manda um alô aí pra meu colega Teté. Agora não bota ele embaixo de areia, não, que ele tá gordinho. Ele não aguenta correr, o bichinho, tá. Só anda dirigindo. Não,
1: aí que
3: não
1: aguenta. Caminhada, aí que ele nada. Aguenta mesmo. Deu banho no jegue.
3: Não bota debaixo do jegue, não. Ele não aguenta.
1: Será?
3: Aí você bota debaixo do jegue aí. Já morreu Marlon e Giliard. Só tá com trovejar, viu?
1: Meu Deus.
3: Valeu, meu irmão. Um abraço.
1: Ave Maria. É coisa, hein? 5h48. Olha pra ver o tempo pra hoje. Rapidinho aí. Olha, sol com muitas nuvens durante o dia e períodos de céu nublado. Noite com muitas nuvens. Cadê aqui? Aqui diz que não tem chuva hoje.
2: Mas choveu.
1: Mas caiu uma garoazinha essa madrugada. Garoa não, chuva. Ó a pista como é que tá molhada. Tá. Não é? Como é que tá molhada aí? Aí a temperatura aqui 21 graus, a mínima 20, e a máxima 28. Não é?
2: Tá bom.
1: A previsão pra hoje tá bom, tá? Aí molhou o terrenozinho. Vai chover, chover no Rio Grande do Sul, meu filho. É? Aí foi uma águazinha boa que caiu. 5h48, cadê o povo?
2: Sai da roupa aí do grilo aí, vai.
1: Daqui a pouco, a roupa do
4: bom
1: grilo.
4: Bom dia, Marcelo.
1: Bom dia, meu amor.
4: Aqui é a Rita Tireu.
1: Bom
4: dia. Sextou.
1: Sextou. Sextou, Arlinda.
5: Santo, bota aí Zé Domingos debaixo do jegue.
1: Vem, Zé Domingos.
5: Bebeto Oliveira debaixo do jegue. Bebeto Oliveira, Zé Domingos.
1: Bebeto, pera aí, pai. Não, meu colega. Rapaz. Ó, Bebeto. Repete esse áudio aí. Bebeto debaixo do jegue. Ele tá bom que tá... treinando já.
5: É Beto Oliveira baixo jegue.
1: Beto, manda pra ele aí esse áudio aí.
5: Baixo jegue. E Tony Barro, baixo jegue.
1: Eu Tony Barro. Tony Barro, pronto. Barro. Pau também.
5: E Zé Domingo e tudo. Bota Tony Barro, baixo jegue. Tony Barro aí.
1: Já tá aqui.
5: Nossa Santa, abraço louro.
1: Um abraço. Eita, bota Bebeto Oliveira. Louro, venha. Ó, rapaz, 28, hein? É. Já tem 28 pessoas aqui na fila. Pra daqui a pouquinho partir debaixo de cinco patas, Teixeira Aracaju, pela BR-101.
6: Bom dia, Marcelo. Que é Alan do Parque Boa Vista. Tô aqui ligado na programação. Coloca um amigo meu aí, Marcelo, no debaixo do jegue. Cássio.
1: Vem a Cássio.
6: Viagem América.
1: Vem a Cássio. Também vai hoje.
7: É Thales. Thales Silva, o secretário de transporte.
1: Rapaz, deixa esse...
7: É Thales. Thales Silva, o secretário de transporte.
1: Vai pra onde, Thales? É o que ele quer botar Thales aonde?
2: Debaixo do jegue.
1: Não, ele não falou isso não. Ele falou Thales Silva, secretário. Não falou nada.
7: Aproveita, bota Thales hoje de novo, viu? Debaixo do jegue.
1: Olha pra isso aí. Rapaz, quando ele vê uma blitz parada na frente da praça de táxi, ele vai ver. Não é? Rapaz.
2: Você não tem coragem, não?
1: Ó, 5h50, cadê o povo? Bota pra falar. Quem é? Hein?
8: Bom dia, quem é?
1: Ezequati, o porteiro da boa. 5h50, cadê o povo?
9: Ô Marcelo, é bom. Bom dia, Marcelo. E aí, Marcelo, bem, Marcelo. Bota.
1: Eu vou aqui, terça-feira eu volto pro programa, você termina.
9: É bom. Botar Edgar, botar Maninho, botar Chico e botar João aí, viu? É minha música, hein, Marcelão?
2: Que música?
9: Já perdei, viu? Tá
1: que
9: na
1: música
9: boa,
1: tá é,
9: valeu, Marcelão. Obrigado por tudo, gente.
1: Beleza. Agora, qual a música que você quer? Não é? Você mandou colocar a música aqui, o Tony quer saber que música é pra ele poder programar aqui pra colocar. Não é? É coisa, hein, rapaz? 5h51.

0: Boa tarde também, né, Zé Porteiro.
1: É, Zé.
0: Tá por aqui de Zelão. Zelão de Itapé, mas é porteiro aí de Itapé.
1: É, Zé Porteiro.
0: Desse jegue de cinco pernas, misericórdia. Entra. Rapaz, você não esquece não, moço. Botar Denildo, cabeça de porco, vereador estourado de
1: Itapé. Não,
0: rapaz,
1: de desse jegue, não faço não.
0: Negócio de cinco pernas, negócio de... Rapaz, você não esquece não, moço. Botar Denildo, cabeça de porco, vereador estourado de Itapé, debaixo desse jegue, viu?
1: Rapaz, desse meu Deus, vereador.
0: Negócio de cinco pernas, negócio de seis pernas.
1: Pera aí, rapaz. É mega
0: estourado de Itapé.
1: É mega C, né? Rapaz, deixa quieto. Nosso vereador Denildo Porco, Itapé, né? Ele não é cinco pernas não, rapaz. É cinco patas, né? Porque tem uma do... A pior é a... Né, Tony? Não é a pior?
2: É a pior,
1: né? Ah, você já sabe, né, meu filho? Já
2: o
1: sabe.
2: O jegue
1: de
2: quem?
1: O jegue é meu. O jegue é verdade.
2: Eu vou atrás de você.
1: Ah, lá ele. Olha, Jorginho Calixto, não é?
2: Aí vai demais do jegue.
1: Rapaz, deixa o Jorginho quieto. Não. Jorginho é um cabra retado, não é? Não é aquele Jorge Calixto que tem aqui na Califórnia. Esse aqui é o oficial.
2: É oficial.
1: O de lá sim. Pode botar Jorge Calixto debaixo do jegue. O daqui da Califórnia, que é o vizinho de Stenberg, Noronha. Não é? Esse Jorginho aqui. Rapaz, esse Jorginho aqui é um cara do bem, trabalhador, um cara que sobe, desce, é telhado.
2: Mexe com o quê?
1: Com telha.
3: Você me arrasa.
2: Aí, falou.
1: Aí, Jorginho, você fica dando moral a ele, Jorginho? Tá vendo você?
3: Você me arrasa.
1: Fica dando moral a ele, não é? Eu tô aqui lhe defendendo. Você fica dando moral a ele, então pronto.
4: Quero café! Quero café!
3: Ai, quero pai, café!
1: Ah, bora o povo pra falar, bora o povo pra falar, meu filho.
5: O Marcelo aqui é Faria de Ferradas. Ô Marcelo, eu estou ouvindo o seu programa há uns 3 dias e deu para notar que você tem uma afinidade grande com Orlando da Hora e também Carlão. Só que nosso amigo Carlão, ele fez uma cirurgia muito delicada nos olhos, entendeu? E hoje ele se encontra em casa, deitadinho no sofá, aguardando a recuperação, porque é lenta e a cirurgia foi complexa. Mas espero em Deus que logo, logo ele volte a enxergar normalmente, porque Carlão é um cara espetacular, é um lutador, é um cara prestativo, é um cara que não brinca em serviço, é um polivalente, um homem faz tudo. E certamente hoje ele ficar no sofá aguardando a sua recuperação é meio triste, principalmente para ele, que não para, entendeu? E eu estou ligando para que você também dê um incentivo. Todos nós aqui esperamos que o Carlão recupere a sua visão rápida, entendeu? Que ele merece muito. O Carlão é meu amigo, e eu quero, em nome de Jesus, que logo, logo ele volte a enxergar normalmente para continuar sua luta, como sempre ele fez. Muito obrigado.
1: E vai sim, com fé em Deus, né? Já temos a informação da cirurgia que ele fez, né? Tá se recuperando e já vai estar de volta aí para a batalha. 5:54, mais dois aí, meu filho.
6: Bom dia, Marcelo. Bom dia, Tony Barbos. Bom dia a todos aí, a todos os ouvintes, viu? O programa tá bom, velho. Programa bem descontraído. Tem que ter cuidado aí com o jegue, que hoje vai entrar dois cabas quebrabo aí, viu? Viu? O primeiro é Liosvaldo da farmácia Quali Preço,
1: rapaz,
6: né?
1: Rapaz, deixa meu empresário. Carido
6: Pedro Jerônimo, Liosvaldo da farmácia. Né? Jau, que é o homem de confiança dele, Jau. Aquele lateral que jogou no Itabuna, o cabeção, né? Jau, da Progresso.
1: Da Progresso.
6: E todos os funcionários lá da farmácia Quali Preço. Todos não, menos as duas mulheres, viu?
1: Não, exatamente.
6: Suzy não e nem a outra gordinha, mas os caras, os homens lá, bota Maurício pra ir cuidando do Pires, que ele...
1: Ah, vi, vem Maurício. Vem,
6: cuida de cozinha.
1: Maurício vai
6: aqui. Ele pra ir cuidando do Pires.
1: Maurício, vem, ó, mano.
6: Jorginho que tá mandando, hein? Bom dia.
1: Rapaz, botaram... Eita, até ali, ó, Lió. Lió, meu filho, você e Jal, hein? Aí da Vila Zara, da Progresso, aliás. Todo mundo aqui, vem pra cá, vem. Não, Lió, pra cá. Pronto. Ednei também, é? Ednei também. É o caixa. Ednei da Quali Preço. Vai, tá. Vem cá também, Ednei. Bate o jegue, meu filho. Todo mundo aqui, faz a fila aqui. Todo mundo quietinho. Não, primeiro o Liosvaldo, que é o proprietário. Né? Aí vem aqui o amigo dele, parceiro, fiel escudeiro, o Jal da Progresso. Vai aqui, Ednei, Maurício. Vem todo mundo pra cá. Só as meninas que ficam de fora. Né? Ou só quem vai trabalhar aí na Quali Preço, só as meninas. Os homens tudo vão partir debaixo do jegue aqui, cinco patas. Pode botar aqui, meu filho. Acorda ele aí. dá o bom dia aí.
2: Mas primeiro manda Nino Black, menino aí, para de jogar bola dentro
1: do... Ô, Léo Tangueiro, Nino Black, para de bater bola demais aqui. Fica só no cantinho aqui pra não atrapalhar o povo aí. Bom dia, já deu o bom dia dele aqui. Cinco patos, já deu o bom dia, daqui a pouquinho vai partir com esse povo todo. Cinco,
7: bom dia, Marcelo, bom dia, Tony. Botar uma turma boa aí embaixo do jegue aí.
1: É.
7: Oi, Alanderson, Robson, Diego Padre, Dudu.
1: Eita, que duro.
7: Botar Cláudio Urso, Anderson.
1: É, Anderson.
7: Botar embaixo do jegue aí também, que diz que pra botar hoje pode tirar segunda-feira.
1: Ah, o Elito.
7: Jogava Gude aí no Cristo aí.
1: O Elito também?
7: Conta essa história aí, Marcelo.
1: É um da Gude.
7: Deus abençoe e dê um bom dia a todos na paz do Senhor.
1: É, o Elito ficava, quando tinha os seus 15, 16 anos de idade, ia pro Cristo.
2: Aonde era?
1: Lá na rua São Francisco, lá em cima. Né? Aí tem um Cristo lá. Levaram até o Cristo, deixaram só o pé. Né? E aí ficava o Elito, Picolé, que é o primo de Elito, é irmão, é tio, né? E aí ficava Arnaldete do Mingau. Arnaldete, que vem de Mingau ali em frente à rodoviária. Ficava uma tropinha jogando gude. E aí o Elito pegava um cocão, que ele tinha um cocão, aquela grandona. É. Aí todo mundo acertava o Elito. Meu filho, como ele dele era cocão, era grandão, todo mundo acertava.
2: Era.
1: A gudinha dele.
2: Ah, pensou que era um buraco de Elito.
1: A gude, o Elito, rapaz. Aí ficava, quando acertava nele, ele tec, tec, tec, telei. Né? Era assim. O Elito, aí depois virou esse homem aí, de motorista, Uber, né? Mas sempre que ele pode, que tá de folga, ele sobe lá o Cristo, né? E vai brincar de gude com a rapaziada lá. É. Não esqueceu não das origens,
2: mas
1: né, o Elito?
2: Mas diz que ele que faz a caçapa,
1: né? A caçapa, aí todo mundo tecava
2: na caçapa de Wellington.
1: No cocão dele e acertava a caçapa de Wellington.
2: Ixi.
1: Uber, né? Todo mundo acertava a caçapa de Wellington do Uber lá em cima no Cristo.
2: Bora de música?
1: Bora de música, meu filho. Para de conversar. Bora, daqui a pouco tem mais participação.
2: Da hora.
1: 5h58.
2: Repete.
1: 5h58.
2: Que horas é?
1: 5h58. Cachorro. Mãe, deixa.

0: Olha a hora, são 6:06, na boa, que é o programa Rancho da Boa de Férias, do companheiro Rivalma Mesquita. 6:06, vou faturar, daqui a pouco eu retorno com muito mais.
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1: Eita nós! São 6:10 aqui na Boa, programa Rancho da Boa, aqui até 7 da manhã, hein? Confirmando a hora certa, são 6:10, 6:10 aqui o programa Rancho da Boa, até 7 da manhã.

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1: Quero mandar um abraço aqui ao nosso querido Marcos Pastor, que é comentarista esportivo, comentarista político. Grande Marquinhos, está aí em Brasília, hein? E é claro, né, com muitas informações aí no seu Instagram, Marcos underline Pastor, underline blog, underline político. Muitas informações, não só aqui da Bahia, de Itabuna, da região, como também de todo o Brasil. Grande Marquinhos, um abraço. Meu amigo Marcos Pastor, deixa eu aproveitar aqui, manda um abraço. A Kiara, também a Tia Nê, a Ninha, aí do Barra de Fátima, um abraço. Obrigado aí pelo carinho da audiência. Esse pessoal todo bom aí que faz parte da equipe aí da querida ex-vereadora Charliane Souza, hein, que tá na luta aí, é candidata a deputada estadual. Então, um abraço aí a todos vocês, obrigado pelo carinho da audiência, hein. Alô, Marquinhos, vem quando aqui, meu filho, na Bahia, hein? Tá aí perto dos meninos, aí em Brasília, né? Então, um abraço aí, meu querido Marcos Pastor, obrigado pelo carinho da audiência, hein? São 6:11, na boa, 6:11.
2: Marcelo, é o mercado econômico do Pedro Jerônimo. Botar os donos de Bar do Jegue e todos os funcionários. Ok, Marcelo?
1: Ave Maria, rapaz.
2: A gente vai trabalhar hoje para a SM lá na Feira do Produtor.
3: Alô, aqui é Zé de Rosinha, da Saturnino Zé Soares, Barra de Fátima. Quero botar aí Piteco no Ribeirão Seco, debaixo do Jegue, Tom e Gato, Damião, Neném, a turma toda aí de Ribeirão Seco.
1: Bota pra cá, pai. Tá com medo de quê? Pode botar pra cá. Mas quem? Bota pra falar.
4: Bom dia, Marcelo Santos. Quem tá falando aqui é Gil, que morou aqui em Etige. Quero que você bote corno debaixo do Jegue, corno de Dona Nalva, debaixo do Jegue, aí na Fazenda São Jorge, Botacói, Sinaldo e Ricardo, que mora aqui na Nova Califórnia. Tô na boa, tô feliz, é assim que se diz.
1: É assim que se diz, olha, acordou agora aqui, olha só, olha. Então mais uma vez um abraço aí, nosso querido Marcos Pastor, aí em Brasília. Quer algum recado pro menino lá, meu filho? Hein? Atrás de Marcos Pastor? Tá em Brasília lá, perto dos meninos.
5: Será que ele tá junto com o Vocalo?
1: Ah, olha, rapaz, deixa esse homem quieto, rapaz. Deixa esse homem quieto que o Vocalo tá guardadinho.
5: Tá guardado?
1: Tá guardado. O pastor não. O pastor tá soltinho da vida. Olha, então um abraço ao Marcos Pastor. Um abraço aí mais uma vez a Kiara, Tia Nê. Alô, Ninha, do Barra de Fátima. Um abraço aí. Também a ex-vereadora Charliane. Um abraço aí. Obrigado pelo carinho da audiência a todos vocês, hein? Olha, são 6:13, 6:13 na boa. Aqui é o Rancho da Boa, até às 7 da manhã.
5: Manda um alô pra Rosilene Itapé.
1: Rosilene Itapé, um abraço, obrigado aí pelo carinho da audiência. Itapé, eu abraço o querido vereador Denildo Porco, atuante.
5: Vai debaixo do porco.
1: Aí dá, dá, porque já tá em casa mesmo, tá ali, né, meu filho? Tem mais ali.
5: Do Barrão.
1: Cadê? Aqui, ó. Aí, tá mandando mensagem pra você aqui. O Paulinho. Paulinho McLaren, hein? De onde é? Você conhece, meu filho?
5: Já ouvi falar.
1: Paulinho McLaren, um abraço. Então, mais uma vez, abraçando aí o nosso querido vereador atuante, cara alta aí na cidade de Itapé, o Denilton do Porco. Aproveitar e também Itapé abraçar a professora Civalda, aí do Beira Rio, né? Não, da Cabana Beira Rio. Aí, próxima ponte na Elton Rosa Pinto. Essa ponte nova aí que fizeram. Que era um trabalho danado poder atravessar. Aí a ponte, o pessoal tá cobrando lá da Câmara de Vereadores colocar o nome da ponte na Elton Rosa Pinto, ex-prefeito por 2 mandatos na cidade de Itapé, hein? Então atenção, Câmara de Vereadores, homenagem a essa, o nosso querido ex-prefeito, o Naelton aí com o nome da ponte na Elton Rosa Pinto.
5: Vai botar aí,
1: quem? Não, rapaz, deixa quieto. Nem na Elito, nem Denilton. Vamos botar o delegado calça frouxa. E tem aí o menino lá. Como é? O
5: Balu?
1: O Balu. Geraldo Ribeiro, delegado calça frouxa. E aí você vai debaixo do Jegue. E o prefeito, não, é o primo que bota. O primo é dele aí que manda. Deixa o primo colocar que é tudo parente, não dá confusão. 6:15.
6: E a Tony? Botar do bairro de Jega aqui, todos os motoristas do grupo GDA, Guerreiro do Asfalto.
1: É ele,
6: hein? E botar do bairro de Jega. Claro que eu não posso deixar de botar meu amiguinho Dema, de atolar ele debaixo do jegue, bota não, atolar ele debaixo do jegue. E botar Johnny do Lava Jato, Tony Jones. Agora Johnny só vai sair depois que cair granito em Tabuna.
1: Ah, é pra deixar Tony Jones. Então tá pertinho. Só pode sair depois que ele. Tá pertinho, já caiu em conquista.
6: E botar debaixo do jegue Bigode da Cana, debaixo do jegue, que ele me pediu ontem. Disse que tava com saudade. Viu? E botar Marcelo e Tony também debaixo do jegue.
1: É brincadeira esse cachorro, pai. Ah, bota. Olha, viu? Eu não contei tudo da agulha ainda não, viu? Vou contar, viu? Vai, fique me atiçando aí.
5: Ele vai com aqueles calção frouxo?
1: Tá, era, aqueles calção de time rasgado no fundo. Era no fundo rasgado, é. O corte era no fundo do short. Olha, olha atenção aqui, olha amanhã, hein? Um abraço nosso querido Zuzi, aí da Zuzi Esportes Eventos, José Roberto, grande Zuzi. 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Pois é, já abraçar aqui o nosso querido Tom Ribeiro, né? Já enviando aqui também pro Tom dar uma divulgada lá no balanço, viu, Simara? Um abraço aí, a galeguinha também, e meu amigo Tom Ribeiro tá ligado aqui no programa, enviando aí, viu, Tom? Você dá um toque também, meio-dia, no balanço geral, aí, com o Tom Ribeiro. São 6h17, cadê, meu filho?
5: Por que não bota o Tom Ribeiro também de bairro jegue?
1: Rapaz, deixa o cabra, meu irmão.
5: Ele aguenta, é pequenininho, mas aguenta.
1: Quer ir, Tom?
5: Bota ele.
1: Bota?
5: Bota.
1: Então pronto, Tom Ribeiro.
5: Pequenininho,
1: tá
5: não
1: aqui,
5: bota,
1: ó.
5: Não bota o gelo no Pires, não. Deixa ele fora.
1: Pera aí. Não, você vai agora. Tá falando aqui, eu tenho problema meio dia, rapaz. Pera aí. Não, ó. Vai botar Tom Ribeiro?
5: Bota Tom Ribeiro embaixo do gelo, mas não bota no Pires, não.
1: Tá, eu sei. Então acorda aí. Acorda o jegue aí pra botar Tom. Acordo, Jack. Pronto, bota Tom debaixo de cinco patas. Mas é o seguinte, bota agora. Uh-huh. Sapato daqui a pouco, 7 da manhã. 11 horas tira.
5: 11 horas?
1: É, tira 11 horas pra ele poder fazer o programa dele. Aí depois volta, pega ele de volta, aí leva. Aí leva aí, deixa só terça-feira. Segunda-feira parece que é Silmara que faz, não é isso? Então pronto, então terça-feira eu retorno debaixo do jegue. 6h18 na boa.
0: Bom dia, Marcelo. Bom dia pra você, pra o Dani Bambu. Mandar um abraço pra sua turma aí, Itacaré, o Eduardo, o Dua, o Gé lá na Itacaré. Essa turma boa aí de Itacaré, muita gente. E Banco do Pedro, Banco do Pedro pra Luizão, do Mercadinho, Ninho, André, essa turma boa aí, velho. Miguel Serrador, Renildo Rico, Pedro, o Sargento Bittencourt, essa turma aqui de Banco do Pedro que curte o programa, ok? Fica com Deus, tem um bom dia para vocês, um bom final de semana para vocês também, tá bom? Que Deus abençoe a todos.
1: Obrigado sua participação, são 6h19 na boa, 6h19 eu já tá indo pro colégio aqui, né, pai?
5: Quem?
1: Abraçar aqui o Thiago Leal, advogado, né? Ele não, aí já tá com a patente lá em cima, né? O nosso advogado, Thiago Leal, tá levando o Guilherme pro colégio, né? O Guilherme Leal. É
5: vascaíno,
1: né? É vascaíno também, só que o menino torce pro Corinthians em São Paulo e é vascaíno no Rio por causa do pai, né? Mas é corintiana. A capitã Edilane também é corintiana, o menino lá, o Guilherme é corintiano. Agora, no Rio, os dois torcem pro Vasco por causa do pai, o advogado Thiago Leal, não é? Então, um abraço aí ao Thiago Leal. Sextou, meu filho! Olha só, Tony. Olha o café da manhã, meu filho, chegando.
5: Chegou.
1: Olha o café da manhã chegando. Eita, nós. É hoje, hein? Pois é. Não vai ficar ligando pra mais tarde. Ei, obrigado, gente. Não, é. Pegou aqui o café, vai tomar o café, fica à vontade aí. Fica tranquilo, não é? Aqui é o quê? Estão perguntando a carta. Tem carta hoje? Tem sim. Vem lá de Léus, hein? Atenção, pessoal de Léus. Quem conheceu o cidadão é colega de Agnello, mecânico. Colega de Agnello.
5: É mecânico também?
1: Não, é feirante. É colega de Agnello. É, aqui é o quê? Olha só que mensagem aqui, olha. Vou começar minha sexta com essa frase. Não existe caminho difícil quando é Deus quem conduz os nossos passos. Bom dia. Bom dia, nosso querido Naelito Rosa Pinto, ex-prefeito de Itapé. Mandando aqui essa mensagem bonita. Mulambo. Logo cedinho. É Mulambo Rei. Não é? Mas no Jegue não. Depois, no Jegue não. No Jegue tem que tirar ele, tirar Denilton. Bota o que tá lá agora. Sentado. O que tá lá assinando tudo agora? Bota ele. O primo colocou, né? Cadê o primo, rapaz? Do homem aí de Itapé.
5: O calça frouxa, cadê?
1: Cadê calça frouxa? Né? E o rapaz aí de Itapé, o primo do homem da caneta aí. Cadê? Manda o olho pra cá e bota seu primo aí debaixo do dia. De cinco patas. Aí quer o quê? Você, rapaz, você é doido, hein? Como é que bota esse meio aqui debaixo do jegue, rapaz?
5: Bota aí,
1: vai. Esse aqui não. Ah, esse aqui derruba a cidade toda.
5: Rapaz.
1: Tu é doido, rapaz. Vai estar aí hoje, né? Vai estar aqui hoje, esse aqui, ó. Olha quem quero colocar. Isso vai estar aqui hoje na cinquentenária.
5: Não bota, não.
1: Não, esse aqui não. Esse aqui.
5: Aí dá B.O.
1: Esse cigarro.
5: Aí dá B.O.
1: Esse gás pra lá. Desce esse galego pra lá. Não bota o galego, não. Botar o galego é problema. Olha, bom dia, Marcelo. Bom dia, Tony Babos. Por favor, sei que ele está ouvindo. Põe o Osto Aguiar, seu amigo. Seu amigo e meu primo. Pronto, tá? Embaixo do jegue. Quem tá falando é Paulo, novo Jaçanã. Ô, Osto Aguiar, meu filho. É primo, hein?
5: É primo.
1: Cadê aqui? Deixa eu botar aqui. Acorda então.
5: Seu amigo e meu primo.
1: É. Embaixo do jegue. Então venha, cadê? Desde ontem, rapaz, tão botão acabando com o Osto Aguiar. Desde ontem. Acorda aí, cinco patas.
5: Chama ele um pouquinho.
1: Acorda cinco patas aí, meu filho.
5: Só pra botar a cabeça.
1: Só a cabeça. De cinco patas. Olha, ontem foi o Codô que botou o Osta Guiar debaixo do jegue. Cinco patas. Aí partiu pra lá, foi levar um negócio aí lá em Conquista. Não é? Voltou já meia-noite, cansado. Aí agora pela manhã, o primo dele, Paulo, do Jaçanã. É do Jaçanã ou Novo? Hã? Jaçanã ou Novo, Jaçanã aí?
5: Jaçanã,
1: primo do Osta Guiar, bota de novo aí, ele gostou. Né? Solta de novo aí o Osta Guiar debaixo de cinco patas. É coisa, rapaz, vai ser coisa aqui, viu? Olha, são 123 na boa. Cadê aqui? Manda um bom dia para o pecuarista Orlando da Hora e Lourinho do Cavalo, que estão no curral tirando o leite das vacas mestiças, mas com... Então, abraço. Ó, ele gosta. Depois tem confusão aqui à noite, meu seu Olivo da Hora. E aí, seu Olivo da Hora? Aqui, ó. Ele pede pra mandar um abraço para o pecuarista Orlando da Hora, que é nosso colaborador aqui. É, nosso convidado aqui sempre do esporte aqui à noite, não é? Nos comentários aqui do futebol. E Lourinho do Cavalo. Diz que estão nesse exato momento segurando o peito da vaca. É o que que o Orlando fala aqui? Diz que tem um que tá com boi? Diz que tem um na vaca e um no boi. Rapaz, para com isso aqui. Para aí. Para com isso aqui. Deixa esse negócio quieto aí. Olivo já gosta.
5: E acabar só pra quem?
1: Depois só pra aqui pro meu operador. Viu, seu Olivo da Hora? Você fica aí com o negócio de graça, depois sobra aqui pro operador, à noite aqui ele chega retado.
2: 7h25. Não precisa botar no ar, não,
1: Então tira, não precisa botar no ar, tira. Cadê? Bota o povo, cadê o Osta aí, não?
7: Bom dia, bom dia. Coloca Milton Bin Laden, conhecido aqui no Pedro Jerônimo, debaixo do jegue.
1: Vem, Milton.
7: E junto do Pires, viu? Que ele gosta. Vem. Um alô aí pra ele. E a gente não perde seu programa.
8: Bom dia, Marcelo. Bom dia, Tony. Ô, Marcelo. É gostar demais desse jegue. Eu tô aqui em Guanambi agora, nesse momento, ouvindo você.
1: Olha só. Rapaz.
8: E o Clodoaldo me liga pedindo pra colocar ele, o Ilha e Zé Zorrinho do Santana de Bararema. Clodoaldo, o Ilha e Zé Zorrinho de Santana de Bararema. Debaixo do jegue, coloca hoje, só tira depois do feriado, terça-feira,
1: Ave
8: viu?
1: Ave Maria, toma aí, Codô, de volta, não é? O Osta Aguiar tá lá em Guanambi, não é? Diz que é pra colocar você e sua tropa aí debaixo do jegue cinco patas e só tirar na terça, já que segunda-feira é feriado. E outra coisa, hein? Quando for tirar, deixar você por último, não é? Então, Codô, que é o Clodoaldo, debaixo do jegue, cinco patas, segundo o Osta Aguiar, é só sair na terça-feira. São 125 na boa. Olha, bom dia, Marcelo. Bota. Deixa eu ver aqui. Tem que ler direito, meu filho. Tem que ler que esses caras estão. Pronto, dá. É. Olha, bota aí. Bicudeiro. Chicão, não é? Tem que estar esperto pra esse povo. Caranguejo.

0: Bicudeiro, Chicão, não é? Tem que estar esperto pra esse povo. Caranguejo e Delino. Você viu que eu mudei, né? É, tem hora que... Vocês já mandaram botar Jacinto aí também, hein? Você viu naquele dia? Você viu naquele dia, vai mais falando? Jacinto aqui no Laguna... esse povo é danado, velho. Ainda mais que botar texto. Aí você tem que ler o contrário, né? Pra não cair na pegadinha desse povo. Olha, então são 6h26, vou pra onde, meu filho?
1: Música!
0: Bora uma músicazinha, daqui a pouquinho tem Vila na Roça, hein? Daqui a pouquinho. 6h26.

0: Olha, agora são 6 horas.
1: Se nesse momento.
0: E 32 minutos, 6h32, eu vou faturar, né? Já estou em cima aqui do faturamento. No retorno tem Vida da Roça.

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0: Já falei, quando for comprar uma fazenda, compre duas, que tem que dar uma pra sogra, não é? Porque a sogra é a mamãe do nosso amor. Você já comprou, meu filho, a sua
1: Você
0: sogra?
1: Você tá lascado, então.
0: Por quê?
1: Você vai ter que comprar umas 20 fazendas.
0: É, porque a região toda aqui, né? Tem um negocinho ali, outro acolá, tá, não é? E vamos ver esse negocinho em Itapé, dia 7. Dia 7 em Itapé, hein? 136, chegou a hora de quê, meu filho? Chegou a hora de quê, meu filho?
1: Vida na roça! Hoje tem o quê?

E a carta vem hoje da Zona Rural de Ilhéus. E diz assim: amigo Rivamar, eu sempre fui um cara que zoava os outros quando ia com os meus produtos para o centro de abastecimento de Ilhéus. Dizia o seguinte: se me trair, eu termino na hora. Fácil era brincar e falar quando não é com você. Eu trabalhava, Rivamar, o dia todo para não faltar nada em casa. Chegava cansado, mas fazia questão de perguntar como foi o dia dela. Achava que a gente estava bem, distante, mas bem. A minha história começa quando eu, após 10 anos de casado, me separei da primeira mulher. E aí conheci Sabrina, neste mesmo lugar que eu trabalho até hoje, no centro de abastecimento da cidade de Ilhéus. Desde então, eu saí de casa, fui para o centro da cidade de Ilhéus, onde aluguei um apartamento no Malhado, e aí comecei a conviver com a Sabrina. Olha, Rivamar, era noites de amor, de canções, de mensagens bonitas, que me fez, em um mês, esquecer da Ana Amélia, que foi a minha primeira mulher, onde eu tenho 3 filhos. Depois de 2 meses, começou a surgir algumas coisas que me chamaram a atenção. Primeiro, celular sempre virado para baixo, senha que antes eu sabia mudado, sorrisos bobos no meio da noite para a tela do celular. Eu sentia, mas não queria acreditar que ela estaria conversando com alguém. Porque quando você ama, Rivamar, você se sabota sozinho. Até que um dia, o celular dela tocou no quarto e era ele. Uma mensagem na tela de bloqueio dizia o seguinte: ah, meu amor, ontem foi incrível. Olha, Rivamar, quando eu li essa mensagem, eu confesso que procurei o chão e não achei. Fiquei desesperado, sem saber o que fazer e de quem era aquela mensagem que chegava no celular da minha atual namorada. Meu estômago gelou, minha mão suou. Eu não gritei, eu só sentei na beira da cama e chorei como um menino. Não pelo sexo, não foi isso que doeu mais. Doeu saber que enquanto eu pensava no nosso futuro, ela estava vivendo um futuro com outro. De repente, ela entrou no quarto, me viu com o celular na mão e já entendeu. Tentou se explicar: olha, não é nada disso que você tá pensando, não. E disse, na minha cara, Rivamar, que foi uma carência, que foi um erro, e que me amava, e que eu pudesse perdoar ela. E eu, Rivamar, acreditando que ela me amava. Mas entendi que tem gente que te ama e mesmo assim te machuca. Eu virei para ela e disse: olha, a partir de hoje eu vou arrumar minhas roupas, vou deixar você aí, vou pagar ainda 2 meses de aluguel e não vou ficar aqui mais não. Ela chorou, Rivamar, se ajoelhou e disse: não vá embora, foi um deslize.
Não me deixe. Eu te amo. Mesmo assim, eu fui duro. Disse: não, não quero mais não. Eu não quero mais não, porque quem faz uma vez, faz duas, três e quatro. E eu não quero mais não. Foi aí que eu arrumei minha... uma sacola que eu tinha ganhado de presente ainda da primeiro casamento. Coloquei minhas roupas. Deixei pra trás pra ela. Tinha comprado o Rivamar, que eu pago até hoje, em 24 vezes. Uma cama box. Uma TV, um armário. Deixei tudo para trás, Ivamar. Peguei minhas coisas e saí. Não porque eu não amava mais, mas porque finalmente eu me amei demais. Hoje, 6 meses depois, eu ainda lembro com saudade do primeiro beijo que eu dei nela lá no Malhado. Mas já não dói mais. Virou cicatriz. E cicatriz me lembra que eu sobrevivi. Os amigos, inclusive um que mora em Itabuna, que é muito conhecido, que é um mecânico Agnello, me deu conselho e na época eu não ouvi. Foi o único que me deu o ombro para chorar. É por isso que eu digo, Rivamar, tem um ditado popular que nunca você deve trocar o certo pelo duvidoso. E eu troquei, Rivamar, minha Ana Amélia, minha Amelinha, como eu chamava, 3 filhos que eu tive com ela, por uma pessoa que eu tinha conhecido há cerca de apenas 1 mês. Ali no Malhado, no centro de abastecimento. Hoje, Rivamar, eu digo o seguinte: se arrependimento matasse, eu estaria morto. E eu finalizo, Rivamar, pedindo a música de Alípio Martins. É assim que os colegas, quando me vê hoje, falam: lá vai ele.

0: Tá vendo aí, meu filho? Nunca troque a sua certinha, a da casa, não é? Pela duvidosa. Não é isso, meu filho? Até hoje tá pagando cama box, televisão, né? Aí largou a mulher de 10 anos. Vai sacando. São 6h48 na boa, 6h48. Olha, é aqui o Rancho da Boa até às 7 da manhã. Lembrando que daqui a pouquinho tem o horário político, não é? Horário gratuito político, até às 7h25. Às 7h30 a Jaqueline chega com o Poder da Notícia. E segue a programação da sua Rede Boa de Comunicação com Cláudio Roseno, com Walter Machado, com o Ney Moreno, Bebeto Oliveira e também o Esporte 18 Horas comigo, com o Roberto Nunes e o nosso querido o Orlando da Hora. São 6h49 na boa, 6h49, um abraço aqui nosso querido Bruninho, um grande Bruno Souza, faz parte aí da equipe do secretário de promoção social, Erasmo Ávila, um abraço aí. Tá de... Quem? Não, Bruno não, não, não. Que botar debaixo de Bruno, debaixo de jegue? Não, não, tem que botar Tony Johnny lá do Lava Jato, tem que botar esse povo todo lá da Califórnia, menos Bruninho. Um abraço, grande Bruno Souza, um abraço aí, obrigado pelo carinho da audiência, cara do bem, cara alto aqui, hein? Pois é, olha, bota quem aqui, meu filho, debaixo de jegue?
1: Paulinho do Banco.
0: Daqui a... Vereador Paulinho do Banco?
1: É.
0: Rapaz... Rapaz. Bom, então você tá mandando também, tá cara. Daqui a pouquinho o Jack 5 patas sai carregado. Já tem
2: quanto? Aí agora sumiu! O vereador sumiu!
0: Caia da saúde também?
1: Também!
2: Aí agora sumiu! O vereador sumiu!
0: Então, como já tá chegando o final de semana, hoje é sexta-feira, feriado segunda-feira, então vem cá, Caia. Vem cá, Caia. Vem cá, Caia da saúde. Bota aí, fica aqui na fila. Fica aqui na fila aqui, pronto. Daqui a pouquinho o Jack 5 patas parte de Teixeira para Aracaju. Não é? Aí só vão votar na terça-feira, depois do feriado, né? Pois é, vem lá pra cá. Tem gente aí, meu filho?
1: Tem.
0: Então vou botar o povo pra falar. Bota o povo pra falar.
3: Aí, eu quero Marcelo, mandou bem na leitura da carta de Vida na Roça, hein? Parabéns.
1: Você ouviu o que ela não levou?
0: Ah.
1: Vou repetir.
0: Só repete aí, meu filho.
3: Aí, Marcelo, mandou bem na leitura da carta de Vida na Roça, hein? Parabéns.
4: Bom dia, Marcelo Santos. Você tá de parabéns. Gostei. Botou pra descer na carta aí. Isso aí. Segunda tem mais.
1: Segunda não.
0: Segunda não, peraí, velho. Eu sou de ferro. Eu não sou de ferro, não. Eu sou de carne. Segunda não. Terça-feira.
5: Olha que desgraçado esses caras escolheu pro rapaz. Tá vendo aí? Tá de parabéns, viu, Marcelo? Porra, eu leio a carta. Não é só Rivamar que sabe ler a carta não, rapaz. O problema é que Rivamar chora, aí você não chora, né?
0: Não, não tem como não. Não tem como chorar não. Senão vai ser duas dores. A do touro e a minha, né?
6: Bom dia, Marcelão, bom dia. Marcelão, você é o cara, Marcelo. Você arrebenta em qualquer área aí que você for fazer. Parabéns, meu querido.
0: Um abraço, meu irmão. Cadê o povo? Bota o povo pra falar,
7: Marcelo, pai. Marcelo, bom dia, meu amigo. Como é que vai? Saudade de você. Nunca mais a gente se viu, né? Tudo bem? Tô mandando um abraço aí pra José Dac, Alves de Mato, né? Tá fazendo aniversário hoje. E pra você, Tony, toda a galera, um abraço, tá bom? Tá na boa, tá feliz, é assim, que se diz.
8: Bom dia, Tiaguinho. Bom dia, Tony Barbos e todos da Boa FM. O programa tá bom, agora só tá faltando um conteúdo, é informação de jornal.
0: Como é que é?
8: Do jornal de todo o Brasil.
0: Ah,

0: Daqui a pouco com o Jaqueline, no Poder da Notícia.
1: Tá bom,
0: né?
1: E o Tchelinho?
0: Pronto, das 5 às 7 é só modão e bota esse pulho debaixo do jegue aí, rapaz. Não é? Aí, notícia, daqui a pouquinho chega com o Jaqueline aí, no Poder da Notícia.
2: É o valor que gostou de vida na roda.
0: Obrigado, obrigado aí, hein? Bota o povo pra falar, meu filho, bota o povo pra falar. Bota o povo pra falar.
3: Bom dia, Marcelo. Botou pra tocar, hein? Botou pra brocar aí na carta. Tá melhor do que Rivamar.
0: Não é nada, não. Faz isso não. Né? Tá arranhando.
3: Bom dia, Marcelo. Botou pra tocar, hein? Botou pra brocar aí na carta. Tá melhor do que Rivamar.
0: Não. É só pra... Só pra segurar um pouquinho aqui, né? Por pé demais.
4: Marcelo, argentino, rapaz, você botou pocando aqui na carta, viu, Marcelo? É um abração aí pra todo mundo aí. Quero botar debaixo do jegue aí,
0: bota.
4: Alberto, Fal Rocha, bota ele debaixo do jegue. Quero mandar um abração pro meu amigo Vardu aí na SEC, que tá fazendo aniversário hoje, viu?
0: Opa, viu? Parabéns aí.
4: Tá, Marcelo, tá fazendo aniversário do nosso amigo Vartivino, cabeça branca. Mas não vai botar ele debaixo do jegue não, hein?
0: Não.
4: Não trabalha com o meu amigo não. E um abraço, que Deus nos abençoe ele.
0: Amém.
4: Que deu muitos e muitos anos de vida, Vardu, pra você. Valeu. Um abraço.
0: Valeu, um abraço. Olha, um abraço aqui a João Márcio, né? O nosso querido JM, ex-chefe de gabinete do ex-vereador, presidente da Câmara, o Aldendes Meira. Mandou aqui, ó. Bota Tony Barba debaixo do jegue. Aí mandou aqui. O João Márcio mandou colocar você debaixo do jegue, né?
2: João Márcio?
0: Então pronto, vai também. Ele vai fechar aqui o curral e vai debaixo com esse. Com esse pessoal aqui. Um abraço, João.
5: Tá aí uma cliente aqui dando risada. Isso aí aconteceu com você e Tônio, foi essa história de amor aí? A carta, quer dizer, a carta,
0: vagabundo,
5: né?
0: Rapaz.
5: A história de amor tá aparecendo. Botou até de Agnello pelo meio.
0: A vagabundo. 154.
6: Bom dia, meu grande amigo Marcelo Santos. Bom dia também, meu amigo Tony. Você é o cara da cavalgada. Só lhe dizer, meu filho, manda um alô aí para nosso amigo Careca aí, que está no teatro aí, perto do Hospital de Base, que é o número um aí de vocês aí, da boa. Marcelo, você também está de parabéns. Toda a equipe, Robério, também o Júnior Black e todos aí da comunicação do esporte. E aí também o Interbairro, eu tive... aí, prestigiando a você, ao Canta Pellegrini e todos. Valeu, irmão. Dá um abraço em Érica aí também.
0: Valeu, um abraço aí, Dudé. Grande Dudé. 155, um abraço aqui ao nosso querido João Preto, presidente do Mobiliza, né? Grande articulador político da Bahia, não é? Meu amigo João Preto, que é presidente do partido Mobiliza. É isso aí. Sabe tudo de política, hein? Grande articulador político e vai dar certo, meu filho. Vai dar, viu? 655 na boa.
7: Bom dia, Marcelo. Bom dia, Boa FM. Rapaz, quem botou da preta foi você aí, viu? Só por isso você merece ir pra debaixo do reggae hoje, viu, Marcelo?
0: Ah, daí. Rapaz, dá cachorro. Quem é esse cachorro aí?
2: Rapaz,
0: não sei não. Ai, daí, cachorro. Bota você também.
8: Né? Bom dia, Marcelo. Bom dia. Rapaz, eu vou lhe dar as notas aí, zero, viu?
0: Não, rapaz.
8: Na apresentação da carta, vou lhe dar um zero. Tá reprovado.
0: Não dê não, rapaz.
8: Deixa aí pra Ribamar, viu?
0: Pronto.
8: Não dá pra você não.
0: Não dê não, rapaz. 6h55.
2: Poxa, só
0: isso. Cadê o povo?
9: Não quero nada seu. Ah. Só quero 5 sacos de cimento, a samba de areia e 500 blocos.
10: Olha, segunda-feira o material tá todinho lá em sua obra. E ainda vou mandar um dinheiro pra pagar 2 dias de pedreiro.
0: Olha, é assim, viu?
11: Bom dia, Marcelo Santos.
0: Bom dia.
11: E ouvinte da Boa FM, de Caça de Iriçuca. Passava a mandar um alôzinho pra Dona Ivone, seu Tonhão, Regina.
0: Fica à vontade.
11: Alôzinho pra Pi e Beca. Porque tá todo mundo querendo ficar o final de semana de Vale Jegue, viu?
0: Pronto, já bota pra cá.
11: Um alôzinho pra Olavo, Neto, Thiago, Curi, Bárbara. Um alôzinho pra Alex Mamão também. Um alô pra Wilson, novo Jassanã, ouvindo seu programa. Dona Noêmia, Valdinéia, Demi e Saulo no Fonseca, ouvindo seu programa. Um alô pra seu Wilson, Pé de Serra, Mundão, da Carpintaria, vereador Adriano. Um abração também, ouvindo o programa. E todos os ouvintes de Uruçuca, de Pau Brasil, Barrocão, Pé de Serra, tudo ouvindo seu programa. Audiência total.
0: Beleza, meu filho.
11: Santos, que Deus abençoe nosso final de semana.
0: Valeu, olha, bom dia aqui, é Matheus de Itapitanga. Coloca Gerson Vaqueiro debaixo do jegue. só quiser dias que ele gosta. Pronto, deixa comigo. Bota aí, vem cá, Mateu de Taptanga. É Matei Taptanga?
2: Taptanga.
0: Não, Matei Taptanga, mandou botar quem aí?
2: Botar Gerson.
0: Gerson de Taptanga, de Bar do Jegue. 6h57.
3: Bom dia, Marcelo. Botou pra tocar, hein? Botou pra brocar aí na carta. Tá melhor do que Rivamar.
0: Rapaz, isso não, rapaz. Rapaz, tô mandando aqui. Marcelo, olha, todo castigo pra corno é pouco, não é? Tenho a certeza que... Rapaz, não, isso aqui não vou falar, não. Não é? Aqui... Opa, aqui, Tony. Ei. Olha pra aqui, ó. Mandaram aqui. Marcelo, todo castigo pra corno é pouco. Tem corno que não vai. Olha, desse negócio quieto, viu? Você quer quem? É, bom dia, Marcelo. Aqui é Gideon Maluquete, ouvindo todos os dias. Coloca Salvador debaixo do Jegue. Venha, Salvador. Venha, Salvador debaixo do Jegue. Pronto, já tá aqui Salvador. Alô, meu amigo. É, Maluquete. Gideon Maluquete, narrador, hein, filho?
2: É.
0: É, botou aqui, matou a pau. Na carta, gostei. Pois é. Então, um abraço, meu querido Maluquete, narrador de futebol. Cadê o povo?
2: Dá alô pra Celinha.
0: Celinho, um abraço aonde?
2: Lá no Nelson Costa.
0: Grande Celinho, Nelson Costa. Ai, ai. Sábado,
2: domingo, segunda-feira eu vou lá tomar uma com ela.
0: Você não vai pra cá pra Itapé comigo, não vai pra Itajú do Colônia, não vai pra cá. Ah, quando for, não, quando for pra Mamuã, a gente passa por lá. Pronto, pronto. No final da tarde, viu, Celinho? A gente passa aí.
2: As pães dos caranguejos.
0: Hein?
2: Comer pão de caranguejo.
0: Já mandou a foto aqui, olha só. Olha a corda de caranguejo aqui. Dá tempo ainda mais dois?
2: Dá.
0: Bota aí, bota pra falar.
1: Aqui é Renato Monte Cristo, Marcelo. Marcelo, bota nem cadeirete aí debaixo do jogo.
0: Porra, aí aguenta, rapaz.
1: Você sabe, né? De preferência pra ele que não é deficiente. É. Então, é preferencial, viu? Bom dia. Bom dia, Rádio da Boa.
0: Bom dia, vem a Ney. Vem a Ney, cadeirante. Agora o Jegue, prepara. Prepara o Jegue, pra botar esse povo todo aí. Vai passar o final de semana todo debaixo dele, hein? Cinco patas. Só retorna na segunda-feira, hein? Olha aí. Boa sorte pra vocês. Vamos lá agora, meu filho. Olha, final de programa, quero agradecer a você, né, que nos aturou durante toda essa semana. Programa de férias do nosso querido Rivamar Mesquita, que retorna em outubro, hein? Enquanto isso, vamos estar aqui, não é? Trazendo muita informação, modão sertanejo, a carta Vila na Roça todo dia, hein? Pois é. E, é claro, vem aí agora o lado político. 7h25 tem a nossa querida Jaqueline Mendes com o Poder da Notícia. A todos, um abraço.

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0: você que tá indo almoçar, pegando a estrada ou se preparando para aproveitar o feriadão.
1: E muita paciência para quem vai atravessar de ferry, porque a fila já começou.
0: Fila

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5: Tá falando com ela, olha a hora, são 7 horas mais 35 minutos, 7h35. Olá, meus amigos, muito bom dia. É um prazer imenso voltar os microfones da sua boa FM para levar até você o melhor programa no horário.
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5: Vamos juntos até as 9 da manhã, o jornalismo sério, com credibilidade e com responsabilidade na informação. Aqui a verdade tem que ser dita, doa em quem doer, custe o que custar, ontem, hoje, amanhã e sempre. Hoje é dia 4 de setembro de 2026, dia da Lei Eusébio de Queiroz. E a gente abraça você onde quer que se encontre, em casa, no carro, no trabalho, tá na boa, tá feliz. Pra você que tá aí já, hoje é sexta-feira, Tony. Cadê aquela vinheta? Porque isso anima, né? Principalmente quando tem um feriadão.
6: Hoje é sexta-feira!
5: Bota pra torar. Se for beber, não dirija. Se dirigir, não beba. E se beber, beba com responsabilidade.
7: Hoje é sexta-feira! Bota pra torar!
5: E aí, gente, a movimentação na 415 intensa na manhã de hoje, desde as primeiras horas, né? Eu tô percebendo muitos carros já descendo, muitos carros subindo, descendo, a movimentação grande. Haja vista ali na região da Praia do Norte, onde dá acesso a Itacaré, Amaraú, Camamu, Barra Grande, né? Então muita gente já descendo no dia de hoje, né? Pras praias. É descendo ou subindo, Tony? É descendo, porque o rio desce, né? É descendo. E aí eu vi também uma movimentação muito grande de lá pra cá, sabe? É, inclusive, assim, uma fileira de carro muito grande. Eu percebo também que muita gente ainda não optou.
8: Fileira de carro não é comboio, não?
5: Não é comboio, não, porque não tá todo mundo junto, cada um seguindo seu corre. Mas é, o que eu percebi, o que eu venho percebendo nos últimos dias, é que as pessoas ainda não se adaptaram a usar a nova estrada, né? A nova BA. Que liga Itabuna a Ilhéus. Agora sim, olha, eu ainda concordo que ela fosse dupla. Porque você resolve um problema e atrapalha o outro. Por exemplo, quem tá vindo de Ilhéus e que precisa chegar em Itabuna vai sofrer todas as consequências de radar. Radar, é quebra-mola, é um trânsito danado. E aí, as pessoas que vão pra Ilhéus, aquelas que vão passar no Salobrinho ainda vai, que vai pra UESC ainda vai. Mas assim, quem vai se dirigir direto pra Ilhéus, pega a nova BA, gente, que você vai sair já lá no Banco da Vitória. Eu gastei ontem, sabe quantos minutos daqui de Itabuna até o Banco da Vitória? 8 minutos eu gastei.
8: Daqui pra lá.
5: Daqui pra lá. Agora, de lá pra cá, meu filho, é 1h30. É 1h30. Que eu gasto do norte até aqui. Você acredita nisso? Então, assim, as pessoas ainda não se adaptaram à nova BA, né? E seria interessante que quem for pra Ilhéus, é o costume, eu sei. Às vezes eu não vou, eu passo pra cá, eu passo direto. Vixe, esqueci de entrar. Mas quando as pessoas começarem a acostumar, vai aliviar e desafogar mais cá. Porque tem muita gente no trânsito, né? Que vem devagar e você quer ultrapassar e não pode, enfim. mas hoje é uma movimentação grande. Inclusive, quem está em Salvador, vindo para o interior ou para a ilha, a movimentação no ferry boat foi uma confusão danada, porque desde as 5 da manhã... que o pessoal tá na fila, nenhum ferry saiu desde as 5, tá aquela loucura. Ou seja, todo mundo se preparando aí para o feriadão, que é segunda-feira, o 7 de setembro. São 7 horas.
6: Você vai desfilar?
5: Hã?
6: Você vai desfilar?
5: Não, vou não, já lhe falei. Desde onde você tá me perguntando por que você vai, é? Você tá na fanfarra, é? Diz que você não. É aquele que vai na frente,
6: é,
5: né?
6: É, fazendo... ali é Marcelo. Ele gosta de ir com a varetinha, ficar jogando.
5: Ele gosta da varetinha, é? É coisa. 6:39, buzina pra mim, motorista de aplicativo. Alô, taxistas!
9: Isso aí tá bom, né?
5: É, alô, taxistas! Caminhoneiros, caçambeiros e carreteiros! Bom dia pra meu doutor Geraldo Calazans! Cadê as palmas, Tom? São 7:40, eu acho que ele já tá voltando, já voltou ativa, doutor Geraldo. Oi. Né? Eu vi algumas coisas na internet, né? Uma homenagem que ele recebeu lá e muito bem merecida pela pessoa incrível que o senhor é, doutor Geraldo. Né? Senhor, pelo respeito da sua pessoa enquanto advogado, professor, mestre no direito. Ele que tá sempre nos dando o prestígio de disponibilizar as quarta-feiras, né? As quartas-feiras para poder estar conosco aqui no programa. E assim, ele recebeu uma homenagem, se emocionou lá na escola, na escola, que ele é professor, né? Uhum. Acho que é na faculdade, na escola. É minha pra Jaqueline. Eu falei escola, fica parecendo que é maternal, né? Lá na faculdade. Doutor Geraldo, você mora no nosso coração. Você não sabe o quanto a gente, eu, Tony, os ouvintes, né? Entramos em corrente de oração, em muito pedido a Deus que aqui tudo se resolvesse. Graças a Deus, tudo está se resolvendo, né? Estamos ansiosos, aguardando a sua volta aqui no programa. Bom dia, amiga, estamos na escuta. A Soninha, deixa eu falar para vocês de Soninha. Soninha é a sogra de Dr. Ítalo Passos, uhum. Né? Eu ainda não a conheci pessoalmente.
6: Será que ela fez café para...
5: Você quer dizer que Ítalo mora com a sogra?
6: Sei lá.
5: Rapaz, né?
6: Eu não morava com
5: o conheci o esposo de Soninha, uhum. Né? Eu acho que é seu Hélio o nome dele. E conheci o filho, seu o Helinho. 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
5: 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São 7:43. 7:43, galera. Vamos lá. Tá no ar. O seu Poder da Notícia.
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5: Vamos às manchetes que serão destaques no programa de hoje. Após denúncia do telhado, né, da escola Baraúna, a diretora entrou em contato conosco para informar o motivo que não teve aula, né? E o porquê daquela água caindo ali no forro. E a gente aguarda a participação dela. Não sei se ela virá pessoalmente ou se vai falar por telefone. Mas hoje nós temos respostas, né, a respeito da Escola Baraúna. Que, é, inclusive, eu postei nas minhas redes sociais o vídeo que foi feito, inclusive, pela diretora, aquele vídeo, viu? Aquele vídeo foi filmado pela diretora, que colocou no grupo dos pais, informando que não teria aula nem ontem, nem hoje, por conta da limpeza do telhado. Mas eu conto detalhes daqui a pouquinho a respeito desta situação. São 7 horas 44 minutos, 7h44. Hélio Fonseca com os destaques de hoje. Bom dia, Hélio. Fala, Bocão.
9: Valeu, aquele abraço. Bom dia. Ótima sexta-feira para você, Jaqueline Mendes, Marcelo, Tony e aos ouvintes aqui da Boa FM. Vamos agora com as manchetes aqui do Poder da Notícia. Vários acidentes foram registrados nas estradas da nossa região nas últimas 24 horas. Polícia Rodoviária Federal estará nas estradas, fiscalizando no feriado prolongado. E daqui a pouco eu conto tudo aqui no Poder da Notícia, que segue no comando da Líder em Audiência.
5: 7h45 de Hélio, a gente chama ele, Marcelo Santos, o homem da carta. Alô, Tchelinho, bom dia.
10: Bom dia, Jaqueline. Devido à lixarada deixada no antigo galpão da Kildare, princípio de incêndio, corpo de bombeiros foi acionado. Acidente deixa a diretora de cultura da cidade de Quaraçu.

0: Nado. Acidente deixa a diretora de cultura da cidade de Quaraci ferida no hospital de base. Gradil vem causando acidentes no São Caetano. Daqui a pouco eu conto tudo aqui dentro do Poder da Notícia.
1: São 7 horas mais 46 minutos, 7h46 na Bahia. É hora de conferir as manchetes de capa dos principais jornais que circulam hoje por todo este país chamado
2: Brasil.
1: São 7 horas 46 minutos, vamos lá. Jornal à Tarde. 3 mulheres são atropeladas por moto na curva da morte na Bahia. Como é que uma moto consegue atropelar 3 pessoas ao mesmo tempo, né, Tony? Será que estavam em fileira? Que loucura isso, viu? Vamos lá, Correio da Bahia, homem tenta fugir da polícia, ameaça os moradores, cai do telhado e morre na Bahia. Era melhor não ter fugido, né? Melhor preso do que morto. Tribuna da Bahia, motorista morre após carreta bater de frente com outras em curva de rodovia. Olha quantas mortes, ó. 3 mulheres foram atropeladas, mas não morreu, graças a Deus. O homem tentou fugir, agora o motorista morre após carreta bater de frente com outra em curva de rodovia. Vem um feriado aí, gente, muita cautela e muito cuidado. Jornal Globo, Moraes aponta indícios de crime de Mendonça e pede que Fachin tome providências. O Dia, a Polícia Federal aponta que esquema bancou despesas em imóveis usados por Castro. Extra, Rio e União firmam acordo

0: o Nicolas, né? Eu, particularmente, eu não vi nada demais, assim, pra ter esse escândalo todo. Mas a gente percebeu como é que funciona... Ficou claro pra gente como é que as coisas funcionam em Brasília. Quando ele falou assim, Dani... Chamou de Dani, né, o Daniel. O Dani... Né? O Dani... o pastor Malafaia falou pra me retratar, mas falar da Jadita não tem como, mas você vai me desculpando aí. Agora tem um amigo meu que tá precisando de tal coisa, não sei nem do que se trata, mas dá um jeitinho aí. Quer dizer, olha as coisas como funciona em Brasília. Ele não sabia nem do que se tratava. Aí um pedido de alguém pra poder acelerar algo de minério. Ele foi por telefone, não se trata as coisas. Deixa eu ver o que é isso aqui. Isso aqui vai ter impacto para o meio ambiente? Isso aqui vai ter impacto no Brasil? Não, é o tal do favor. Pediu, fez. Mas a gente sabe que isso acontece. Não só em Brasília. Acontece em qualquer lugar, porque os interesses dos políticos são deles próprios. Muito raramente se trata de interesses do povo. Isso é fato. Um ou outro. Então, por isso que a gente tem que ser criterioso na hora de votar. Isso aqui eu não tô falando de esquerda nem direita. Eu tô falando de... No geral. Pra não começar aí o pessoal...
1: Que você falou de...
0: Não fala... Porque não fala de não sei quem. Então, eu tô falando no geral.
1: É tudo um saco de...
0: Pois é. 7 horas 49 minutos. Jornal O Dia. A Polícia Federal aponta que esquema bancou despesas em imóveis usados por Castro. No Extra, Rio e União firmam acordos para retomada de territórios no Rio e proteção de vias expressas. Folha de São Paulo, Fachin manda Mendonça, Moraes e Gonês, chefe da PF, prestar informações sobre diálogos convocaram. No estado de São Paulo, o operador afirma em delação que entregava malas de dinheiro a emissários de Vorcaro. Todo mundo queria ser amigo do Dani, né? Você queria... Correio Brasiliense. Ao STF, Vorcaro diz que caso BRB envolveu pessoas de diversos escalões.
1: Eu não ia chamar ele de Dani, não. Ia falar de vó, vó. Tô pensando de um Pix, vó.
0: Oi, Jesus, o popular. Goiânia testa câmeras inteligentes para identificar quem joga lixo em lugar proibido. Boa!
1: É lógico.
0: É.
1: Aqui da bula tem um bocado.
0: Diário Catarinense, caso Master. Fachin determina prazo para a resposta de Mendonça, Moraes e Procuradoria-Geral da República e Polícia Federal sobre crise no STF. Valor econômica. Alcolumbre diz que votará PEC do fim da 6x1 depois das eleições. A crítica, vereador de Alvarães morre após acidente com lancha que levava deputado. No estado de Minas, Mendonça deixa a sociedade de instituto após vazamento de reunião com Vorcaro. Acho que é o nome mais citado nesse país, é Vorcaro, né? Jornal do Comércio, Daniel Vorcaro afirma que doações para as campanhas de Tarcísio e Bolsonaro em 2022 eram propinas. Quem falou foi o Daniel.
1: Não foi eu.
0: Nem eu, nem ninguém, tá? Foi o Daniel que afirmou que as doações para as campanhas, tanto de Tarcísio e de Bolsonaro, em 2022, eram propinas. Aí eu não sei, né, meu amigo? Diário do Nordeste. Polícia prende segundo suspeito de participar da morte de casal de comerciantes em Fortaleza. Zero hora, chuva de granizo é registrada em Rio Grande e Pelotas. Essas são as manchetes de capa dos principais jornais que circulam hoje por todo este país, chamado...
2: Brasil!
0: Quatro de setembro, hoje também é dia mundial do Taekwondo.
1: Você tá com dor onde?
0: Taekwondo, gente, a data foi estabelecida durante a Assembleia Geral da WTF em julho de 2006. Porque neste dia, em 1994... Na 73ª sessão do Comitê Olímpico Internacional na França, o Taekwondo entrou no programa dos Jogos Olímpicos de Versão, né? Então, por isso, hoje é dia do Taekwondo. Já fez Taekwondo você?
1: Não.
0: Quando eu fui criança, eu fiz algumas aulas de Taekwondo. Mas não cheguei a concluir, não, viu? Porque é pesado o treino.
1: Só boxe.
0: 7h52, você... boxe céu! Aí é ele! Vou botar você dentro do carro pra andar comigo, né? Vai que alguém queira. Oxi. Aí eu tenho um boxel do lado.

0: 7h53, tudo pronto no ar, o seu Poder da Notícia. Bom, a gente começa o programa de hoje agradecendo aos nossos patrocinadores, porque graças a vocês, claro, é possível esse programa estar no ar. 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O rádio continua ainda sendo o veículo de comunicação de maior credibilidade, onde as pessoas estão no carro ouvindo. A maior prova da audiência desse programa é quando o nosso repórter vai para as ruas, onde ele está ali, ó, falando ao vivo, e o pessoal passando e buzinando, confirmando a nossa audiência. Então, anuncie no rádio. E neste programa, principalmente, que precisa muito da força, da ajuda dos anunciantes para que ele possa se permanecer em pé. 7h54, Marcelo já está na linha?
1: Tá na linha, o repórter Gavião.
0: Alô, Tchelinho, bom dia. Que carta foi aquela, menino?
2: É verdade, né? Vem lá de Deus. Né? O Edileu estava aí no armário do Rivamar, e a gente teve que, né, só cobrando sempre, já, olha, cadê a carta? Cadê a carta? Bom, e a gente está inventando aí, né, dando assim, estamos não inventando, mas reconstruindo aí com relação a essa carta do Vida na Roça.
0: Porque, na verdade, o programa tem esse quadro, né? E se você está substituindo o Rivamar,
2: exatamente,
0: né, você conseguiu a chave do armário dele, foi e pegou as cartas?
2: O cadeado antigo, de um jeito, pede pra ele mostrar aí, mas que na época do nosso
0: todo enferrujado, eu já vi.
2: Enferrujado, antigo demais, rapaz, esse cadeado aí, a produção, através do nosso querido Cláudio, né, pôde entrar em contato com o Rivamar, né, e é muita carta realmente que chega aí para o programa, e automaticamente, como tem esse quadro, né, a gente tá trazendo aqui a pedido, é claro, dos ouvintes do nosso querido Rivamar.
0: Olha, você abriu, Cadinho.
2: Olha, tá soltando aí notícia, tá falando notícia daqui a pouco com Jaqueline Mendes.
0: É, porque o programa de notícias é 7h, né?
2: É Mordão Sertanejo, é o recado, é o alô, é o cheque, é a carta, notícia a partir de agora aqui no Poder da Notícia, não é? Então fica mais fácil.
0: É isso. O pessoal, para poder ficar antenado, já sabe. A partir de 7 horas, né? Agora 7h25, por conta do horário eleitoral, pelo menos até outubro, né? E aí a gente tem as notícias, né? Fica antenado. Curte o som, ouve a carta, bate a resenha. E daqui a pouquinho a notícia começa às 7 horas com o Poder da Notícia.
2: Exatamente. Já, olha, eu te mandei algumas imagens. Olha só que absurdo aqui na entrada da Rua Mundial. É um gradil, segundo informações, já derrubou motociclista, já cortou pneu de veículo. E quem é a responsável aqui,
0: rapaz,
2: por essa manutenção?
0: Eu tô vendo, que
2: é
0: diacho é isso?
2: É o pessoal da FIURB, segundo condutores de moto e também de veículos aqui no São Caetano. Então esse cara de ficar aqui na entrada da Rua Mundial, bem aqui, já na saída aqui, né, pra Avenida Kennedy, bem próximo aqui à Presidente Isabel. E olha só que absurdo. Segundo informações, a última vez que o pessoal da FIURB fez aqui esse conserto já tem quase um ano. Mas com isso, os motociclistas têm dificuldade de passar aqui na localidade, veículos acabam cortando pneus, então nesse momento agora, quase o motociclista perde o controle após passar realmente aqui por esse gradil. Então fica aqui a nossa reivindicação, chamar a atenção novamente do pessoal da FIURB, essa situação aqui, que acaba tirando tranquilidade do motociclista, do veículo que passa por aqui. É bem próximo aqui, já aqui, né, já na entrada aqui da Rua Monte Alto. Então fica aqui a nossa reivindicação e espera que o pessoal aí da prefeitura possa vir resolver essa situação que vem tirando a tranquilidade de alguns motociclistas. Chega aqui no motociclista, que sempre passa por aqui, esse gradil aqui, realmente é causando terror. Aqui é você, motociclista. Bom dia, Goiânia.
3: Bom, Aí isso aí já é um caso já de antigo, né? Eles vieram aí, trocaram. Já é a terceira vez que eles trocaram, mas isso aí sempre é continuando. Esse material que eles estão colocando aí é um material que não é durável. E passa muito carro pesado, que estava indo carregar aqui, ó, estacionando na lateral. O carro Luiz, quando passa aqui, cara, porque há o riscado para aí e não sair mais.
2: Devido a isso. Causa prejuízo também, né? Você botou
3: prejuízo, olha, a parte passando agora. Não tem como, corta o pneu, não tem possibilidade de isso aí continuar. Isso aí já vem sendo reivindicado há muito tempo. Eles fizeram errado, vai ter que fazer tudo de novo. Porque todo erra, faz e erra, não tem como.
2: Ok, um abraço. Obrigado. Olê, tá aí, portanto, morador aqui da localidade já, como você pode ver aí nas imagens, é um perigo total. Segundo aqui, já há muito tempo, o pessoal vem aqui e botou material que não tem duração, ou seja, que não dura. Novamente volta essa questão aqui dessas falhas e acidentes vem acontecendo na localidade, motorista tendo aqui prejuízo e também motociclista caindo aqui na localidade, já.
0: Ok, Marcelo, eu tô vendo as imagens, realmente um pneu de uma moto cair aí é bater, cair, né? E como o próprio motociclista falou aí, o material deve ser de péssima qualidade, porque na hora que troca, os veículos são pesados, passando por aí, claro que vai afundar, vai cair.
2: Exatamente.
0: Então assim, ó, pra você que quer ver, olha só, vai lá no meu Instagram, Jaqueline Mendes, locutora, eu acabei de postar nos meus stories as imagens que Marcelo Santos reproduziu pra gente aí. Pra você que tá ouvindo... Rapaz... É, Laura não tá aí não, né?
2: Não. Ela
0: é rica. É, porque, vou te contar, a Laura foi cair, ela vai ficar aí.
2: É verdade.
0: Menino, é um perigo isso aí, cara. Um perigo. Imagina isso à noite.
2: Olha mais uma moto aqui passando do lado de pai.
0: Ó, imagina isso à noite, Marcelo. Imagina isso à noite.
2: Não, à noite aqui é problema. À noite aqui, se o motociclista não tiver muita atenção... Ele cai aqui dentro.
0: É o que eu falei ontem. Olha o tanta problemática que Itabuna tem. E assuntos tão pequenos que podem ser resolvidos, né? Mas não parece que não tem o carinho, o cuidado, né? Né, Marcelo?
2: Com certeza, Jato. Com certeza.
0: Poxa, eu fico muito triste. Ontem até comentava, porque os vereadores, ao invés de estar aí atrás de voto, de botar gente nos eventos, não sei o quê, poderia estar olhando essas coisas e cobrando do prefeito. Porque assim, você sabia que puxa-saco, não estou dizendo que os vereadores são, mas puxa-saco atrapalha a gestão. Atrapalha.
2: Que não fala a verdade, né?
0: Porque não fala a verdade. Não, tá tudo bem, tá tudo lindo. Não estou aqui dizendo que ele não tem a responsabilidade, claro, porque Augusto sabe muito bem dos problemas. Prioriza gastar com outras coisas ao invés de priorizar as responsabilidades. Mas assim, o secretário está lá indicado por ele. Então quem eu tenho que cobrar é do gestor, é do prefeito. Ele tem que ter a caneta e dizer assim, olha, entregar a caneta aos secretários, faça o melhor. E ser um fiscal dos seus secretários, concorda, Marcelo?
2: Com certeza, Jaque.
0: Porque eu vou te contar, o que está acontecendo em Itabuna não é brincadeira. Não é brincadeira mesmo.
2: Faltando também alguém bater no ombro do prefeito e falar a verdade para ele. Olha,
0: Ele também sabe. Claro que sabe.
4: Aí agora sumiu, o vereador sumiu.
2: Quer que tenha a ver vereador com esse gradil aqui?
0: Oxe, tá acabado tudo aqui. Pera aí. Claro que tem. O fiscal do povo...
1: Quem é?
0: É o vereador. Você faz um papel de vereador sem mandato? Tá você aí olhando, trazendo à tona os problemas que tem na cidade? Cadê vereador pra fazer isso? Ah, eu fiz um requerimento. Ah, eu fiz um pedido de providência... Não tá tendo moral, né, com o prefeito?
1: Será?
0: Mas não tá, pô. Se essa moral for pra outro tipo de coisa. Porque pra resolver os problemas de Itabuna, não.
2: Olha, o morador aqui informando, Jaque. Morador aqui informando que não tem 6 meses que trocaram aqui com esse material. E novamente voltou a ter...
0: Material ruim, péssimo, sabendo que não ia ter como. Enfim, volta, Tony. Vou te contar, viu? Valeu, Marcelo.
2: Valeu, Jaque. Rapidinho aqui. Olha o galpão da Kildare. Ontem, o Corpo de Bombeiros foi acionado, princípio de incêndio, é o que eu falei pra você naquele dia. Tem um monte de lixo, entulho ainda, dentro do galpão da Kildare, e ontem o bombeiro foi acionado, já que princípio de incêndio, sabe por quê? Muitos drogados, moradores de rua, viciados em drogas, usando a localidade, a prática, é claro, do sexo e também do uso de drogas, já.
0: Mas aí agora eu vou ter que entrar nesse assunto, porque é um absurdo o que tá acontecendo naquele galpão. Marcelo, provavelmente esse princípio de incêndio foi alguém usando droga.
2: Exatamente.
0: Entendeu? Fumando maconha, fumando crack e por aí vai, doidão.
1: Fumando cocaína.
0: É, fuma cocaína? Como é que é isso?
2: Desgraça. E cocaína da Zorra essa aí, velho? Cocaína de fogo.
0: É, e cocaína, é e cocaína pra quem é morador de rua é meio difícil, né?
1: Eu
0: não?
1: Acho que é.
2: Não, é meio difícil. É só pedra e maconha de vez em quando.
0: Pois é. E tu sabe por que eu chamo atenção pra isso, Marcelo? Porque assim, ó, eu vou bater nessa tecla novamente.
1: Bata.
0: Eu vou ter que voltar esse assunto novamente.
1: Volte.
0: Aquele galpão, antes da prefeitura ir lá e tomar posse, tinha uma professora, se eu não me engano, o nome é Eliana, é o nome dessa professora.
2: Eliana, exatamente.
0: É isso?
2: Me falaram, Eliana, uma baixinha branquinha.
0: Isso. A professora Eliana, ela tinha um trabalho lá social bacana. Eu lembro que eu inclusive, entrevistei um projeto lá, que era do pessoal com deficiente visual, né? Que fazia, acho que é um futebol, não sei. Isso. E que, ó, a informação que eu tenho, porque meu filho também já jogou, bateu baba lá na época da professora Eliana. E ele me explicou, ó, que ela arrumou as quadras, pintou, reformou, colocou tanque. É, a energia, a conta de energia que estava cortada, ela colocou, pediu a Coelba para ligar no nome dela. Pense aí, Marcelo. Tudo isso foi feito. E aí eu buscando a fundo, conversando com as pessoas que lá frequentavam, eu tenho uma informação, não sei se procede, porém essa informação chegou a mim, de que o prefeito Augusto conversou com a professora e falou assim: professora, eu preciso do espaço. Porque aquele espaço está na briga na justiça, né? Os Kaufman querendo tomar, aí na época Azevedo entrou para poder passar para o município. Então essa guerra e essa briga. Resultado. O prefeito foi lá pedir o espaço, já que ela estava de posse, né? Porque ela estava ali organizando, um projeto social esportivo estava rolando lá. A informação que eu tive foi que o prefeito prometeu inúmeras coisas. Olha, me empreste o espaço para os feirantes virem. Quando os feirantes saírem, não se preocupe que eu vou aqui lhe entregar reformado, arrumado, perere, perere. Resultado. 4 anos se passaram. Eu não sei se essa professora ela está lotada na Secretaria de Esporte, porque acho que merecia ser aproveitada. Se eu fosse Alcântara, botava ela debaixo do meu braço e falava assim: ó, não, eu preciso de uma mulher retada como essa. Porque já mostrou que mesmo sem o poder público consegue realizar projetos de esporte gratuito para a população.

0: mostrou que mesmo sem o poder público consegue realizar projetos de esporte gratuito para a população. Você entende, Marcelo?
1: Verdade, entendo.
0: Aí o que eu soube? 4 anos se passaram, não entregaram a posse a ela novamente, porque eu faria isso, o correto é isso. Se eu peguei na sua mão, eu entrego na sua mão, concorda?
2: Com certeza.
0: Se eu pegar seu carro, pegar a Laura e falar assim, ó... Laura é a moto, né? Eu não quero, não. Se eu pegar a Ana Hickman... Pegar a Ana Hickman e falar assim, Marcelo, me empresta aqui. Eu vou entregar pra Tony?
1: Não, não tem condições.
0: Eu vou entregar a você, porque foi na sua mão que eu peguei. Concorda?
1: Exatamente.
0: E aí, pronto, 4 anos se passaram, tá lá tudo deteriorado. Eu recebi informação de que tem prepostos da prefeitura, pessoas da prefeitura, indo pra lá arrancar os tanques que nem foram eles que colocaram. Tá lá essa confusão, os moradores de rua e noias invadiram o espaço, porque eu entregaria a chave lá aqui, ó, não pude fazer nada, mas tá aqui a chave, a senhora que tinha posse, tudo bem. Mas não. Aí Alcântara lhe informou de que os Kaufmann tinham ganhado na
1: Exatamente.
0: Justiça. Essa informação parece que não procede. Eu tenho informação de que parece que não procede. Quer dizer, fica esse imbróglio, rapaz. O que é que custava devolver a quadra, devolver lá o galpão para quem estava. Ah, não ganhou, a prefeitura não ganhou ainda. Toma aqui a chave, foi a senhora que me emprestou, foi 4 anos aí, os projetos acabaram, dê continuidade. Mas não, parece que tudo é feito para atrapalhar a vida do cidadão de Itabuna. O que é que custava o prefeito entregar a chave de volta para ela? Pra ela dar continuidade, ia ser uma luta novamente, porque entregou com tudo acabado, né, Marcelo?
1: Tudo, tá tudo. Inclusive, muito entulho, né, e lixarada dentro do galpão.
0: Não é brinquedo, não. Valeu, Marcelo.
1: Valeu. Continua aqui, pessoal da cidade, tempo dublado, sextou. E é claro, com S bem grande de devassa.
0: Aí, que são 2 S ainda, né, na devassa.
1: Exatamente.
0: Valeu, querido, beijão pra você. 8:07, nós vamos a um breve intervalo comercial, mas vocês sabem que hoje, sexta-feira, é dia da gente receber, hoje, doutor Luiz Felipe, vamos falar de crime. Se você ainda não cometeu um, provavelmente um dia pode cometer, às vezes a gente comete crime sem nem saber. Não é verdade? Porque hoje tem crime pra tudo. Eu vi até uma cena, doutor Luiz, olha, chamar de doutor Ítalo, porque ele tá ouvindo o programa aqui, mandando mensagem, né? Mas doutor Luiz Felipe, dá um bom dia, abre o microfone, doutor Luiz. Seja bem-vindo mais uma vez, é um prazer recebê-lo novamente aqui no programa.
3: Bom dia, Jaqueline, bom dia, ouvintes. É sempre um prazer estar aqui para falar de direito penal com você e com a população de Itabuna, né? Tirar dúvidas, comentar assuntos que estão na pauta e principalmente vinculado ao direito penal, né?
0: Verdade.
3: Mando um abraço aí também pro meu amigo doutor Ítalo, um grande parceiro lá do escritório.
0: É fã do programa, ele não perde um dia.
3: Perde não, tu é doido.
0: Doutor, eu vi uma imagem que me chamou a atenção lá em Salvador, não sei se você viu esse vídeo circulando, lá em Salvador, né, uma mulher, ela foi presa por injúria racial e desacato, e saiu para responder o processo em liberdade, dando risada, os amigos ainda com 1 litro de vodka na porta da delegacia, sabe, charlando com o que é lei. E aí, quem tiver comentar sobre isso, por isso que eu falo que às vezes a gente comete crime e nem sabe que é crime, ou finge que não vai dar em nada, e a gente comenta sobre isso, sobre também uma denúncia que nós recebemos de maus tratos aos animais. Esses e outros assuntos, os mais corriqueiros, inclusive o ouvinte que tiver dúvidas, pode ficar à vontade e fazer a sua pergunta também.
2: A respeito de crime, não é de
0: direito. É, crime. Porque assim, ó, é direito crime. Hoje a gente vai falar sobre a questão do crime, né? Código Penal, né? No crime, na área crime. Doutor Ítalo, da próxima sexta-feira, vem pra falar de dívida. Você que tá endividado, o homem sabe negociar. Eu nunca vi um negócio desse. Se você quer encontrar um passo, é doutor Ítalo Passos. Daqui a pouquinho, não. Na sexta-feira que vem. Só que daqui a pouquinho é doutor Luiz Felipe e a gente falando de crime aqui no programa. 8:10. Falar nisso...
2: Sexta-feira não vai dar, não.
0: Ah, é. Sexta-feira talvez não teremos a participação, de doutor Ítalo, porque a gente vai estar em rede com a sabatina com os candidatos ao Senado. Então vai ser na próxima...
2: Você não tem um operador igual eu.
0: Mas você não é só operador, você é tudo, amigo. Você é produtor, você é porteiro, você é tudo.
2: Segurança, boxela.
0: Ó, e por falar em doutor, deixa eu mandar mais uma vez um abraço pra doutor Geraldo Calazans.
2: Isso.
0: Ele tá ouvindo o programa, se recuperando, e mandou um áudio pra gente, Tony.
2: Foi?
0: Foi, os ouvintes pedindo. Cadê doutor Geraldo? Todo dia perguntando, né? E ele mandou um áudio. Vamos

0: Vamos ouvir esse áudio.
1: Deixa eu ver se eu acho você aqui, porque tem tanto áudio aqui, meu amigo.
0: Vamos lá.
1: Chegou? Chegou.
0: Fecha o microfone do doutor Luiz, que tá vazando. Pronto, agora vá. Doutor Geraldo, bom dia.
2: Minha amiga, eu tô te mandando essa mensagem para te agradecer pela sua amizade, pelo carinho, pelas orações, pelo pensamento positivo, por tudo, tá? Graças a Deus, estou bem melhor, graças a Deus. Aquele pior momento passou, né? Realmente foi um susto que aconteceu, nunca aconteceu em minha vida isso. Só eu e minha família que estava ali próximo, né? A gente sabe que realmente eu passei o que aconteceu, mas graças a Deus estou bem melhor, tá? Pretendo aí muito em breve, né? Não garanto já semana que vem, mas quem sabe na outra, tá voltando, batendo esse papo. Quero ver se cessa essa semana na outra. Eu volto pra gente bater esse papo, pra gente conversar. Que eu tô com muita saudade do programa, saudade de você, de Tony Babos, de toda a equipe da Boa FM. Tô retornando aos pouquinhos as atividades, né? Ainda não tô naquele gás todo, tô retornando aos poucos, respeitando os limites do corpo, né? Acho alguma coisa que eu tive que aprender de maneira forçada, mas... obrigado, tá? Obrigado por tudo, pelas orações, pela amizade, pelo carinho, tá, minha irmã? Tudo de bom pra você. Dê um abração em Tony Babos aí também, viu? E um abraço aos nossos queridos ouvintes, a todo mundo aí, que foi uma corrente de oração enorme que foi feita. Muito obrigado e tudo de bom, minha amiga.
0: Valeu, doutor Geraldo. Boa recuperação, viu? Estamos aguardando ansiosos pelas nossas quartas-feiras. 8 horas, 12 minutos, um breve intervalo. Na sequência, o bate-papo com o doutor Luiz Felipe, falando da área crime. Um breve intervalo, voltamos já.

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0: Olha a hora, são 8 horas mais 18 minutos. Mais uma vez, bom dia, doutor Luiz Felipe. Seja muito bem-vindo ao nosso programa. Muita gente já na expectativa, né? Principalmente quem tem broncas na justiça, quem já cometeu algum crime, não sabe. Porque a gente fala crime, aí as pessoas acham que quando fala crime é porque matou alguém, é porque roubou alguém. E aí eu queria que o senhor explicasse, a gente já começasse nossa entrevista para a população saber que crime não é só matar e nem roubar, né? Então explica pra gente, doutor.
1: Bom dia, Jaqueline, bom dia aos ouvintes. Então, Jaqueline, é porque a ideia clássica que a gente tem de crime é o homicídio, né? O crime clássico por excelência é o homicídio, né? Você falou do roubo, mas tem várias condutas que são tipificadas como crime e a gente nem sabe, como por exemplo os crimes ambientais, né? Você tem uma propriedade rural, às vezes aquela espécie de vegetação é protegida, né? Ou então está próxima à área de preservação permanente, você não tem conhecimento disso, às vezes acaba cortando, né, uma árvore ou algumas árvores para fazer de repente uma benfeitoria no sítio, na fazenda, e você acabou ali de cometer um crime ambiental sem nem saber, né, que está cometendo. Né? Tem várias outras condutas que também é crime, né? E aí a gente não pode confundir as coisas. Todos nós estamos sujeitos, de alguma forma, até às vezes por desconhecimento, a cometer alguma espécie de crime.
0: Pois é, e justamente a minha pergunta inicial é o que exatamente faz um advogado criminalista, né? E em quais situações uma pessoa deve procurar esse profissional?
1: Bom, existe uma visão muito, vamos dizer assim, equivocada do profissional, do advogado criminalista, porque as pessoas acham e confundem muitas vezes o advogado com o seu cliente, né? Com o sujeito que ele está defendendo. Ah, é advogado de bandido, advogado...
0: Porta de cadeia,
1: tá passando a mão na cabeça de bandido. Não se trata disso. Todas as pessoas, todos os cidadãos, têm direitos preservados na lei e na Constituição.
0: Tem direito à defesa, né?
1: Tem direito de defesa, direito ao contraditório, ampla defesa, devido processo legal. E para cada tipo de conduta que a lei determina como crime, existe uma pena, que varia, né? Não é uma pena definida. Então, assim, toda a atuação do profissional, às vezes, não é nem para negar um fato, mas às vezes é para deixar o cliente dele numa situação mais favorável dentro da realidade, dentro do que é possível, né? Inúmeros casos, a gente vê que o acusado chega e confessa, por exemplo, um homicídio, ou confessa, por exemplo, que ocultou o cadáver. Enfim, ele confessa. A confissão é uma das atenuantes previstas em lei. Então, o juiz, na hora de fixar a pena, por exemplo, ele vai ir considerando que o acusado confessou espontaneamente o crime, ou seja, por sua vontade, né? Por estratégia de defesa, ele confessou, a lei deve se aplicar no sentido de diminuir a pena dele. Isso é o que está previsto em lei. É?
0: Porque, por exemplo, você vai e comete um crime e você confessa. Réu confesso, não é assim que fala? É réu.
1: Sim.
0: Confesso. Aí você vai lá e confessa. Olha o trabalho que vai ser economizado para você fazer uma investigação, para comprovar. Então ele confessando e dizendo foi desse jeito, daquele outro, fica mais fácil e mais econômico para o Estado, não é?
1: Fica, mas assim, o Estado continua com a obrigação de verificar essa confissão.
0: Se realmente ele está confessando, porque ele pode estar, inclusive, acobertando alguém.
1: Exatamente, não é incomum falsas confissões, confissões forçadas, confissões feitas sob pressão, né? Então o sujeito é ameaçado, confesse tal crime, senão vai sobrar para sua família, vai sobrar para seu amigo, para sua esposa, enfim... Então, a polícia recebe aquela confissão, mas tem que verificar se essa confissão está de acordo
0: mesmo
1: com a dinâmica dos fatos que está demonstrada nos autos. Então, por exemplo, o sujeito confessa que praticou um crime, só que a prova técnica, por exemplo, o laudo pericial, o laudo de local, ou então puxa a localização do indivíduo através do celular pelas herbes, verifica que o indivíduo confessa, mas o indivíduo não estava no local do crime naquele momento. Como é que ele está confessando? Por que ele está confessando? Então, assim, a confissão é o que a gente chama de rainha das provas, né? Chamava de rainha das provas. Mas não dispensa que outras provas sejam produzidas e verificadas, confrontadas com a confissão. Beleza?
0: Entendi. 8 horas 23 minutos, 8h23, porque a gente já viu tantos casos de pessoas assumirem um crime e de repente para cobertar um filho, um parente, alguém do seu convívio. E o que o Estado quer realmente é esclarecer e solucionar a verdade, porque a justiça está aí para poder condenar de fato quem deve, né, doutor?
1: Exatamente. Você agora, Jaqueline, explicou em poucas palavras o porquê que se tem esse cuidado de verificar as confissões, né? Porque a justiça criminal, ela só pode... Por se tratar de liberdade, por se tratar de, né, restrição de liberdade, né, ela precisa ser aplicada em face de quem efetivamente cometeu o crime, não de quem aparenta ter cometido, né? Então, é por isso que a confissão, ela não é admitida por si só
0: como prova.
1: Exatamente, ela é prova, mas ela deve ser confrontada com os demais elementos de prova, para verificar a sua rigidez, entendeu?
0: Perguntaram aqui, qual é a diferença, doutor, entre ser investigado, ser indiciado e ser réu em um processo criminal?
1: Boa pergunta. Investigação, quando a gente fala de investigação, a gente está falando de inquérito policial, a gente está falando de procedimento investigativo, ou seja, ainda não há uma acusação formal contra o sujeito. Então, por exemplo, Luiz, advogado, eu, estou sendo investigado por ter cometido um homicídio, por exemplo. Ainda está na fase o quê? Policial, delegacia...
0: De investigação.
1: De investigação, oitiva de testemunhas, coleta de elementos de prova. Não existe ainda uma acusação formal. Então, Luiz, por enquanto, é uma espécie de suspeito. Ainda não é...
0: Aí vamos pro teor político, o que tem de político aí sendo investigado? E aí, numa época de eleição, só por estar sendo investigado, já se acusa de culpado, né? Isso. Então, por isso que eu acho que deve ser essa pergunta do ouvinte, né?
1: Exatamente. Indiciado é quando, geralmente, a gente está no liame entre o fim da investigação e uma expectativa de ter um processo criminal. Então, o que é que acontece? O delegado de polícia, quando finaliza a investigação policial, ele faz um relatório

0: O delegado de polícia, quando finaliza a investigação policial, ele faz um relatório e esse relatório ele manda para o órgão competente, que é o Ministério Público, que através de um dos seus promotores ou promotoras de justiça, oferecerá ou não a acusação formal, ou seja, o processo criminal. Nesse momento, a gente fala que o sujeito está indiciado. Terminou a investigação, ainda não há processo. Ó, há elementos de materialidade e autoria de determinado crime. Crime de homicídio, crime de lesão.
1: Resumindo no populazão, né? O policial investigou, o delegado investigou e falou assim, ó... É, parece
0: tem
1: que
0: fumaça.
1: Foi, nesse angu tem caroço.
0: Nesse angu tem caroço e manda para o Ministério Público. O Ministério Público, então, vai dizer, não, concordo com a autoridade, com o delegado, vou acusar formalmente na Justiça Criminal esse sujeito, vai oferecer uma denúncia. A partir do momento que o MP denuncia ao Poder Judiciário aquele sujeito e o juiz recebe a denúncia, verifica que os requisitos formais estão preenchidos, ele vai e
1: transforma em réu.
0: O investigado, o indiciado em réu. Então, essa é a diferença. A única diferença é que se a diferença entre réu, investigado e indiciado se refere à fase da persecução penal. Um investigado possa ser que futuramente não venha se tornar réu, né? Então, por exemplo, investigou, chegou no final, o delegado falou, olha, não tem elementos aqui que confirmem a nossa linha de investigação.
1: Pode ser indiciado também depois...
0: Depois o Ministério Público não concordar. Simplesmente o promotor dizer, não, esse sujeito aqui não...
1: Não tem elementos suficientes
0: e eu não vou oferecer uma acusação. Isso é importante. Por que isso é importante, Jaqueline? Porque você responder a um processo criminal não é a mesma coisa de você responder a um processo civil, não é a mesma coisa de você estar sendo cobrado numa execução fiscal pelo município porque você deve IPTU, não é a mesma coisa de você estar sendo cobrado na seara trabalhista. O processo criminal, ele já é uma pena por si só, né? Então, sai no jornal, fulano é réu no processo criminal, número tal.
1: Ou é indiciado ou é investigado.
0: Isso já traz uma reputação ruim para o sujeito. Então, isso já é um sofrimento, independente dele ser efetivamente culpado ou não daquele fato. Então, por isso que tem que ter esse cuidado no tratamento das informações. Você mencionou rapidamente a questão do mundo político aí. Isso, no mundo político, reverbera muito.
1: Sim.
0: Porque se você tem um candidato, uma pessoa que está colocando o seu nome à disposição da sociedade para determinado cargo eletivo e, por óbvio, a administração pública ela se pauta em diversos princípios, como moralidade, transparência, eficiência. Como é que você vai se candidatar sendo que você não reúne condições para exercer adequadamente um cargo público? Então, em momento político, é muito comum que esses temas de direito penal surjam e surjam de forma efusiva, de forma muito forte na sociedade.
1: Ainda mais nos debates que eu vim assistir, né? Vários debates, sempre é colocado em questão. Mas fulano, seu assessor, está sendo investigado. Está sendo sei o quê. E eu vejo muito os políticos responderem da seguinte forma. Ele ainda não foi condenado, ele por enquanto está sendo investigado. Até que se prove ao contrário, ele é inocente. Então vem usando muito esses argumentos, né, doutor? Então acho que foi muito pertinente. Dona Maria José, obrigada aí pela pergunta, viu? Ela que mora no bairro Califórnia, que perguntou qual é a diferença entre investigado, ser indiciado e ser réu em processo.
0: Obrigado, agradeço aí ao ouvinte pela pergunta, porque é uma pergunta muito importante, tá?
1: Uma pessoa pode ser presa sem ter sido condenada? Em quais situações isso pode acontecer?
0: Boa pergunta. No processo penal brasileiro, a gente tem prisões, prisão, pena, né, em razão de pena aplicada, e as chamadas prisões processuais. O que são prisões processuais? É a prisão preventiva, é a prisão provisória, é as medidas cautelares.
1: Aí agora eu já fiquei curiosa. Vamos a diferença lá. Da preventiva para cautelar.
0: Pronto, vamos lá. A prisão, rapidamente, a prisão processual é uma espécie de prisão que visa preservar a aplicação da lei penal. É a prisão que visa proteger, por exemplo, o sujeito está importunando testemunha, o sujeito está indo atrás de testemunha para coagir testemunha, ameaçar. Ele está, então,

0: prejudicando a integridade da instrução do processo. Então o juiz vai e manda prender. Olha, você só vai ser liberado depois da instrução porque você está importunando testemunha. Ou então o indivíduo oferece um risco enorme à sociedade e aí a gente chama de garantia da ordem pública. O juiz vai e prende. Por exemplo, geralmente isso é muito utilizado contra sujeitos que integram organizações criminosas. Então, o sujeito trafica drogas, o sujeito trafica armas, o sujeito é assassino de aluguel. Tendo elemento disso, o juiz, independente do estágio do processo, o juiz vai e fala, olha, esse sujeito oferece risco à sociedade, é um risco concreto, esse fato que ele está sendo investigado, há indícios fortes contra ele, então a gente precisa prendê-lo para que ele não coloque em risco a ordem pública, né? Isso são razões que justificam prisões que não necessitam esperar o final do processo, ou seja, são prisões que acontecem às vezes no início ou até mesmo antes de haver um processo criminal durante a investigação. Luiz, qual é a diferença da prisão temporária para a prisão preventiva? A prisão temporária é uma modalidade de prisão que só cabe na fase de investigação, ou seja...
1: Está investigando, tem um indício muito forte de que fulano matou ciclano, né? Então vamos prender preventivamente.
0: Isso.
1: Pra não fugir.
0: Existe um risco grande dele comprometer a investigação. Então é um sujeito muito influente, né? Então, por exemplo, isso é muito comum em casos em que envolve crimes contra a administração pública. Então, determinado, vamos supor, um delegado de polícia está sendo investigado por corrupção, por exemplo, né? Por corrupção. Um delegado de polícia dentro de uma instituição polícia civil, ele tem uma grande gerência, um grande poder sobre os demais servidores, né? Sobre demais autoridades, né? Ele tem um acesso muito facilitado a informações, a relatórios de inteligência. Então, assim, o que é que se faz? Às vezes afasta o sujeito do cargo, determina a prisão dele para que ele não faça a obstrução da investigação.
1: Entendi. A preventiva...
0: É a provisória. Que só cabe na investigação. A preventiva, é como eu te falei, cabe em qualquer fase, seja no inquérito ou no processo, mas se reserva a proteger alguns valores. É a aplicação da lei penal, então o sujeito está se preparando para fugir para o exterior, para não ser alcançado pela justiça brasileira. Havendo indícios disso, o juiz vai e manda decretar. Não, você não vai para lugar nenhum. Você tem que esperar a aplicação da lei penal, seja favorável, seja desfavorável. Entendeu? Então, existem modalidades de prisão processual que não tem nada a ver com a prisão pena no final, condenado. Entendeu? Então, é bem possível que alguém seja, no final do processo, absolvido e em algum momento do processo tenha sido preso por alguma dessas razões que acabei de mencionar.
1: Então elas podem ser presas sem ter sido condenadas, né?
0: Exatamente.
1: E claro que você vai precisar de um advogado criminalista, né? Pra você sair de lá. 8 horas e 34 minutos. 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
2: Bom
1: minutos.
2: Bom dia, doutor. Bom dia, Jaque. Doutor, eu quero saber o seguinte. Época de campanha eleitoral, né? E nós nos deparamos aí várias vezes por várias denúncias de perturbação do sossego, que já é uma prática comum durante todo o ano. Mas, em campanha política, eles extrapolam ainda mais. No cometimento de crime ambiental, é crime ambiental, né? Nós que somos pessoas prejudicadas, somos vítimas dessa poluição sonora. Existe uma possibilidade de qualquer do povo de... Não é nem fazer a denúncia, mas é cobrar algo perante o Ministério Público, perante um juiz, através de um protocolo feito através de um advogado. Existe essa possibilidade? Porque a população de Itabuna já não aguenta mais. Por favor, se tiver resposta, me alimente aí.
1: Pois não, doutor.
0: Eu agradeço pela pergunta, é uma pergunta muito importante, acho que de interesse de muitas pessoas, né, da sociedade aqui de Itabuna. Olha, meu amigo, de fato, todos nós temos direito a um ambiente, né, saudável para as nossas, né, para a nossa vida diária, para a nossa habitualidade. Período de campanha eleitoral tem regras próprias, certo? Que aí eu não vou saber te passar com detalhes, porque não é o meu ramo de atuação, o direito eleitoral. Mas qualquer do povo inconformado com a situação, né, de barulho excessivo, de abuso do sossego, como você mesmo falou, pode sim fazer uma denúncia, né, protocolar alguma espécie de requerimento no Ministério Público e requerer providências, né, ou mesmo na delegacia. Mas aí eu acredito que pela sensibilidade do tema, que o Ministério Público seria o órgão mais competente, porque ele tem mais envolvimento com o âmbito eleitoral durante o período eleitoral, né? Os ministérios públicos atuam, né, no direito eleitoral durante as fases,
1: o,
0: né,
1: juiz eleitoral, porque assim, o que eu percebi nas eleições passadas para a executiva foi o seguinte... cada juiz das suas zonas eleitorais tinham regras próprias. Por exemplo, como eu trabalho com apresentação de comício, de passeata, de carreata, e trabalhei em várias cidades na política para prefeito, e eu percebi, por exemplo, a cidade de Ubatã não poderia paredão de forma alguma, não podia, foi proibido pelo juiz local paredão. Já na cidade de Ubaitaba podia usar o som de estilo paredão para as carreatas e passeatas. Então, parece que, se eu não me engano, doutor, há regras, assim, de cada zona eleitoral, o que pode e o que não pode. Ele falou de alto volume de som, não foi isso?
0: Isso, exatamente.
1: Me permita, eu tive uma reunião, antes de começar as eleições, com um advogado eleitoral, que nos deixou claro que carro de som está proibido. Carro de som só pode comparecer na presença do candidato. Por exemplo, fulano vai visitar a rua tal. O carro de som pode estar lá, mas fulano de tal candidato tem que estar no evento.
0: Exatamente.
1: Ele não precisa estar dentro do carro, mas ele precisa estar no evento.
0: No movimento, né? Na caminhada, na passeata, isso, na carreata.
1: Porém, né? Carro de som rodando, circulando, tocando a música do candidato, não. Aí você me para e pergunta aí, né? O ouvinte, né? Mas, Jaque, e se alguém apaixonado pelo candidato bota no som no seu carro e sai passando pela cidade? É filmar, não é verdade? Aí fulano de tal vai ter que responder por que ele tá rodando o carro de som, se ele tá recebendo para isso. Aí ele vai alegar que não, que é manifestação popular. Mas e aí os decibéis? Aí tem toda uma questão, né, doutor?
0: Exatamente.
1: É mais ou menos isso?
0: Com certeza, Jaqueline. Eu agradeço pela sua intervenção, porque... É justamente dessa forma aí. Agora, o que o ouvinte me questionou é da possibilidade de protocolar, de fazer alguma espécie de manifestação, de insurgência contra esse tipo de ato. E,
1: particularmente
0: falando, sim. Agora, como todo tipo de requerimento, todo tipo de denúncia, você tem que lastrear, ou seja, você tem que juntar elementos,
1: provas,
0: vídeos, fotos, áudios. E apresentar junto com esse requerimento e pedir providências, né? Porque é engraçado, viu, Jaqueline, que às vezes a nossa população, a gente mesmo, reclama, mas não toma providência.
1: A providência.
0: E o que o ouvinte trouxe é perfeitamente possível de fazer, né? A gente tem que entender que esses órgãos, polícia, Ministério Público, são órgãos que estão aqui para fazer prevalecer os nossos direitos. Então, a gente pode sim protocolar e instruir. Qual será o resultado disso, caro ouvinte, aí é que a gente não sabe. Mas, de fato, há essa possibilidade.
1: Ok, são 8 horas e 40 minutos. Já que pergunta ao doutor Luiz aí, Vorcaro, no caso, está preso preventivo? Porque ele oferece risco de obstruir?
0: Exatamente. O caso do Daniel Vorcaro, Operação Compliance Zero e Banco Master, toda essa questão... hoje que está em pauta no nosso país. O Daniel Vorcaro, para quem não se lembra, ele já foi preso num primeiro momento e depois foi solto, né? Ele estava tentando embarcar num jatinho para o exterior quando veio a ser preso, né? Passou um tempo na prisão, foi liberado, só que com aprofundadas as investigações, quando foi se percebendo que não se tratava apenas de crimes financeiros, mas havia outras espécies de crime, né? Crimes como corrupção, né? Organização criminosa, né? O banqueiro, ao que parece, ele tinha uma rede de contatos, uma rede de pessoas que trabalhavam com ele muito grande, que trabalhava de diversas formas, inclusive ameaçando pessoas, né? Ameaçando jornalistas. Então, assim, quando se percebeu que não se tratava apenas de crime financeiro, mas de crimes diversos, né? Organização criminosa, principalmente, o Supremo Tribunal Federal decretou a sua prisão. E a partir de então, eu acredito que o Daniel Vorcaro, ele não há expectativa de ser liberado. Nesse atual momento, diante da gravidade dos fatos, diante da gravidade das investigações, né? Né? Principalmente em relação com todos os poderes da República, né? Ao que parece. Então,
1: até o Supremo, né? Negócio impressionante.
0: A menção também ao Supremo Tribunal Federal, a ministros da Corte, né? Então, assim, nesse momento, Daniel Vorcaro é um sujeito que detém inúmeras informações.
1: E tem que ficar preso até pela segurança dele,
0: Que ficar preso até pela segurança dele. Perfeito.
1: 8h42, Tony, a gente vai para um breve intervalo comercial, mas me mostra aqui esse áudio, essa mensagem que o doutor Ítalo mandou, porque parece que em relação a essa questão do eleitorado, tem um disque denúncia, né? Cadê? Ele mandou aqui para mim. Doutor Ítalo disse assim, já que tem um disque denúncia anônima para fazer denúncia sobre irregularidades na campanha. Registra, faz a denúncia e ele vai ter que responder o processo. Diz que esse número está aí no site do TSE, ok? 8h42, em nome da Sinal Caminhões. 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Um breve intervalo, voltamos já, Tony.
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0: São 8 horas mais 46 minutos, 8h46. 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Tem pergunta pro doutor? Que fale o povo.
1: Ô, doutor, eu sou motorista de aplicativo. O senhor deve ter conhecimento em relação ao Uber que bloqueia você por nada, não é isso? Eu estava trabalhando em Arraial da Ajuda no ano passado, em fevereiro, e aí eu levei um cliente de Arraial da Ajuda até a balsa, e depois eu retornei e parei para esperar outra chamada, isso pela Uber. Ao chegar, parei em um estabelecimento para comprar uma água, parou um taxista de mim e perguntou se eu era Uber, eu falei que sim. Aí ele falou, ah, porque fulano, meu amigo, tal, falou o nome do cidadão, e falou, esqueceu o celular no banco do carro. Aí eu olhei e falei, rapaz, não, aqui não. Quando eu olhei no banco de trás, estava lá o celular, entendeu? E aí eu falei, cara, não vi porque tava silencioso. Ele, não, ele tá silencioso. Aí ele falou, ele pediu pra eu pegar. Eu, na minha inocência, entendeu? E como tinha tocado outra corrida da 99, uma corrida até boa, eu aceitei. Aí eu falei, ó, beleza, se pede desculpa a ele, não. Eu não vi realmente que o celular tava aqui. Ele falou, não, tranquilo, eu entrego ele lá. Porque assim, doutor, a pessoa quando esquece alguma coisa no banco do carro, a gente é coberto pela lei que a gente pode cobrar 10% do produto que foi esquecido do banco ou o valor da corrida. Eu não cobrei nenhum nem outro. Eu poderia ir cobrar, como tá, né? Ele não vai cobrar, não, tá? Não pode entregar ele lá, entendeu? Com certeza ele foi e cobrou, não é isso? Pro passageiro lá. E aí a Uber me bloqueou, disse que eu estava de coloio, ou seja, que eu juntei com ele para poder cobrar o valor do passageiro. Sendo que, doutor, eu não fiz isso, eu tenho minha consciência tranquila que eu não fiz isso, e mesmo porque a lei me dá direito a eu cobrar

0: É, e aí ele foi bloqueado da plataforma. É, bom, isso primeiro tem que ser provado, né? Porque esse tipo de alegação, caro ouvinte, é, realmente para o profissional honesto, o profissional que trabalha adequadamente, né? Ele, claro que vai se sentir, né? Claro que ele vai se sentir ofendido com esse comportamento do Uber, né? É, de plano, eu precisaria ver a justificativa da Uber, né, para ver se é possível extrair disso uma acusação, né, uma calúnia, por exemplo, ou uma difamação. A gente precisa verificar o conteúdo para dar uma opinião mais precisa, né? A partir daí, a gente pode tanto registrar o boletim, né, e efetivamente, posteriormente, entrar com a queixa-crime, né, que é a ação penal privada por crime contra a honra, e do ponto de vista civil, é solicitar, entrar com a ação para solicitar o desbloqueio do acesso à plataforma, né, que não há motivos que justifiquem a permanência do bloqueio da plataforma para esse profissional. Né? Agora, para a gente ter uma visão mais adequada do caso, de quais medidas seriam mais adequadas, a gente precisaria ver o conteúdo dessa notificação que o Uber fez para ele, né? Que o aplicativo fez para ele. Porque assim, às vezes a pessoa entende de uma forma, mas o Uber não disse o que ele está entendendo, né? Então assim, é preciso analisar com cautela o que o Uber trouxe na notificação para a gente verificar. Seja qual for o motivo, pelo menos do ponto de vista cível, a gente tem como solicitar o desbloqueio dessa punição. Haja vista que, conforme ele mesmo trouxe aí, não passou de uma situação, né, um mal-entendido, um episódio que todos os motoristas estão sujeitos. Agora, do ponto de vista penal, para a gente verificar se há alguma implicação, tem que se ler o conteúdo dessa notificação.
1: Ok, são 8 horas mais 58 minutos. 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Doutor, nós falamos no início a respeito da questão dos maus tratos e eu acho que os ouvintes estão aí antenados querendo saber. Eu recebi uma denúncia essa semana falando a respeito dessa nova lei que existe em Itabuna, essa questão dos animais. Eu acho que em outra oportunidade a gente conversou sobre isso, sobre responsabilizar esses donos de animais, porque quantos acidentes vêm acontecendo, principalmente animais de grande porte. Eis que a prefeitura lançou aí uma lei, né? Foi a prefeitura, né? Criou, não, a Câmara de Vereadores criou uma lei. Onde criou-se um cargo de diretora de bem-estar animal, etc. e tal. Enfim, o que está ocorrendo é que não está muito bem claro o número que se liga para a denúncia. E a informação que eu recebi foi de que animais de grande porte que estão sendo apreendidos e levados para o local onde a prefeitura colocou, esses animais estariam sendo maltratados lá. Ou seja, colocam lá, confinam lá e larga à toa. Inclusive, um proprietário de um cavalo entrou em contato comigo mostrando o vídeo do dia da apreensão desse animal. E quando foi resgatar, além de pagar valores que ele considerou alto, o animal não estava nas mesmas condições físicas na qual ele foi apreendido. O que esse dono de animal pode fazer mediante a justiça, já que foi relatado maus tratos, que ele tem as provas de como o animal foi resgatado e como foi entregue?
0: Bom, Jaqueline, os maus tratos contra animais, eles configuram crime.

0: de acordo com a Lei de Crimes Ambientais, né? Se você for lá no artigo 32, que não é Código Penal, certo? É uma lei ordinária, uma lei específica de 1998, que trata dos crimes ambientais. Maus tratos é uma espécie de ato que não induz necessariamente aquela ideia de castigo, de você bater no animal, ofender a integridade física, né, através de uma agressão. Mas também você ser omisso, né, não cuidar, não zelar, né, não dar comida, deixar o animal penando, né, não dar água, enfim. Sem sombra de dúvidas, quando o poder público ele tem uma política de reunir esses animais que são apreendidos, né, por estarem soltos, né, por estarem transitando em locais inadequados, e possuem uma política própria, né, de confinar esses animais até que o proprietário se dirija ao local para retirá-lo, né, para buscá-lo, é óbvio que o poder público tem que ter condições de manter, zelar por esses animais, né, de forma digna, de forma minimamente adequada.
1: Adequada.
0: Né? Então, assim, do ponto de vista civil, do ponto de vista criminal, são consequências distintas. Né? Primeiro que do ponto de vista criminal é um campo muito mais... milindroso, né? Porque a lei de crimes ambientais trata de crimes, inclusive, de pessoas jurídicas, né? Então, eu não sei se, por exemplo, o município de Itabuna, enquanto CNPJ, se efetivamente poderia ser responsabilizado caso se constate, por exemplo, que um servidor público desse órgão, ele está deixando de adotar as medidas adequadas para zelar pelo animal, né?
1: Então, caber uma ação contra o município, não sabe, porque necessariamente é sobre pessoa física a questão dos maus tratos. É isso mais ou menos que o senhor quer dizer?
0: Não, eu estou dizendo que a lei de crimes ambientais, inclusive, pune, fixa a responsabilidade da pessoa jurídica.
1: Ah,
0: os crimes ambientais são os únicos crimes no Brasil em que a pessoa jurídica, uma empresa, né, pode ser responsabilizada.
1: Entendi.
0: Pode ser efetivamente responsabilizada por um dano ambiental. Como a gente está falando de maus tratos animais, a gente está tratando de um crime ambiental.
1: Olha, outro detalhe, eu falei dessa égua, desse cavalo, foi uma égua, não lembro, aí teve uma vaca que foi apreendida e deu à luz, pariu lá dentro desse local. E separaram o bezerro da vaca e o bezerro, nos seus primeiros dias, precisa mamar. E não deixaram esse bezerro mamar para pegar o colostro, né? O colostro, o nome que se chama? Se ele não tomar aquele primeira mamada, provavelmente vai adquirir uma série de doenças, vai desnutrir, por aí vai, né? Eu não sou veterinária, mas como eu tenho animais de grande porte, a gente tenta estudar um pouco sobre isso. E a informação é de que esse foi separado, esse bezerro dessa mãe. E não houve o cuidado lá da preocupação de colocar esse bezerro para amamentar e o bezerro parece que veio a falecer. Então, assim, são vários casos, não é um caso isolado, de um animal só. Eu recebi imagens e vídeos de mais ou menos uns 4 animais que estão passando por essa situação na hora do resgate. O dono do animal vai resgatar, diz que a dificuldade ainda é grande no sentido de quando vai resgatar, tem que ir para a prefeitura, meio ambiente,
0: perere. A burocracia,
1: é uma,
0: né,
1: burocracia, e quando chega lá com toda a documentação para resgatar, depois de pago, se eu não me engano, é R$517 por animal. Para mim, esse valor não tinha que ser fixo. Tinha que ser colocado a questão do deslocamento desse animal, do aluguel desse animal, os dias que ficar. Igual o carro não paga diária, pagar a diária deles. Mas que, paralelo a isso, toda alimentação, cuidados, tinham que ser garantidos para esses animais. Quando fosse lá buscar, olha, a sua conta aqui é essa. Ó, tem mais de uma semana que seu animal está aqui, é X da baia que ele ficou. É X de ração, é X de medicamento, chegou aqui debilitado, fizemos os processos. Eu acho que deveria ser nessa maneira. Então foi feita assim uma lei muito nas coxas, como diz no popular, de qualquer jeito, para tirar o animal de circulação, jogar lá e acabou. E não é assim, a gente está falando de um crime que é maus tratos aos animais, não é isso?
0: É isso, como eu falei anteriormente.
1: Uma ação conjunta aí, coletiva, desses donos de animais, já que só foram vários que me procuraram, foi mais ou menos uma comissão. Sim. Pode entrar com ação coletiva?
0: Pode. Pode sim.
1: Nesse caso, qual advogado é criminalista mesmo?
0: Não. Do ponto de vista civil, é um advogado, de preferência, um advogado civilista, né? Alguém que vá. Porque veja só, a gente está trabalhando aqui em dois âmbitos. Mas vamos lá, vamos lá. São dois âmbitos. O âmbito civil, a gente resolve e fala o quê? De pecúnia. Então, por exemplo, de dinheiro. Se um animal veio a ser maltratado, né? Ou então não ter o zelo adequado, adquiriu doenças,
1: Faleceu. Porque já faleceu lá, viu, um garoto?
0: Ou faleceu e tal. Se tiver demonstração disso, tem que entrar com ação contra o poder público para o ressarcimento do valor desse animal, né? É direito do proprietário obter esse ressarcimento e a depender da importância, da significância desse animal, por exemplo, para a propriedade dele, para a vida dele no campo, né, ou no meio, né, na zona rural, pode até uma compensação por danos morais, a depender do caso, não estou dizendo que é sempre. E isso é uma coisa, do ponto de vista penal, isso também pode repercutir, né, porque o município, a partir do momento que ele se arvora nessa atribuição de apreender os animais, e ele tem competência para isso, né, para zelar pela
1: integridade física do animal, né?
0: Zelar pela integridade física do animal, mas também pela ordem municipal, sim, né? Ele também tem que oferecer condições mínimas, né, para manter aquela pessoa. Aí eu faço aquele animal, que me desculpe, né? Então, assim, se espera o mínimo para que se preserve a integridade dos animais, né? Agora, vai ser todo tipo de omissão, vai ser todo tipo de ausência de cautela, de cuidado que vai induzir a um crime de maus-trato? Não necessariamente. É preciso analisar caso a caso, mas existe essas duas esferas de repercussão, civil e criminal. Do ponto de... Ah, Luiz, você recomenda ação coletiva? Olha, a ação coletiva juntar 3-4 pessoas no mesmo contexto, né? De, por exemplo, de ter animais apreendidos, né?
1: E
0: no
1: tá
0: mesmo período,
1: está
0: sofrendo supostamente maus tratos. É possível? É. Mas não é algo que eu digo assim, que, no meu ponto de vista como advogado, eu recomendaria. Porque é aquela coisa, você acaba
1: já
0: às vezes...
1: Já fizeram uma reclamação na ouvidoria da prefeitura, falando de tudo isso, mas ninguém deu resposta. Então, nesse caso, qual a recomendação? Acionar o Ministério Público?
0: Não, pode-se acionar o Ministério Público, mas pode-se também entrar diretamente com ação, se efetivamente houver um dano contra o animal que se possa comprovar, né? Uhum. Então, o direito de ação é para todos, né? Se a pessoa não está conformada, não houve uma resposta satisfatória do município, ela pode ir no Ministério Público, pode ir também diretamente ao Poder Judiciário, requerer as providências ou requerer o ressarcimento.
1: Então, né? Eles podem procurar um advogado da confiança deles?
0: Pode, totalmente. Né?
1: 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Hélio Fonseca com as informações.
2: Valeu, aquele abraço, bom dia, ótima sexta-feira para você, Jaqueline Mendes, Marcelo, Tony e aos ouvintes aqui da Boa FM, eu chegando com as principais informações aqui no Poder da Notícia para esta sexta-feira. Olha, um grave acidente foi registrado no dia de ontem, na BA-262, entre União e Sequeiro Grande, próximo ali ao município de Itajuípe. Informações da Polícia Rodoviária Estadual, um veículo Ford Fiesta capotou na pista e desceu a ribanceira após a condutora perder o controle da direção do veículo. A condutora, identificada como Mara Moura, diretora de cultura de Cuaraci, ela ficou ferida e foi socorrida pela equipe do SAMU para o Hospital de Base Luiz Eduardo Magalhães. Logo pela manhã, A Polícia Rodoviária Federal registrou um capotamento de veículo Toyota na BR-415. E você já falava ontem aqui pela manhã, né, Jaqueline, em relação a este acidente ali na rodovia em Léus Itabuna, próximo ao Banco da Vitória. O condutor, ele teria perdido o controle da direção, o veículo saiu da pista, capotou e foi parar em uma área de vegetação. O fato registrado pela Polícia Rodoviária Federal. E por falar em PRF, a Polícia Rodoviária Federal iniciou hoje pela manhã, hoje de madrugada, né, a Operação Independência 2026 nas rodovias federais aqui da nossa Bahia. O inspetor Simval Carvalho, aqui da PRF de Itabuna, ele informou para a nossa reportagem que a fiscalização será reforçada até as 23h59 da próxima segunda-feira, quando termina o feriado prolongado de 7 de setembro. A expectativa é de aumento, né, no movimento das estradas, principalmente aqui na nossa região, BRs 101 e 415, aqui da nossa região do Cacau. Segundo o inspetor, que a Polícia Rodoviária Federal vai ampliar o policiamento ostensivo e as ações de fiscalização em vários trechos aqui da nossa região. Entre as principais irregularidades que serão fiscalizadas estão o excesso de velocidade, ultrapassagens proibidas e direção sob efeito de álcool e também a falta de cinto de segurança. As informações de momento e um ótimo final de semana prolongado aí para todos nós. Jaqueline Mendes, é com você.
1: Obrigada. Tem alguma empresa ou alguém que trabalhe com ar-condicionado me ouvindo aí agora? Porque tem mais de uma semana que nós estamos procurando a empresa e todo mundo diz que está com a agenda lotada. Se tiver... Pifou os ar-condicionados tudo da cidade de Itabuna, porque não está conseguindo.

0: Estamos procurando a empresa e todo mundo diz que está com a agenda lotada. Se tiver... Pifou os ar-condicionado tudo da cidade de Itabuna, porque não está conseguindo achar um profissional, gente. Se tiver algum profissional que conserte ar-condicionado, vem aqui na boa, que a gente está precisando consertar o nosso, que já tem uma semana aqui, o povo só enrolando que vem, ninguém vem. Então, se você é empresa de manutenção de ar-condicionado, a gente está precisando de um profissional aqui com urgência. São 9 horas e 6 minutos, 9 e 6. O doutor tirou até o paletó, você viu? Doutor, eu quero te agradecer mais uma vez. Muito obrigada. Algo mais a acrescentar?
1: Não, querida Jaqueline. Agradecer mais uma vez pela recepção de vocês, pela atenção dos ouvintes, né? Pelas perguntas que me foram feitas hoje. Eu gostei bastante, né? A gente estava aqui conversando agora há pouco, que hoje as pessoas se soltaram um pouco mais, né? Participaram um pouco mais do programa. Então eu fico muito, muito feliz, né, de estar aqui, de poder trazer alguns temas para a gente conversar às sextas-feiras. Então, Jaqueline, meu agradecimento, um grande abraço para você e para todos os ouvintes. Até a próxima.
0: Pois é, vocês fiquem antenados de 15 em 15 dias. Porque vai que você comete um crime ou é acusado de um crime, você vai precisar sempre estar bem instruído, tá bom? 9-7, Tony. Ah, que foi?
2: Amanhã é dia de comer bolo, viu?
0: Aniversário de...
2: Vovó Eliane.
0: Ah, vovó Eliane, a vovó de Ítalo, né? De doutor Ítalo Passos.
2: Alô, vou tomar Heineken lá na casa dele.
0: É por isso que o povo te chama de Godela. Que você se oferece. Quem lhe chamou pra ir pra lá? Quem foi que lhe chamou? Ninguém lhe chamou.
2: Uma boqueta de pitu com camarão.
0: Olha, é brincadeira. Você vai levar, né?
2: Hã?
0: Não, você vai levar, né? Oxe, você tá se convidando. Você está se convidando. Mas aqui deixa eu mandar aqui um abraço todo especial para vovó Eliene. Parabéns, aê! Dona Eliene. Papai do céu te abençoe. 74 anos de muita luta, né? E diz que toma uma, né?
2: É.
0: É brincadeira?
2: Vou levar 5 caixas de Heineken. Eu e ela tomar.
0: Eita! Aí, ó, tá vendo, Aline? Um abraço, o seu neto mandando parabéns pra você, o doutor Ítalo. São 9 horas e 7 minutos, 9 e 7. 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Gente, tô indo embora. Quero voltar na próxima terça-feira. Lembrando que terça-feira, provavelmente, a gente não vai ter muito espaço para conversar, porque a gente vai entrar em rede pela Rede Boa FM de Alagoinhas, que vai realizar na próxima semana uma série de sabatinas com os candidatos ao Senado, que é um cargo importantíssimo. Eu vejo nas propagandas eleitorais todo mundo falando, porque eu vou fazer os presidentes, né? Vou fazer isso, se o Senado não aprovar, acabou, meu amigo. Então é um cargo realmente muito importante. E aí a Rede Boa FM vai fazer essa entrevista através da nossa colega Patrícia França e teremos aí a oportunidade de fazer 2 perguntas, tá bom? Beijo grande, vamos orar? Aquele que habita no esconderijo do Altíssimo, a sombra do Onipotente descansará. Direi do Senhor, Ele é meu Deus, o meu refúgio, a minha fortaleza, e nele confiarei. Porque Ele te livrará do laço do passarinheiro e da peste perniciosa. Te cobrirá com as suas penas e debaixo das suas asas estará seguro. Eu creio e confio na palavra do Senhor. Se você crê também, diga amém. Amém. Quero voltar na terça-feira, mas que seja feita a vontade de Deus. Bom feriado. Se beber, não dirija. Se dirigir, não beba.
2: E se for beber, me chame.
0: Meu nome é Tchau. Meu apelido é... Fui.

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11: Tudo belezinha, bom dia pra você, estamos chegando.
10: Bom dia.
11: Sexta-feira sua linda! E aí, tudo certinho? Tudo na boa? Estamos chegando com mais uma edição aqui do seu Bom Dia Boa nessa sexta-feira. Hoje, 4 de setembro de 2026. Para você que tá de nível hoje, parabéns! Happy Monday to you! Parabéns para você. Simbora então até o meio-dia só com as melhores músicas para você que tá aqui curtindo a sua Boa FM, alto e bom som. Já cola aí no nosso WhatsApp, 991799601. Bora bater aquele papo massa, aquele papo legal na melhor programação. Fechado então, aumenta o som no máximo. Começou o seu Bom Dia Boa de hoje nessa sexta-feira. Já no clima de final de semana, a gente começa muito bem. Eu sou o Natanzinho Lima. Até quando? 9h19. Bom dia!
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0: essa moça é pra casar, São Paulo.
1: Essa é pra casar, viu?
2: Tá na Bota Feliz, o som do Diego Victor Hugo, Moça Pra Casar, aqui na sua boa. Ótima sexta-feira pra você que tá aqui ligado nos 96.1, tudo belezinha, tudo certo, tio por aí. Já manda ver o nosso WhatsApp, hein?

0: Black ligado nos 96.1. Tudo belezinha, tudo certinho por aí. Já manda ver no nosso WhatsApp, hein? 991-799-601. Deixa eu passar pra você a nossa enquete. Quem exige mais paciência? É a família, os amigos ou os colegas de trabalho? E aí, pra você, hein? Quem exige mais paciência? Família, amigos ou colegas de trabalho? Eduarda.
1: Ixi, Maria!
0: 9h24. Oh, então vai lá no nosso WhatsApp e aproveita, pede seu som também. Bora falar aqui dos nossos parceiraços. 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Claro, parceiraço nosso junto com a gente aqui no Bom Dia Boa. E você tá por onde? Conta aí no nosso WhatsApp 991799601. Queremos saber de você que tá aqui ligado na programação. Quem exige mais paciência? Família, amigos ou colegas de trabalho? Vai lá no nosso WhatsApp, aproveita, pede seu som também. Manda ver aqui na sua boa. Já já tem informações dos famosos. Sim. E outras informações pra você. Já já também. Vamos colocar você aqui no ar, beleza? Então manda aí sua mensagem no 991799601. 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

0: nome da banda, caralho.
1: Esqueminha! Banda Esqueminha, Bumbo Mágico aqui na sua boa. Ótima sexta-feira pra você. Tá rolando o seu bom dia, boa. E aí, tá por onde? Conta no nosso WhatsApp. Bora fazer aquela festa boa, massa aqui nessa manhã de sexta-feira. Que já bateu na porta, né? Eu sei que você que tá aí no trabalho nesse exato momento tá aí agoniado pra sextar, até porque vai ser o final de semana prolongado, né? Segunda-feira, feriadão. Aí você já sabe, né? Você já sabe. É churrasco hoje, churrasco amanhã, domingão e na segundona. Aí sim. Bora lá então. Quem é que tá por aqui curtindo a nossa programação em alta emoção? Aliás, a nossa enquete pra você mandar ver. Quem exige mais paciência? É a família, os amigos, os colegas de trabalho? Pra você aí. Tem que ter mais paciência com quem? Com a família, com os amigos? Conta no nosso WhatsApp. Oi, Maria. Bom dia pra você, mulher.
2: Bom dia, Cláudia, que é Maria Raimunda Mariano. Fala daqui, que tá perto. Cláudio, meu amigo, oi. Por favor, cante parabéns.
1: Pra quem?
2: Amiga, que hoje ela tá aniversariando. Aí ela recebe parabéns pro filho dela, do esposo. E que Deus abençoe o dia dela. Que ela se crie essa mulher maravilhosa que ela é, tá? Aí você roda a musiquinha de Pablo pra ela, que ela é fã de Pablo igual eu, né? Pode ser casa ao lado. Eu ofereço pra ela hoje. Pra meus dois filhos aqui em Itapê. Uhum. André Mariano e Anderson Mariano. Pra minha nora Lucimária. E um cheiro pra você, Cláudio.
1: Cheiro! Obrigado, Maria. Uma ótima sexta-feira. Bom início de final de semana. Muito obrigado pela audiência. Bora cantar os parabéns aqui agora, né? E calibrando aqui as cordas vocais. Happy birthday to you. Parabéns pra você. Parabéns pra você. Aê! Valeu, tudo de bom em sua vida. Muita saúde, paz, muito amor. Muita grana no bolso que não pode faltar não, né? Rapaz. Pronto. Bora lá então, o que mais? Tá por aqui curtindo a programação. Beijo pra você, tá bom, Maria? Obrigado pelo carinho, pela audiência. Washington, bom dia.
3: Bom dia, Cláudio. Bom dia, professora Boa. Bom dia, Fernanda. Bota a Fernanda pra cá pra trabalhar, Cláudio.
1: Rapaz, Fernanda, eu já falei. Ela diz ela que ia fazer um negócio ali. Acho que era uma tal de vitamina, de banana. Mas acho que era meio caô. Era pra não trabalhar mesmo, viu?
3: Tá pra trabalhar. Então, sobre a enquete, da família. Quem exige mais paciência é a família, cara. Muito complicado com ele, não são todas. Eu tiro pela minha, falando pela minha, né?
1: Sim, sim.
3: Cara, você é doido, eu preferi estar afastado. Sabe, eu prefiro estar afastado. Hoje minha família é meus filhos. Fica bom. Tá? Mas em relação à família, quer se meter em sua vida. Cara, é complicado demais, né? Por isso não vem ao caso agora sobre a minha. É muito complicado, mas eu preferi estar afastado de todos. Todos da minha família. Todos. Hoje. Afastado de toda a minha família.

0: complicado demais, né? Pois não vem ao caso agora, sobre a minha, quer dizer, muito complicado, mas eu preferi estar afastado de todos, todos da minha família, todos. Hoje eu sou afastado de toda a minha família, entendeu? Não porque eu sou uma pessoa ruim, não porque eu acho que eles são ruins, mas porque tem que ser assim, né? Para evitar maiores conflitos, tá certo? Ô Claudião, quero pedir você se toca aí Limão com Mel, Asas Partidas, meu brother. Tá na boa, tá feliz, assim que se dia. Bom feriado pra nós aí, beleza?
1: Valeu!
0: Valeu!
1: Abraço pra você, Washington! Só foi eu falar que ela não queria trabalhar hoje que ela apareceu, viu, Washington? Bom dia, Fernanda.
2: Bom dia.
1: E aí, chegou a fazer essa tal de vitamina ou era caô?
2: Hoje é Nescau.
1: Ah, é Nescau, foi mal. É assim. Aquela coisa, a gente sonha com uma vitamina
2: e toma Nescau.
1: E aí toma Nescau.
2: Mas você vai comer um salgado, né? Vai encher o buchinho hoje.
1: Salgadinho.
2: É, uma pizza, né? Pão pizza.
1: Pão pizza.
2: Tem esse aí, já vai encher o bucho.
1: É, não tem almoço.
2: É.
1: Mentira, eu almoço do mesmo jeito. Ó, Fernanda, já que você apareceu aqui no estúdio, quem existe mais paciência? Família, amigos ou colegas de trabalho? Segundo a Eduarda...
2: Fala.
1: Não sei, vamos trazer ela aqui já pra falar.
2: É complicado, eu acho que todos exigem paciência, né? Uhum. Mas o lugar que a gente tem que se corrigir mais é no trabalho.
1: É mesmo?
2: É.
1: Por quê?
2: O salário.
1: Salário?
2: Lógico, na família não tem o salário, aqui tem o salário, então você se corrige, você, ó. Não vou brigar com o Cláudio hoje, não vou, porque amanhã eu recebo meu salário. Aí Cláudio fala, assim, eu não vou brigar com o Fernando, senão ela não libera o meu.
1: As minhas comissões.
2: Tudo bloqueado.
1: Misericórdia.
2: Mas eu acho que é no trabalho mesmo, tirando a brincadeira da gente aqui. Eu acho que é porque a gente convive com várias pessoas diferentes, né? Em casa a gente já conhece mais ou menos o temperamento da nossa mãe, do pai, dos irmãos, do marido, dos filhos.
1: Sim.
2: Mas quando a gente tá num ambiente de trabalho, e ainda mais se tiver rotatividade, a gente tem que... Tem pessoas que não gostam de muita brincadeira.
1: Sim,
2: né,
1: sim,
2: Cláudia? É, a gente já tem que dar uma segurada. Tem pessoas que levam tudo ao pé da letra, a gente também tem que dar uma segurada. Então, acho que no trabalho exige mais paciência da gente.
1: É verdade, verdade, viu? Pode mais, 9h46 aqui na boa, deixa eu conferir quem mais tá por aqui, bom dia.
3: Olá, bom dia, me chamo Carol, sou de Sacoaíra.
1: Oi, Carol.
3: Passando pra deixar um bom dia para o meu marido Fino, oi, Dengo.
2: Ah, Dengo.
1: Calma, pra eu soltar um áudio de Carol, eu tenho que mudar essa trilha.
2: É verdade.
1: Vamos lá. Agora temos uma mensagem de Carol pro seu Denguinho.
3: Olá, bom dia, me chamo Carol, sou de Sacoaíra. Passando pra deixar um bom dia para o meu marido Fino, oi, Dengo. Tô bem, não cheguei em casa ainda, não.
1: Dengo.
3: Sobre as cartinhas, não consegui trazer, não, que as a gente tomou, viu? Mas fique tranquilo, tô morrendo de saudade. Te amo muito, Dengo, beijo.
1: Ah,
2: ai, Dengo.
1: Ai, Denguinho, ela te ama, Dengo.
2: Ela é carinhosa, amorosa.
1: Viu aí?
2: Toda, hein?
1: Dificilmente se vê mulheres assim, né, carinhosas.
2: Não é? E ainda não tem vergonha de expor, né?
1: Eu vou esperar você... Né? Mas, com certeza.
2: Desculpa.
1: Vai lá, respira, vai lá, dá um gole aí, pronto. Valeu, deixa eu mudar aqui agora essa trilha, pronto. 99179. Ok?
2: Já pensou você recebendo a

0: Brasília, meu irmão Silvio, na Rua São Cristóvão, Andresa, na Rua São Cristóvão, Pati, e para você e para todos que curtem. Tô na boa, tô feliz, Claudinho. Assim que se diz, Claudinho. Tchau, beijo.
1: Beijo para você.
0: Ô, Claudinho, se tu puder tocar essa musiquinha aqui das 11 horas, eu agradeço, porque eu vou sair, que eu trabalho.
1: Ah, sim, tô pronto.
0: Trabalhando, viu?
2: Ela pronto. Já sabe que você é enrolado, né?
1: Não, jamais. Vou ficar aqui. Ó, quem mais tá aqui curtindo a nossa programação? Vamos até as ruas da cidade falar com ela. Jaque Mendes, sabe que toda sexta-feira, aliás, ela traz informação logo após o Poder da Notícia, mas é aquela informação boa. Promoção pra você que é dona de casa, que mora sozinho também, né? Você homem, que vai fazer as suas compras. 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
4: 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Tá na boa?
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4: Um abraço, Claudinho. Eu volto daqui a pouquinho de qualquer outro ponto da cidade. É com você.
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1: Valeu, Jaque! Já era a volta de qualquer ponto da cidade com mais informação boa pra você nessa sexta-feira. E você que tá aqui ligado na programação, responde a nossa enquete. Quem exige mais paciência? É a família, os amigos ou seus colegas de trabalho? Pra você que tá aqui ligado na boa, conta aí. Não é, Fernanda?
2: Não é, Cláudio.
1: Ó, quem tá por aqui é o Gilmar. Bom dia, Gilmar.
6: E esse dengo aí, rapaz. Olha, gente, um ótimo dia a vocês aí, viu? Que Deus proteja sempre, lembrando que essa boa aí, ela trouxe a maior felicidade aqui aos ouvintes da região. Então, um forte abraço a todos. Lembrando, viu? Tá na boa, tá feliz. Feliz demais. Forte abraço, amigo.
1: Valeu, Gilmar, lá em Coaraci, curtindo aqui a nossa programação. Bom início de final de semana pra você, viu, Gilmar? Tamo junto. Louro também tá por aqui.
7: Um abraço pro Fernando aí, um abraço pra ela.
1: Ó, ela recebeu seu abraço.
2: Outro abraço, Louro, pra você.
7: Ela tá com a show de bola, vou. Ela.
2: Ai.
7: Um abraço pro Fernando.
2: Três abraços.
7: Cláudio, oi. Silvano Salles aí.
1: Silvano Salles.
7: Um abraço pro Fernando, um abraço pra Fernando.
1: Aê. Aê.

0: Eu tô, rapaz, abraçada.
1: Várias vezes vários falar o nome abraços. De Fernanda. É, rapaz, tá bom demais.
0: É isso aí. Fernanda aí, Cláudia tá com o ciúme. Louro, não, manda um abraço pra Cláudio, Louro.
1: Fernanda e seus pretendentes.
2: Bom dia, Cláudio. Oi. Eu sou Fernanda.
1: Mandou de novo. Calma, Louro. Eu entendi que você mandou um abraço pra ela.
0: É,
1: calma,
0: pra Fernanda. Louro. Não é pra Cláudia, é pra Fernanda.
1: Ó, então vai aí responder a nossa enquete no 991799601. 15 de mais paciência, família, amigos ou colegas de trabalho. A Letícia lá em Quaraci falou que os colegas de trabalho.
0: Tá vendo?
1: Como é que é aqui? Ela falou que tem uns abençoados.
0: Ixi.
1: No trabalho dela.
0: Você tá trabalhando em dois lugares?
1: Vou ficar quieto.

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14: 10h07 aqui na sua bola, continua pelas ruas da cidade nessa manhã de sexta-feira. Oi, Jaque, bom dia pra você mais uma vez, mulher!
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15: 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Eu volto já já em outro ponto da cidade. Aquele abraço.
14: Valeu, Jaque. 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

0: Já já ela volta com mais notícias boas pra você nessa manhã de sexta-feira.
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0: Legião Urbana aqui na sua boa no nosso momento The Flash. Será a primeira versão, aliás, de estúdio, né? Foi a primeira versão gravada dessa canção no estúdio. Aí depois eles regravaram, né? Pouco tempo, né? Anos depois eles regravaram essa mesma canção aí. Show de bola. Ó, 10h16 aqui na sua boa. Hoje queremos saber de você. Quem exige mais paciência, família, amigos ou colegas de trabalho? A Mariana, ligada aqui na programação, ela falou: a família, sem dúvidas. Com colegas de trabalho eu consigo manter a postura, mas família sabe exatamente onde apertar os botões. Beijo pra você, Mariana, ligada aqui na nossa programação. Deixa eu conferir quem mais tá por aqui curtindo a boa em alto emoção nessa sexta-feira. O Rafael, motorista de aplicativo, dando aquela carona massa pra gente. Ah, ele falou que... seriam os colegas de trabalho, né? De quando ele trabalhava, assim, né? Em uma empresa e tal. Tem gente que transforma uma tarefa simples em uma reunião de três. Valeu, Rafael. Forte abraço pra você. Deixa eu ver quem mais tá aqui curtindo a nossa programação. Ricardo, abração pra você, Ricardo. Bom dia!
1: Bom dia, Claudinho! Tá na boa, tá feliz, é assim que se diz!
0: Assim
1: bom
0: que
1: dia,
0: se diz.
1: Fernanda, mulher de 62 anos com a voz de 25! Hoje é que já deu meio-dia, sextou,
0: hein? Quem fez, fez. Quem não fez, meu irmão, não faz mais. Como é que é? Falou o que, Fernanda?
2: Quem fez, fez. Quem não fez?
0: Não faz mais.
2: Faz amanhã.
0: Por quê?
2: Amanhã é sábado.
0: Mas amanhã ninguém quer trabalhar. E se a pessoa tiver de folga?
2: Ela tá de folga.
0: Pois é, por isso quem fez, fez ou faz mais.
1: Em relação à enquete, o que exige mais paciência são os colegas de trabalho.
0: Sim.
1: Realmente, os colegas de trabalho, a gente convive 80% do dia com os colegas de trabalho, a gente tem que ter muita paciência, requer muito jogo de cintura. Com os familiares, não. Com os familiares, a gente manda aí logo pra Conchinchina, logo os dois que enche o saco. Aí depois chama pra tomar cerveja, tá de boa. Agora os colegas de trabalho é barril. Se você ficar brigado com um aqui, meu irmão, pode se preparar, que é uma perturbação o dia todo que Deus dá. Então, o que exige mais paciência são os colegas de trabalho. Temos gente boa. Graças a Deus, a equipe aqui que eu trabalho é maravilhosa. Não
0: é tranquila,
1: tem perturbação,
0: né?
1: Mas já trabalhei em outros locais que só Jesus na causa. Mas, tamo aí. Os parentes não, os parentes a gente manda aí logo beber água na lagoa e tchau, obrigado. Tá na boa, tá feliz, é assim que se diz. Fernanda, a mulher de 62 anos, com a voz de 20. Ainda vou descobrir essa fake news, viu? Vou sair de ponta de pé daqui da obra e vou parar lá na janela da boa pra olhar pra vocês. E tirar uma foto e desmascarar fake news. Tá boa, tá feliz, é assim que se diz.
0: Valeu, valeu, ô Ricardo. Abração pra você, um ótimo dia de trabalho, bom início de final de semana. Viu aí? Por isso que vamos ter que colocar uma cortina aqui no estúdio.
2: A gente vai botar um fumê.
0: Um vidro fumê. Ou então aqueles furadinhos, né?
2: Que ninguém vai conseguir ver a gente de longe, né?
0: De lá pra cá. É isso aí. Você não vai
2: eu
0: descobrir.
2: Acho justo, a minha idade.
0: Pois
2: a minha idade
0: é essa. Tem que preservar a sua identidade, né?
2: Não é?
0: E a sua idade, aliás.
2: Igual de xaropinho. De ratinho.
0: Ratinho! Xaropinho que agora é... Quer dizer, o cabra que, né, faz lá o xaropinho é candidato a deputado.
2: É? Não vi.
0: Ele
2: não
0: se afastou lá do programa do Ratinho pra se dedicar...
2: A campanha.
0: Fora outras pessoas, né, que estão aí como candidatos, como... Caneta azul caneta.
2: Ave Maria.
0: A menina da bota, só a menina da bota, já ouviu?
2: Não.
0: E nem
2: cê
0: queira.
2: Você tá ouvindo os programas todos, né?
0: Não, é que aparece assim, lá no Instagram. As decadências de candidatos.
2: Meu,
0: né?
2: Deus do céu.
0: a deputados. Tem outras pessoas, tem jogador também.
2: Verdade.
0: Tem.
2: Vou dar uma pesquisada.
0: Dá uma pesquisada, só tem bagaceira.
2: Jesus.
0: Ou seja, a política do Brasil não é mais levada a sério, né?
2: Nunca foi, né?
0: Nunca foi. Aí já rola aquela bagunça de STF, Banco Master,
2: não,
0: né?
2: É.
0: Enfim. Aí, se balançar mais essa árvore do Banco Master, muita gente vai cair,
2: viu?
0: Vai
2: cair todo mundo.
0: Vai cair, não sobra um. Não sobra um. Seja direita ou esquerda, não sobra ninguém. Mas enfim, quem tá por aqui curtindo a nossa programação? A Gisele. É isso mesmo? Gisele. Tá aqui ligada na programação. Ela respondeu família. na nossa enquete. Deixa eu ver aqui, a Camila do São Caetano. Bom dia, amigos. Sobre a enquete, os amigos. Porque você acaba perdoando a cada coisa só porque gosta daquela pessoa.
2: É, mas no caso, assim, é porque amigo... Tem amigos que a gente tem que ter uma paciência dobrada, porque a gente já sabe que a pessoa é meio complicada, né? Então... Mas todo mundo você vai ter que perdoar, não tem jeito. Em casa você vai passar a sua vida toda brigada com o seu marido se você estiver chateado? Não. É porque às vezes a gente tem que saber lidar com as personalidades, né?
0: Sim, sim. Com certeza.
2: Não é?
0: Verdade.
2: Faz sua sentido. Mãe mesmo, coitada.
0: O que, que tem minha mãe?
2: Ela sofre.
0: Por quê?
2: Porque você, mamãe, vai pra lá, gasta a feira da véia todinha.
0: Mas às vezes quando eu vou lá,
2: raramente você come tudo.
0: Eu fico assim meio... Assim. Meio na rua.
2: É? Ave Maria. Só vai lá pra dormir.
0: Meio visitando o pessoal, entendeu?
2: Aham. Uhum. É. Aí o pessoal tem que ter paciência com você.
0: Aí
2: também,
0: já são,
2: né?
0: Os amigos tem que ter paciência, entendeu? Comigo, enfim.
2: Mas é normal, é natural. Não tem pra onde a gente correr. Até a gente mesmo, nós somos chatos. É, às vezes.
0: Isso é verdade.
2: Não é verdade? A gente não tem que, tem que ter paciência com a gente. Tem dias que eu não me suporto. Pra Fernanda, misericórdia.
0: Né? É. É bom quando a pessoa também reconhece, né, os defeitos.
2: Mas você também, né, Cláudia?
0: Oi, Tati, bom dia!
3: Bom dia, Cláudia! Tá na boa, tô feliz! É assim que se diz, coladíssimo na sua programação, viu? Um abraço, Cláudia Rosendo. Toca pra mim aí uma de Sim Ferrari.
0: Sim Ferrari, já, tá bom? Cheiro pra você, Tati! Ligado aqui na programação, forte abraço. Quem também tá por aqui curtindo a boa? O João, né? Bom dia, Fernandinha, a mulher da voz bonita.
2: Ai, obrigada. Cláudio já não gostou.
0: Sobre a enquete, é a família.
2: Tá vendo?
0: Você pode trocar de emprego e se afastar de algumas amizades, mas família sempre dá um jeito de aparecer, né? Seja pessoalmente na sua casa ou através de alguma mensagem no WhatsApp.
2: Verdade. É. Mas não tem jeito, gente. Não
0: Eu
2: tem
0: acho,
2: pra onde correr.
0: Acho que pode
2: correr.
0: Ser os três, são os três, na verdade, né? Fica ali dividido. É, divide os 100% pra cada um.
2: Exatamente, porque não tem jeito. Hoje em dia a gente vive também em uma situação que a gente não tem muita paciência.
0: Uhum.
2: Tudo a gente já tá estressado. Tô estressado. Ah, eu não quero muita conversa.
0: É
2: então
0: verdade.
2: A gente tem que ter paciência com tudo. Não tem pra onde correr. Às vezes eu vejo pessoas batendo boca na rua. Falo, meu Deus, será que esse povo não é melhor parar um pouquinho, respirar e depois

0: tem pra onde correr. Às vezes eu vejo pessoas batendo boca na rua. Eu falo, meu Deus, será que esse povo não é melhor parar um pouquinho, respirar e depois responder?
1: É verdade.
0: É verdade, Sabrina. É verdade.
1: É verdade, Emílio. É verdade.
0: Não é?
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1: 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Tem que mandar os dois horários juntos, já com todas as informações, com o seu nome completo e CPF.
0: Porque facilita, né?
1: Facilita também, né? Até porque...
0: É muita gente participando.
1: É muita gente.
0: Então... Até eu tô participando.
1: Era pra ser segredo.
0: Ai, desculpa. Até eu não tô participando.
1: 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Ó... A boate da gasolina. A boate da gasolina. A boate da gasolina. Pirulito também tá por aqui. Bom dia pra você, Pirulito.
2: Fala, meu parceiro Claudio, meu irmão. Bom dia com Jesus.
1: Bom
2: rapaz,
1: dia.
2: Tá olhando aqui, velho. Quando o Fernandinho chega na rádio aí, os ouvintes.
1: E
2: começa
1: doida.
2: A interagir aí.
1: Fica louco, cara.
2: Eu acho que o Fernandinho tá deixando esses ouvintes já de pneu arriado.
1: Não, né? Não é. Rapaz, eu não queria dizer nada. Mas já que você tá falando, Pirulito.
2: Mas eu acho massa, velho. A autoestima dela quando ela chega na rádio aí. Alegria. Só alegria, velho. Só natureza pura.
1: É só porque o microfone tá aberto.
2: É igual um ouvinte que tem aí na rádio que sempre participa aí, né? Tati do São Lourenço. Quando essa mulher fala na rádio aí, sacana. Faz autoestima, velho.
1: Verdade.
2: Acho massa,
1: todo a Tati
2: respeito
1: é a vocês, demais.
2: Então, vocês, é quando a gente tá triste assim, vocês falam na rádio aí como o Fernandinho, a Tati chega, Cláudio Roseno. Já dá outra diferença na voz, menina. A rádio fica mais bonita, todo mundo se anima, viu?
1: É o brilho.
2: Um abraço, Cláudio. Um abraço, Fernandinho. E outro abraço pra Tati do São Lourenço. Tá na boa, tá feliz. É assim que se diz, viu?
1: Valeu! Valeu, Pirulito. Um abração pra você, amigão. Tamo junto lá do Califórnia, curtindo aqui os 96.1. Viu aí, Fernanda?
0: Tá vendo, Cláudio?
1: Eu tô vendo, Fernanda.
0: Hoje é só elogios. Um abraço, Pirulito. Não mandou foto do almoço de hoje,
1: não,
0: né?
1: Não, mandou.
0: Hoje é feijoada?
1: Não mandou cardápio, não
0: hoje
1: mandou
0: é Heineken.
1: É muita Heineken. Olha, quem mais daqui curtindo a nossa programação? Ah, só a Xará apareceu.
0: Fernanda.
1: Bom dia, família ganha disparado. É onde a paciência é colocada à prova em nível profissional.
0: Verdade.
1: Sua família te perturba muito?
0: Jamais. É mais.
1: Não é o que eu vejo.
0: Mas é normal, eu acho que é natural. E outra coisa, eu percebo assim, que quando a gente para e respira, o estresse diminui. Quanto mais você vai responder tudo no calor da emoção, aí vira confusão, vira abrir, né?
1: Mas aí tá de boa.
0: Mas você respirou, fala, não, nem vou responder agora.
1: É, eu faço assim, eu fico assim, eu não vou nem responder agora, porque deixa...
0: Deixa passar um pouquinho.
1: Deixa o meu espírito, né?
0: Encontrar com Jesus.
1: Encontrar com Jesus antes, pra ele me acalmar. Aí eu vou lá e respondo.
0: É, porque é isso, às vezes, ó, imagina, igual a gente aqui no trabalho, você tá estressado, aí uma pergunta normal já vira...
1: Um coisão.
0: Se a gente para, respira, fala, não, Cláudio, depois a gente conversa. Não, não é melhor?
1: Não.
0: Oxe,
1: tem que resolver na hora.
0: Ai, meu Deus.
1: Brincadeira, é verdade.
0: Não
1: tem
0: é?
1: Que. Tudo tem que se resolver na calma, não é verdade?
0: É.
1: E tudo tem que ser. As coisas se resolvem o quê? Conversando, não é verdade?
0: É verdade, Sabrina.
1: É verdade, Emílio. Uau! Quem mais tá aqui? Cadê o André? Como é que é isso aqui, André? Bom dia, são os colegas, porque você pode amar sua família

0: e escolher seus amigos, mas colegas de trabalho.
1: Eita porra, botou pocão. Onde é que ele trabalha?
0: É. Só botou André, não falou nem o bairro, tá vendo aí? Só colocou André.
1: Mas é verdade, porque ó, a gente mesmo, assim, fala a gente no geral, né?
0: Sim.
1: A gente já trabalhou com pessoas difíceis. Não é que você respira, você cala, você fala, Jesus, misericórdia. Porque tem pessoas que quanto mais você faz o possível pra não ter atrito, mais ela quer atrito.
0: É verdade.
1: Tem gente que gosta de uma explosão. Não,
0: parece que tem gente que tem o espírito da confusão.
1: Não
0: né?
1: é? Ave Maria.
0: Ó, falamos Ave Maria juntos.
1: Não é?
0: Era pra você falar de novo. Ave Maria. Oi, Rita, bom dia.
2: Bom dia, Roseno. Bom dia, Fernanda. Que Deus abençoe a vida de cada um de vocês. Dê uma sexta-feira abençoada na presença de Jesus Cristo. Amém? Sobre a enquete.
0: Amém.
2: É mais pela família, né? Porque tem muita família que não gosta de muito abuso, muito enjoo. Mas pra mim é pela família. Passa a música pra mim aí de...
0: De quem?
2: De Neto Brito, por favor. Eu ofereço pra você, pra Fernanda. Tá na boa, tá feliz. Que é sua amiga Rita, viu? Do Sítio Deus é Maior. Fica
0: com
2: Deus.
0: Cheiro pra você. Tá bom, Rita? Obrigado pelo carinho, pela audiência. Dia lindo. Bom início de final de semana. Quem também tá por aqui é a Bianca. Bom dia, Claudinho. Bom dia, Fernanda. A família. Porque qualquer almoço de domingo pode virar uma terapia familiar não solicitada.
1: Verdade.
0: É almoço de domingo.
1: Ou então Natal e Ano Novo também. Pela misericórdia, não é?
0: É verdade, é verdade.
1: Tem gente pra que mim... estraga a festa. Tem familiar que tem uma pessoa que estraga.
0: Quer ver eu ficar um pouco estressado? É porque eu não gosto. Não sou muito chegado.
1: A família.
0: É de eu estar.
1: Você não gosta da sua família?
0: Não, eu gosto da minha família. É de ficar aquela perguntação. Que dia que você vai trazer uma pessoa pra gente conhecer?
1: Ah, entendi, Cláudio. Aí você fala o quê?
0: Falei, ó, quanto mais fala, mais eu demoro.
1: Ó, pirraçando mesmo, né? Mas é porque também, Cláudio, sua família mora toda lá em Itamaraju, né? E tem a parte que mora em Vitória. Então você mora aqui sozinho, então elas ficam naquela expectativa. Quando é que vai, né? Acontecer.
0: É porque, tipo assim, eu gosto de deixar... A minha vida pessoal...
1: Em off.
0: Eu não gosto nem de postar sobre a minha vida, entendeu? Então,
1: entendi.
0: Postar onde é que eu tô e tal. Às vezes eu posto só quando eu tô aqui no trabalho mesmo.
1: Tem que postar.
0: tem que fazer a publi
1: não
0: da empresa.
1: Não é?
0: Ó, quem mais tá aqui curtindo a nossa programação? Cadê? Bom dia. Cadê? Ah, pronto.
3: Bom dia, Claudinho.
0: Oi.
3: Cláudio.
0: Oi.
3: Eu gostaria de ouvir a música de Gustavo Lima... 100 mil. Obrigado. Bom final de semana pra nós, Claudinho.
0: Um cheiro. É a Rose, da Juraci Magalhães, ligada aqui na programação. Forte abraço pra você. Quem mais tá por aqui? Bom dia.
4: Ô, Claudio, você falando mais Fernanda, você conversando mais Fernanda. Apareceu Fernanda.
0: Apareceu, tu viu aí?
4: Aqui perto, eu vou passar aí pra tomar esse Nescau, mas eu vejo que já acabou.
0: Rapaz,
4: ô, Claudio,
0: sobrou
4: então,
0: um pouco ali ainda.
4: É assim, rapaz.
1: Acabou.
4: Você falando aí sobre a cabeça quente, esfriar, tal, beleza. Eu pensei, é um trânsito, sou meu estrangeiro de aplicativo, cara. Trabalho o dia todo. Então, assim, todos os dias e toda hora praticamente, você... encontra problema. Então, graças a Deus, eu sou um cara bem calmo, bem tranquilo, sabe? Eu mato um de raiva. Eu não morro de raiva, não morro nada, não. Pra mim, eu mato um de raiva, mato na pirraça ainda. Tá entendendo? Então, assim, cara, todos os dias no trânsito você encontra problema. E aí o cara olha de lá pra cá e não sei o quê, seu viado, não sei o quê. E tando errado ainda, viu, Cláudio? Tando errado. Eu dirijo tranquilo, sossegado ali, não ando correndo. Entendeu? Mas você encontra, né, o filho de Deus, que eu não vou falar ao contrário, né? Vem o filho de Deus de lá para poder tirar sua paz. Mas graças a Deus, ó Cláudio, ninguém tira minha paz não, cara. Oh, meu
0: isso
4: Deus
0: aí,
4: do
0: cara.
4: Céu. Rapaz, ainda mais dia de sexta-feira, ó. Tinha como pra tirar minha paz. Véspera de um feriadão.
0: Não
4: então
0: é
4: assim, meu querido. Tá na boa, tá feliz, assim que você diz.
0: Mas a gente vê que muitos motoristas não têm aquela paciência, na verdade.
1: Uns
0: têm e outros não.
1: Tem muita gente que xinga no trânsito.
0: Ave Maria.
1: Misericórdia.
0: Apesar que esse trânsito aqui de Itabuna, ele é meio estranho. Parece ser estressante mesmo. Desculpa interromper, mas uma coisa que eu analiso é só chover que o trânsito fica todo
1: travado.
0: Bagunçado, travado, impressionante. Parece que em algum ponto da cidade tá toda alagada e você não pode passar.
1: É porque o pessoal se embola mais ainda.
0: Se embola mais ainda, por incrível que pareça, isso parece ser... Não é possível que isso tá acontecendo.
1: O pessoal... Ó, meu irmão que não mora aqui, toda vez que ele vem pra cá, ele fala assim, é só Itabuna que acontece isso.
0: Não faz sentido, cara. Não
1: faz
0: sentido.
1: É uma loucura mesmo.
0: Loucura.
1: Mas parabéns, Austin, pra ele, né? Que tem paciência.
0: Tem que ter paciência, senão...
1: Eu tenho um amigo, né? Que ele já não tem paciência. Ele grita, ele manda catar o coquinho.
0: É mesmo.
1: Ele para... Hoje em dia ele tá mais calmo, mas antes ele parava a moto e brigava com a pessoa. E eu na garupa o tempo todo falava: meu Deus, eu vou morrer, Senhor, me ajuda.
0: Vai sobrar pra mim.
1: Mas graças a Deus não, nunca aconteceu nada.
0: É verdade,
1: ainda bem.
0: Mas
1: tem que ter muita paciência mesmo.
0: Tem que ter paciência e cuidado, né? Porque hoje em dia as pessoas estão mais loucas, vamos dizer assim, né?
1: Verdade.
0: Ó, então conta aí no nosso WhatsApp, quem exige mais paciência? Família, amigos ou colegas de trabalho? Manda ver o 991799601.
5: Olha aí!

Raflins, o som das donas do bairro, Zeneto Cristiano, vida hypada aqui na sua boa, até pensando Henrique Juliano, seja ex, e João Gustavo e Murilo e o Grilo, postinho de gasolina, 991799601, esse é o nosso WhatsApp pra você mandar ver aqui na melhor programação, vai lá e manda ver aqui na boa. E hoje queremos saber de você que tá aqui ligado na melhor, quem exige mais paciência, família, amigos ou colegas de trabalho, conta aí. A Rose tá aqui ligada na programação. Que mais? Bom dia, eu acho que a família, às vezes com coisas simples, faz um rebuliço danado com todos. Eu mesmo só recebo chumbo grosso pra acalmar os ânimos. Valeu, Aline! Beijo pra você, tá lá na Fazenda Água Boa, ligadinha aqui na programação. Forte abraço pra você. 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

Cauã e Laona Prado pra fechar o seu Bom Dia, Bom Dia hoje de volta na terça-feira. Tá bom? Porque segunda-feira é feriado, hein, gente? Já sabe, feriadão. Tem aquela programação especial de feriado pra você aqui na sua Rede Boa. Na segundona, a partir das 8 horas, tem Ney Moreno no comando do Festa Boa pra toda a Rede Boa de comunicação. Fechado? Na sequência, eu tô de volta com o WhatsApp Boa, primeiríssima edição. Rápido break, não sai daí, não.

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0: Tá na Bota Flix, vai começando. Sexta-feira, sua linda. E aí, tudo certinho? Tudo na boa? Tá começando mais uma edição aqui do seu WhatsApp. Boa, primeiríssima edição. Já sabe como é que funciona essa parada aqui, né? Você que faz essa playlist, então já manda ver no nosso WhatsApp. 991-799-9601. Anotou? 991-799-9601. Pode ser mensagem de texto, mensagem de voz. Agora, se for mensagem de voz, não precisa mandar de um minuto, não. Manda lá de um máximo 30 segundinhos, tá ótimo. Oi, eu sou Cláudio, quero ouvir Luan Santana e manda pra todo mundo, fechado, né? Aliás, é com o Luan Santana que a gente começa hoje. Aumentou no máximo, começou o WhatsApp, boa primeiríssima edição.
1: Quando eu escrevi essa aqui, tava apaixonado, viu?

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0: e João Gomes, revoadinha aqui na sua rua. Vamos acionar ela mais uma vez, tá pelas ruas da cidade pra trazer muita informação boa nessa manhã de sexta-feira. Bora falar com ela, Jaqueline Mendes.
1: Falando das ruas!
0: E aí, mulher, tá por onde agora? Bom dia!
2: Muito bom dia, meu amigo Cláudio Rezeno, aos ouvintes da Boa FM. 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Eu volto na terça-feira, se Deus assim permitir. Um grande abraço a vocês.
0: Valeu.
2: Bom final de semana, bom feriado e até a próxima. É com você, Claudinho. Tá na boa.
0: Tá feliz. Valeu, Jaque. Grande abraço pra você. Um bom descanso.

0: Zezé de Camargo, irmão da Lu, amigo da Estrela. Das Estrelas, Rosendo. Pra fechar o nosso WhatsApp, foi a primeiríssima edição de volta a 1h da tarde, com 1h15, aliás, né? Com Ney Moreno. Na sequência tem o programa eleitoral obrigatório, vou nem falar mais gratuito, é obrigatório. E em seguida vem o Walter e o Ney com muita informação com impacto. Bom dia pra você, Walter.
1: Bom dia, Cláudio. Um abraço a todos. Olha, daqui a pouquinho a visita do Linaldo Farias. Hoje ele teve um problema, né? Uhum. Probleminha na família. Ele pediu desculpas, mas daqui a pouquinho ele vai estar por aqui para bater um papo com a gente. Mas eu vou destacar o seguinte: você sabe por que um deputado pode puxar voto para um outro deputado? Como é que funciona essa engrenagem? Vou explicar para você todos os detalhes daqui a pouquinho. Olha, médicos sem salário e o sindicato denuncia crise em hospitais aqui na Bahia. A coisa tá feia. Vixe. Muito feia. Vou dar detalhes daqui a pouquinho. Tá bom, Cláudio?
0: Valeu. Até já. Abraço pra você. Essas e outras informações daqui a pouquinho no Impacto com Walter Machado e Ney Moreno. Às 2 horas tem Bebetão com Super Tarde. Hoje tem música ao vivo, você não pode perder. E às 18 horas tem ele, Marcelo Santos. Viu aí, Tony Babos?
2: Homem da carta.
0: O homem da carta, viu lá? A história. É, né? Baseado em fatos reais. E aquilo ali, meu irmão.
2: Você que é casado e arruma namorado e larga a mulher?
0: Pois é, abre o olho, abre o olho. Aliás, muitas histórias acabam coincidindo com a história de alguma pessoa, não tem jeito, né?
2: Com certeza.
0: Talvez aquela pessoa tá passando por uma situação no relacionamento. E aí houve aquela história do Vida na Roça e falei, caramba, essa história tá bem parecida com a minha. Uma situação, né, que a pessoa acaba se ligando, né? Enfim, Tony Babos, abre o olho, Tony Babos. Ó, a gente se fala na terça-feira, às 9 da manhã, no seu Bom Dia Boa. Lembrando que segunda-feira tem programação especial de feriadão, dia 7 de setembro, Independência do Brasil. E aí, às 8 horas, tem Ney Moreno com Festa Boa. Meio-dia tem Ulisses Guimarães com SPC, seguido com Sequência Plus. Fechado e até terça-feira. Bom final de semana pra você. É, tô proibido. Olha, você tá proibido de trabalhar no domingo, né, rapaz?
3: Aquele dó maior, por gentileza!

0: nós que estamos. 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
1: Agora 12h33, um abraço para você, muito obrigado pela companhia, boa tarde, hoje, sexta-feira, 4 de setembro, boa tarde, Tony Barros, aguardando a presença do Linaldo Farias e também do Ney Moreno. Daqui a pouquinho vamos conversar com o Linaldo, ontem ele teve um probleminha de família, não deu para participar do programa e hoje, aqui ó, deu só um toquinho nele, esse aqui, aí. E vamos aguardando o Linaldo, tá bom? Mas lembrando que hoje, sexta-feira, eu faço um convite para você, doar sangue, banco de sangue, Hospital Calixto Mídeles de Filho, Santa Casa de Misericórdia de Itabuna, ali no Pontalzinho, estacionamento grátis, uma bolsa de sangue salva até 4 vidas e o telefone de contato é o 3214-9154, 3214-9154. Vá lá fazer a sua doação, funciona de segunda a sábado, a partir das 7 horas da manhã. Mamãe que está amamentando também pode salvar vidas doando leite humano para o Hospital Manuel Novaes. Banco de Leite Humano, Hospital Manuel Novaes, bairro de Fátima, conta com apoio importante do Corpo de Bombeiros de Itabuna, que pega a sua doação aí, na sua casa. 3214-4346. 3214-4346, telefone do Banco de Leite Humano do Hospital Manuel Novaes. Para você, meu amigo, você, minha amiga, você que mora em Ilhéus, também pode salvar vidas doando sangue. Banco de Sangue, Santa Casa de Misericórdia de Ilhéus, Hospital São José, Rua do Café, bem no centro da cidade. Bom, só chegar lá, segunda a sábado, a partir das 7 horas da manhã. Agora 12h34, o zap da boa para a sua participação. 73 99179-9601. 99179-9601. O Tony Barros já liberou o canal para que você mande a sua pergunta, a sua manifestação a partir de agora. 12h35.
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1: Fachin retira do inquérito da fake news pedido de Moraes para investigar Mendonça. Por que um

0: Um deputado pode puxar voto para um outro candidato. Médicos sem salário. Sindicato denuncia crise em hospitais da Bahia. Agora 12h36, a participação do Marcelo Santos. Olá, Marcelo, boa tarde.
1: Boa tarde, Walter. Diretora de cultura vítima de acidente automobilístico foi operada no hospital de base. Morador da cidade de Itajuípe está desaparecido desde segunda. Família pede ajuda à imprensa. Daqui a pouco eu conto tudo aqui dentro do programa Impacto.
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0: Agora 12h36, olha, é comum ouvir durante as eleições que votar em um candidato a deputado pode acabar ajudando a eleger outros nomes do mesmo partido. Mas como isso acontece? A explicação está no sistema eleitoral brasileiro, isso mesmo. Para cargos como presidente, governador, prefeito e senador, a regra é mais simples. São eleitos os candidatos mais votados e já nas eleições para deputado federal, deputado estadual, deputado distrital e vereador, o Brasil adota o chamado sistema proporcional. Como é que ele funciona? Imagine um estado que tenha 10 vagas na Câmara dos Deputados. Vamos lá. Primeiro, no dia da eleição foram registrados 1 milhão de votos válidos, ou seja, sem contar votos brancos e nulos. Segundo, a Justiça Eleitoral divide o total de votos válidos pelo número de vagas. 1 milhão de votos, 10 vagas, 100 mil votos para cada candidato. Esse resultado é chamado de quociente eleitoral. Na prática, ele indica quantos votos são necessários, naquele exemplo, para que uma cadeira seja conquistada. Os votos vão para o partido. O ponto principal é que, no sistema proporcional, a conta não é feita apenas candidato por candidato. Primeiro, são somados todos os votos recebidos pelo partido ou pela federação. Entram nessa conta os votos dados diretamente aos candidatos e os votos da legenda, quando o eleitor escolhe apenas o número do partido. Imagine que um partido tenha recebido ao todo 300 mil votos. Se o quociente eleitoral é de 100 mil, essa votação garante inicialmente 3 cadeiras. Depois de saber quantas vagas o partido conquistou, é feito um ranking entre os candidatos mais votados daquela legenda. Imagina o seguinte resultado. Candidato A, ele teve 180 mil votos. Candidato B, 70 mil votos. E o candidato C, 30 mil votos. Candidato D, 15 mil votos. E o candidato E, 5 mil votos. Como o partido conquistou 3 cadeiras, os eleitos serão inicialmente A, B e C. É aí que surge a expressão de que um candidato puxou outro candidato. Neste caso, o A puxou o B e o B puxou o C. Candidato A realmente transferiu votos para o C? A resposta é não. O candidato C recebeu sozinho apenas 30 mil votos, bem menos que os 100 mil votos do quociente eleitoral. Mas a votação expressiva do candidato A ajudou o partido, como um todo, a conquistar 3 cadeiras? Essas vagas, então, são ocupadas pelos candidatos mais votados da legenda. Por isso, se diz que A puxou o voto para o C. Reforçando, os votos de um candidato não foram transferidos diretamente para o outro. O que ocorreu é que a votação de A ajudou o partido a conquistar mais espaço, beneficiando os demais candidatos mais bem colocados. Existe um número mínimo de votos para ser eleito? Sim. Hoje, há uma votação mínima para que um candidato possa ocupar uma cadeira conquistada pelo partido na distribuição inicial. Na regra geral, o candidato precisa ter recebido pelo menos 10% do quociente eleitoral. Por exemplo, quociente eleitoral 100 mil votos, 10% desse valor, 10 mil votos. Portanto, se o terceiro colocado tivesse recebido menos de 10 mil votos, ele não teria direito à cadeira nessa primeira distribuição. Depois, há outras regras para a distribuição das chamadas sobras eleitorais que definem o destino das vagas restantes. O que isso significa para o eleitor? Nas eleições para deputado e vereador, o seu voto não fortalece apenas um candidato. Ele também ajuda o partido ou a federação daquele candidato a disputar mais cadeiras. Por isso, antes de votar, vale olhar além do nome escolhido e verificar quem são os outros candidatos da legenda, quais posições eles defendem. Se o eleitor se identifica com um conjunto de pessoas que podem ser eleitas caso aquele partido conquiste mais vagas. Em resumo, no sistema proporcional, a escolha de um candidato também tem impacto sobre a força do grupo político ao qual ele pertence. Então é muito interessante essa informação na hora de votar. Preste muita atenção no partido, nas propostas do candidato, se ele é ficha suja, se ele comprou, gastou e não recebeu. Exemplo de um candidato, vou citar aqui um exemplo, né? Apenas um exemplo simples. Comprou 48 milhões de respiradores e não recebeu. Para onde foi esse dinheiro? Ninguém sabe, ninguém viu. Quantas pessoas morreram por falta desses equipamentos? Então aí cabe a você fazer uma avaliação para ver se de fato esse candidato merece ou não o seu voto, a sua confiança. 12h44, boa tarde, Ney. Primeiro cumprimentar Ney.
3: Boa tarde.
0: Chegou a tempo. Só que quando ele chegou, eu estava lendo aqui esse texto, não deu para interromper, mas agora sim. Boa tarde.
3: Boa tarde, Walter Machado. Boa tarde, Tony Barros. Boa tarde, ouvintes. E boa tarde, Marcelo Santos.
0: Pronto, agora sim. Agora é com você, Marcelo. Boa tarde.
4: Pronto, boa tarde, Walter. Boa tarde, Ney. Tony, ouvintes aqui do Impacto da Notícia. Olha só, Walter, a família do José Carlos Oliveira, o Negão, compareceu ao plantão policial e registrou um boletim de ocorrência informando o desaparecimento do José Carlos desde a última segunda-feira. Ele foi visto em uma agência bancária na cidade de Itajuí e desde então não retornou para a residência lá em Itajuí. E a informação de que ele é um usuário de medicamentos, né? Usa medicamentos controlados, e por isso a preocupação realmente da família, que além de fazer um boletim de ocorrência na delegacia de polícia, acabou passando também para nós da imprensa para estar divulgando aqui, para qualquer paradeiro entrar em contato com a polícia civil, até mesmo a militar. O José Carlos Oliveira, o Negão, é um morador da cidade de Itajuí. No hospital de base, a Mara Verônica Cruz, ela que é diretora de cultura da prefeitura da cidade de Guaraci acabou sofrendo um acidente e foi encaminhada até o hospital de base Luiz Eduardo Magalhães. Operada, ela permanece estável no hospital de base Luiz Eduardo Magalhães. Rede Boa de Comunicação, tá na boa, tá feliz, Walter?
0: Valeu, Marcelo. Agora 12h46, olha, depois de 5 meses sem receber salário e de ter comunicado um desligamento programado de escalas no Hospital Geral Roberto Santos, o grupo de 25 cirurgiões optou por aguardar até o fim das negociações antes de concretizar a saída da unidade. A informação é do Sindicato dos Médicos da Bahia. Segundo a entidade, situações como a dos cirurgiões ocorrida de forma recorrente em unidade da rede pública. Pode sentar, o Leonardo já está aqui ao meu lado, né? Daqui a pouco a gente conversa com ele. Então, isso vem acontecendo e muito. Outro exemplo é do Hospital Regional Luiz Eduardo Magalhães, lá de Porto Seguro, onde todo da equipe de médicos resolveram pedir demissão em bloco. Então, lá no Roberto Santos, os médicos querem evitar esse tipo de atitude e vão aguardar uma decisão da secretária de saúde e também do governador. A coisa está feia. O texto é: médicos sem salário e com medo de represálias. Sindicato denuncia crise em hospitais da Bahia. Este é um fato. Esta é a verdade. O resto é oba-oba para enganar o povo.
3: E uma colisão entre duas carretas matou um caminhoneiro e deixou outro ferido na tarde de ontem no quilômetro 735 da BR-101, perto da cidade de Itabela. O acidente ocorreu em uma curva fechada em um trecho com registros frequentes de acidentes. Vinícius Fonseca Marim, de 24 anos, conduzia a carreta carregada com blocos de granito. O caminhoneiro capixaba seguia em direção à cachoeira de Itapemirim, no Espírito Santo. Com impacto, parte da carga se desprendeu e Vinícius ficou preso às ferragens. O corpo de bombeiros constatou a morte no local. A equipe aguardava a chegada de um guincho para remover os blocos e permitir o acesso ao veículo e também a retirada do corpo. A outra carreta transportava cimento. O motorista foi retirado com vida e levado pelo Serviço de Atendimento Móvel de Urgência para um hospital. O estado de saúde não foi confirmado. Uma grande quantidade de óleo ficou espalhado na rodovia. O trânsito seguiu parcialmente liberado, mas acabou sendo interrompido depois para a realização da perícia, a remoção dos veículos e também a limpeza da pista.
0: Agora, 12 horas e 48 minutos, já está aqui com a gente o Linaldo Farias, né? Ontem ele teve um probleminha, não pôde comparecer, mas já está aqui a partir de agora conversando com a gente. Boa tarde, Linaldo.
5: Boa tarde, Walter. Boa tarde, bancada. É um prazer, Walter.
0: Prazer é todo
5: nosso. Cada vez que a gente aparece aqui na rádio para levar informação aos nossos ouvintes.
0: Bom, eu quero começar esse bate-papo nosso atendendo o pedido de alguns ouvintes, né? Para que joga na abertura e fizesse essa pergunta, a quantidade de infarto que vem acontecendo e principalmente na faixa etária de 35 a 40 anos.
5: Com certeza, Walter. E isso é em consequência da má alimentação. O que mais leva ao infarto, Walter, é o colesterol e o triglicérides. Isso. E hoje as pessoas comem de tudo, principalmente comidas gordurosas e o queijo e o leite.
0: Sim.
5: Queijo e leite é o maior inimigo do coração e do AVC. Então, por conta da modernidade, quem tem uma condiçãozinha melhor, come-se muito queijo, muita pizza, muita lasanha, queijo no café da manhã, às vezes à noite, e isso vai entupindo as artérias até chegar ao infarto. Como você bem falou aí na matéria, tem pessoas hoje com 20 anos, Walter, tem um infarto.
0: Isso.
5: E antigamente a gente só ouvia falar de infarto em AVC a partir dos 60. Hoje nós estamos tendo, infelizmente, vendo pessoas com 20, 25, 30 anos infartando.
0: É verdade, e é assustador. Eu estava acompanhando na semana passada um especialista nisso. É também a falta de exercício físico, que as pessoas, por conta do celular, elas ficam muito tempo sentado, né? Ou deitado com o celular ou com o notebook, falta de exercício, a questão da alimentação. Ele fez a mesma colocação sua, né? A mesma colocação, perfeita a sua colocação em relação à alimentação. As pessoas ligam para pedir um hambúrguer, pedir uma pizza, e não, há, tem

0: relação à alimentação. As pessoas ligam para pedir um hambúrguer, pedir uma pizza, e não, tem gente que não come feijão com arroz há mais de 2 anos.
1: Com certeza.
0: É batata frita, é hambúrguer, é cheeseburger.
1: Não bebe água.
0: Água de... Exatamente.
1: É só refrigerante.
0: Isso. E outra questão também, o cigarro.
1: Com certeza. E... Quer ver outra coisa, Walter? Que o celular também está fazendo, que é uma ferramenta hoje essencial para o nosso trabalho, claro, para a nossa vida no dia a dia.
0: Isso.
1: Mas que está trazendo uma série de consequências na saúde da nossa juventude. A média de sono de um ser humano é de 6 a 8 horas na fase adulta. Na fase de criança e adolescência, de 8 a 10 horas de sono.
0: Sim.
1: Preste bem atenção, você que está nos ouvindo.

0: que está aí do outro lado nos ouvindo, é entre as 9 da manhã e as 4. E os jovens hoje, Walter, só desliga o celular, só sai da frente da tela a partir das 12, 1 hora da manhã. Isso. E aí, às vezes, aqueles que não estudam de manhã ou não trabalham, vai até 9, 10 horas do dia, achando que está fazendo um negoção na sua saúde, na sua vida.
1: É verdade.
0: Mas isso é altamente prejudicial, assim como você falou na questão do infarto e do AVC.
1: Eu já ouvi um amigo.
2: O horário é de 9 da noite às 4.
0: Às 4 da manhã. É o melhor horário para se deitar e dormir.
1: Uma amiga minha que está com um problema seríssimo. A filha fica com o celular até tarde da noite e ela entra na escolinha dela às 7 horas da manhã. Geralmente ela sai de casa com sono. Aí ela vai dormindo
0: pra no carro. Para levantar a maior dificuldade.
1: É, vai dificuldade. E ela vai dormindo no carro. Quando ela chega na porta do colégio, ela tem que acordar a criança que está no banco de trás, porque ela ainda está dormindo.
0: Aí o que acontece, Walter? O aproveitamento na sala de aula, será que é bom?
1: Não, claro que não.
0: Não tem como.
1: E a questão da alimentação também. É claro. Pequena, aí tem que se alimentar logo cedo, né? A primeira refeição do dia.
0: E quando acorda em cima do horário, o que acontece? Ela não se alimenta.
1: Nada. Toma água ou toma um refrigerante. E ela vem me contando, disse, eu estou passando um momento muito difícil, eu preciso resolver essa questão, porque ela dorme muito tarde, 1 hora, 2 horas da manhã. Falei, tem quantos anos sua filha? Você é grande ano? Não, tem 8 anos. Imagine, 8 anos de idade.
2: Sério,
1: 8 anos de idade.
0: Manda, isso é sério.
1: E não abre mão, e quando tu toma o celular, chora, grita. Aí, se você. Ela é mãe solo, ela diz que ela fala. A criança diz que vai falar para o pai que está sendo espancada pela mãe. A menina ameaça, ainda tem isso, não é? Aí eu disse para ela: você tem que tomar uma decisão. Busque e fale com o pai da criança, converse com o pai, porque você precisa encontrar o meu tempo, porque não dá para ficar desse jeito, não. Se ela vai dormindo de casa até a porta da escola às 7 horas da manhã. Imagine, alimentação horrível. Ela não gosta de nada do dia a dia, né? Chega num restaurante para escolher feijão, arroz. Não, não gosta disso, não. Não gosta daquilo, não. Agora, batata frita, meu irmão. Carne, linguiça, salsicha, adora. Sanduíche, adora dessas coisas. Então, é uma bomba relógio, não é isso, Linaldo? Já com 8 anos de idade.
0: É essa geração, Walter, futura. A geração futura é essa. Você vê, hoje tem a chamada endoscopia digestiva para criança na faixa de 2 anos de idade.
1: Ave Maria.
0: Por conta desse tipo de alimentação. Na nossa época, nós já somos, já passamos dos 50,
1: isso,
0: né, Walter?
1: Isso.
0: É, os dois aqui nem tanto, né? Mas
1: isso. Quem tá mais, tem mais de 50.
0: Pronto. Quem tem mais de 50 sabe que não existia na nossa época a endoscopia para criança, Walter.
1: Verdade.
0: Só para adulto.
1: Isso.
0: Hoje, criança de 2, 3 anos de idade já faz uma endoscopia digestiva. Para quê? Para identificar o que é que está de errado por conta da alimentação que essas crianças comem, Walter.
1: Isso.
0: Então isso é altamente preocupante.
2: E diabetes também,
0: exatamente. Diabetes criança, você não ouvia falar em diabetes criança. Mesmo aquelas hereditárias, a criança não desenvolvia até a sua adolescência. Hoje a gente vê criança com 2 anos com diabetes.
1: E como é que a iridologia trabalha com isso, essa situação assim? Como é que você trabalha com esse negócio para reverter essa situação?
0: Veja bem, na questão da iridologia, nem tanto que a iridologia é um diagnóstico.
1: Sim.
0: Mas a gente consegue identificar essas anomalias até em criança quando tem uma alimentação errada. Mas o mais importante na medicina alternativa, Walter, é que todos os meus pacientes, eles saem com orientação de alimentação. Sim. Do que ele pode comer e do que ele não pode comer.
1: Durante o tratamento ou para a vida toda?
0: É um conselho que a gente dá para a vida toda.
1: Sim.
0: Porque, veja bem, nos meus colegas, Walter, qualquer profissional de saúde hoje, quando você pergunta, doutor, eu posso comer o quê? Ele ou diz tudo você pode comer, ou ele diz, não, procure um nutricionista.
1: Sim.
0: Tem uns mais cuidadosos que ainda dá essa orientação. Procure um nutricionista que ele vai te dar um cardápio para sua criança, para você seguir. Mas tem outros profissionais, até que pela questão dessa globalização, desses atendimentos rápidos, que ele prefere dizer, coma de tudo. Ou aquilo que você gosta. E aí é onde está o erro, Walter. Porque todo profissional da área de saúde, ele tem que orientar seu paciente o que é que ele pode comer, o que ele não pode. E lá você é minha testemunha, isso. Porque você está sempre lá no consultório.
1: Com certeza.
0: Todos

0: os meus pacientes, Walter, eles saem com uma orientação alimentar.
1: Isso.
0: E isso é extremamente importante, principalmente para os jovens e para os adolescentes.
1: E o Linaldo trabalha da seguinte forma, ele passa os medicamentos, você faz um tratamento durante 30 dias, volta ao consultório, ele faz uma avaliação da ação dos medicamentos, até onde o medicamento avançou, evoluiu, melhorou, para daí ou passa uma nova medicação ou você segue com aquela mesma por mais um período de 30 dias e assim até que você seja considerado curado daquele problema.
0: É exatamente assim, Walter. Uhum. Por isso que eu estou há 43 anos no mercado.
1: Isso.
0: 43 anos não é 43 dias. E é por isso que eu tenho a clientela que eu tenho. Que eu tenho orgulho de dizer, Walter. São poucos os profissionais hoje na área de saúde que têm a clientela que eu tenho. Justamente por isso, porque a pessoa que me procura e que segue a minha orientação, não só medicamentosa, mas também alimentar, ela vai ter certeza de que o seu problema de saúde vai ser resolvido.
1: Pronto. Ney, a pergunta é sua agora.
2: É uma dúvida, Linaldo, que eu tenho com relação a aquele torresminho que a gente gosta, aquela coisinha boa da carne de porco, do toicinho. Realmente faz mal esse negócio? Faz mal mesmo?
0: Muito. Não é que faz mal, não. Faz tanto mal que além da ciência condenar, a ciência médica está na palavra de Deus, na Bíblia. Tudo do porco é altamente prejudicial. Entre os piores do porco está no que hoje mais as pessoas gostam, que é as vísceras, ou seja, o chamado fato do porco, o sangue do porco, até isso as pessoas comem, e o torresmo. Por quê? Entope as artérias. Tudo que entope a artéria está dizendo o quê? Você vai ter um infarto ou vai ter um AVC. Por isso que não se deve comer, ou, para quem gosta, uma vez na vida. Tem pessoas que comem todos os finais de semana.
2: Tem gente que substitui o óleo de soja pela
0: banha de porco. É altamente prejudicial. A ciência condena.
2: Bom se afastar.
0: Tem alguns profissionais, porque ele gosta, eles defendem. Mas a ciência médica condena a banha de porco porque ela entope as artérias. Eu cito até um caso bem fácil para você entender. Você que está nos ouvindo, você que é dona de casa, pegue a banha do porco, derreta ela e depois jogue em cima de uma pia e jogue água em cima para ver o que, é que acontece. Fica coalhado na mesma da hora. E para você tirar aquela parte que ficou ali, ou você joga detergente, ou você joga sabão, e com uma bucha, senão não solta. Ela fica impregnada na pia. A mesma coisa ela faz no organismo. Por que que hoje, Walter, e você que está nos ouvindo, a doença da moda é a esteatose, a chamada esteatose hepática. Para você que não sabe, esteatose hepática é gordura no fígado. Alguns anos atrás, você não ouvia falar dessa gordura no fígado. Hoje, de cada 10 pessoas, Ney, que vai ao consultório médico, hoje, não só no meu, mas em todos os consultórios, em média, 7 têm esteatose no grau 3, que já é o último, que vai até 4. Então, 3 seria o último para chegar a 4. E 90% hoje das pessoas têm essa gordura no fígado. Exatamente por causa da gordura que ela come. E entre essas gorduras, a pior de todas é a do porco.
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1: 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Não cobra consulta, Ele não cobra consulta, que você vai pagar apenas a quantidade de medicamentos que você vai levar para casa para fazer o tratamento. Um tratamento de 30 dias, um tratamento de 60, um tratamento de 90. Você que decide como é que você que vai fazer o tratamento. Lembrando, se você é disciplinado, eu tomei liberdade de dizer isso aqui, não é a primeira vez, sempre que entrevisto o Linaldo, digo, se você não é uma pessoa disciplinada, se você não é a pessoa que quer resolver o seu problema, não vá, nem apareça, porque o que vale é a disciplina. Tratamento com remédio natural é disciplina. Você vai tomar esse remédio aqui três vezes por dia. Você vai, não vai comer isso aqui no período do tratamento, não vai comer. Porque senão você vai ficar mascarando e vai dizer, ah, não resolveu não. Não resolveu porque você não colaborou, você não te ajudou. Não é isso, Linaldo?
0: Exatamente, Walter.
1: Contornei.
2: Walter, rapidamente. Pois não. O ouvinte Miguel Silva está perguntando se quem tem artéria entupida pode comer manteiga.
0: Não, porque é uma das coisas também que entope as artérias. Manteiga é derivado do leite, ou a chamada margarina, que ainda é pior do que a manteiga, também não deve. Ou se comer, comer o mínimo. Tem pessoas, Walter, que chega o absurdo de pegar uma colher de manteiga e dissolver no café. Pense você, né? Para dar gosto no café, dissolve uma colher de manteiga no café. Isso é altamente prejudicial para a saúde, Walter.
1: Pronto, então vamos lá. Mais uma pergunta.
2: Boa tarde, senhor Linaldo. Meu colesterol está LDI 144, né? Ali não entendo bem. Falaram que o vinagre de maçã é bom para baixar. Verdade ou é mito? O que devo fazer, Maria da Califórnia?
0: Verdade verdadeira. O vinagre de maçã é simplesmente extraordinário, não só para o colesterol, mas também para o triglicérides e a esteatose hepática, que é a famosa gordura no fígado. Tá? Então continue usando, amiga, que vale fazer muito bem e evita que você tenha um infarto e um AVC.
1: Agora, como usar? Como é que a pessoa deve usar? Uma colher de sopa, dois dedos, como é que é?
0: Walter, o vinagre de maçã, ele deve ser sempre associado à água.
1: Sim.
0: Porque ele vem concentrado, ele é forte. Então a pessoa deve botar uma colher de sopa para meio copo de água. Aí ela pode usar todo dia, de manhã e de noite, que não vai ter prejuízo nenhum para a saúde dela.
1: Pronto.
0: Beber o vinagre de maçã.
1: Olha, então é o seguinte.
0: Agora preste atenção, Walter. Não é aquele vinagre comum. Sim, aquele
1: é
0: vinagre de maçã
1: mesmo.
0: É o vinagre, isso, não é aquele. Tá? Aquele não é aconselhável se tomar. É o vinagre de maçã orgânico que você encontra nas lojas para os naturais. É tanto que você vê a diferença no preço. O preço é totalmente diferente um do outro.
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0: daqui
1: dúvida.
0: Daqui a 10 minutinhos eu já estou tirando a dúvida.
1: Pode ligar para ele, que ele não vai tirar sua dúvida, vai dizer que pode, que não pode, como é que você está nesse momento. Linaldo, muito obrigado pela sua
0: nada
1: participação,
0: volta,
1: tá bom?
0: Só aproveitando, como eu não vou atender domingo agora, que eu vou estar em Porto Seguro, eu vou atender no feriado dia 7.
1: Dia 7, segunda-feira.
0: Na segunda-feira eu vou estar atendendo, volta, a partir das 7 horas até meio-dia. Muito obrigado, na rua Rui Barbosa. Você pode ligar para o zap 988351039 a partir das 7 horas da manhã, no feriado de 7 de setembro. Nós vamos estar atendendo, Walter.
1: Um abraço a todos, bom feriado. Valeu, Ney. Um abraço a você.
2: Obrigado, Tony. Obrigado,
1: Bix. Abraço, Tony. Tchau, tchau, pessoal. Nós voltamos na terça, viu? Feriado de segunda-feira, estamos descansando. Tchau, tchau.
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Boa tarde, Itabuna, boa tarde, você ouvintes da Rádio Boa FM. É com as graças de Deus e a luz do Divino Espírito Santo que mais uma vez passamos a apresentar o programa Uma Luz em Seu Caminho, com a criação do vidente Pai José de Ogum e também Mestre Buda do Maranhão.

0: Tite, pai José de Ogum e também Mestre Buda do Maranhão.
1: Programa Uma Luz em Seu Caminho é um programa espírita, um programa aconselhativo, um programa que tem a criação e a apresentação do médium vidente espiritualista pai José de Ogum. Este programa também é um programa que tem o apoio total da Federação Espírita de Umbanda e Candomblé do Estado da Bahia e também do Estado do Maranhão. E você pode participar desse programa também aí através da tua carta. Na tua carta você coloca o teu nome de batismo completo, a tua data de nascimento e o drama de sua vida. Se você não quer que o teu nome seja divulgado no rádio, você coloque um pseudônimo qualquer, ou seja, o nome de um pássaro, de um perfume ou de uma flor, de forma aí que você entenda que é a sua carta que está sendo divulgada. Se você é uma pessoa que vem passando por muitos problemas difíceis na vida, doenças misteriosas vêm te perseguindo, você é aquela pessoa que ama, não é correspondido ou correspondida. Se você é aquela pessoa que tudo que faz dá errado, é aquela pessoa que dá dois passos para frente e ao mesmo tempo você dá quatro ou cinco para trás, olha, meu amigo, de repente alguma coisa misteriosa possa estar existindo na tua vida e você não tem o conhecimento. Nesse momento você deve procurar a pessoas entendidas, pessoas preparadas espiritualmente para resolver o teu problema. O teu problema abaixo de Deus, primeiramente, está em nossa pessoa, pai José de Ogum, pois a gente vem ajudando milhares e milhares de pessoas em todo o Brasil. E com você, aqui dessa cidade e de regiões vizinhas, não vai ser diferente. É bastante que você nos procure e deposita em nossas mãos todos os seus problemas, pois com certeza com eles nós saberemos o que fazer. A gente vem aí resolvendo muitos problemas em pessoas que tinha casos que era considerado até mesmo sem jeito, mas graças a Deus, a essas pessoas nos procurar, hoje muitas pessoas estão curadas, estão libertas através dos nossos trabalhos. São muitas e muitas pessoas curadas pelas mãos dessas verdadeiras pessoas que realmente entende do espiritismo. Se você é uma pessoa que bebe e não se domina, muitas vezes quando você bebe, quando você chega na sua casa, é batendo na tua esposa, nos teus filhos, no outro dia você está arrependido, não sabe nem como tudo aquilo aconteceu. Olha, meu irmão, muitas vezes pode ser coisa colocada na tua bebida, que quando você bebe, você perde o seu ser sentido. Mas muitas vezes possa ser coisas do além te prejudicando e você não tem o conhecimento. Nesse momento você deve recorrer a pessoas entendidas. Se você também és um pai de família, és uma mãe de família, você tem alguém na tua casa, na tua família, que se alguém bebe, quando bebe te faz passar muitas vergonhas e decepções na frente dos outros, olha, meu amigo, essa pessoa, ela pode morar em qualquer lugar do Brasil. Você nos traga apenas uma foto dessa pessoa, o nome completo e a data de nascimento, que nós te garantimos que a partir do momento que nós tomar o conhecimento com o problema dessa pessoa, essa pessoa passará a abusar até copo de vidro. E você, meu irmão, minha irmã, você não confunda os nossos trabalhos com trabalhos de pessoas que vêm passando aí na tua porta, na tua região, pessoas lhe prometendo coisas que não são capazes de cumprir. Portanto, pai José de Ogum, fazemos parte de uma federação espírita, onde somos registrados dentro da FENECAP, Federação Espírita de Umbanda e Candomblé, do Estado da Bahia e também do Estado

0: do Maranhão. Portanto, a gente tem um conhecimento profundo dentro do Espiritismo e a gente não está aqui para enganar ninguém, como muitas pessoas que andam por aí dizendo que é espírita, dizendo que faz aquilo e nunca resolvem nada. Portanto, não confunda o nosso trabalho com essas pessoas. Portanto, venha, traga o seu problema, que com certeza com eles nós saberemos realmente o que fazer.
1: Nossa Senhora, me dê a mão.
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1: Sua carta chegou, a carta do ouvinte.
0: Olha, eu tenho aqui em minhas mãos mais uma carta. Dessa vez, quem nos escreve é a dona Juliana Oliveira. Ela manda aqui a mensagem, ela diz o seguinte: olá, meu caro amigo Pai José de Ogum, o senhor já me conhece muito bem. Eu moro aqui próximo a Itabuna e estou lhe escrevendo para lhe agradecer, lhe parabenizar pelo seu maravilhoso trabalho que o senhor fez na minha vida. O senhor já me conhece muito bem. Então, Pai José, aonde eu ando, por onde eu passo, todas as cidades que eu ando, falando do bem do seu trabalho, falando para todo mundo que o senhor foi quem me curou. E não foi médico nenhum que me curou, todas as pessoas que me conhecem via o tamanho do meu sofrimento. Eu vivia sem andar, mas graças a Deus, Pai José, quando o Senhor realizou um trabalho muito bom na minha vida, eu ando para todo canto. E onde eu ando é agradecendo ao Senhor e pedindo a Deus que Deus ajude sempre o Senhor, Pai José, porque o meu sofrimento era muito grande. Parabéns, estou muito satisfeita e assim que puder, irei mais uma vez lhe agradecer. Sempre que eu puder, eu vou pessoalmente lhe agradecer, Pai José. Parabéns pelo seu trabalho, que Deus lhe abençoe. Olha, está aí mais uma prova do nosso trabalho, Essa senhora agradecida, e a gente agradece a Deus, Por cada dia que passa, a gente poder ajudar muitas pessoas e levantar as mãos para os céus, pedir a Deus que Deus nos ajude e que Deus abençoe a todas as pessoas que me procuram. Esse é o meu objetivo aqui na Terra, é ajudar alguém, mesmo sem saber a quem. Está aí, essa pessoa estava sofrendo, hoje está nos agradecendo, com muitas pessoas vêm nos agradecer.
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0: boa, 1h25, uma ótima tarde pra você. Já estamos de volta no seu rádio. A partir de agora com muita música. Tá no ar o nosso WhatsApp, boa segunda edição, uma ótima tarde pra você, por aqui o Ney Moreno na sua companhia, vamos juntos aí até as 2 da tarde, claro, a partir de agora você já pode participar, 991799601. Henri Freitas, me fala qual necessidade.
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1: Boa, tá na boa, tá feliz, é o Natanzinho Lima, até quando? Henry Freitas, me fala qual necessidade. Alô Miguel, bairro da Califórnia, obrigado pela sintonia aqui na boa. Vamos àquele rápido intervalo, já já a gente volta com a sua participação.

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0: Boa, 1:35, uma ótima tarde pra você. Já estamos de volta no seu rádio com muita música, com a melhor programação da cidade.
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0: É o nosso WhatsApp Boa, onde você faz a nossa playlist. 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Alô, Miguel Silva da Califórnia. Ney, queria ouvir Vanessa e Luan e oferecer para minha esposa Aninha. Somos da Califórnia. Tá na boa, tá feliz. Miguel da Califórnia. Um abraço, Miguel. Obrigado pela sintonia. Vanessa e Luan. 4 semanas de amor.

0: tá na boa, tá feliz, Mari Fernandes e Lauana Prado, maluca, Mando Moreno, Rio Negro e Solimões, Chapeludo, alô, Dona Marinalva, bairro São Pedro, um abraço, hein, Dona Marinalva dança quando ouve essa música aí do Chapeludo, alô, Michele, alô, Marinha, um beijo pra vocês aí, viu, Leia, Beto, Marília, turma toda aí, forte abraço pra vocês, obrigado pela sintonia sempre, alô, Val, boa tarde, Val.
1: Do alemão da... Toca uma música pra mim de Alemão do Forró.
0: Alemão do Forró.
1: Oh, ele, se não tiver ele, você toca do Garganta de Ouro.
0: Tem alemão, tem alemão.
1: Garganta de Ouro, viu?
0: Um abraço pra você. É, obrigado pela sintonia.

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0: boa, tá na boa, tá feliz. Foi o Conor McGregor com Carlos Luiz por aqui no nosso WhatsApp. Boa segunda edição. Alô, Rita de Cássia, fazendo Água Bela, tudo bem, Rita? Boa tarde pra você, Rita.
1: Boa tarde, Ney Moreno, boa tarde, é feliz sexta-feira pra você, meu amigo.
0: Obrigado, queridona.
1: Ney Moreno, passa a música de Nadson Ferinha pra mim, por favor, a nova dele.
0: Ótimo.
1: Viu? Foi possível.
0: Deixa com nós.
1: Eu ofereço pra você, ofereço pra Givanildo, pra Eliane lá em Batana Rodavagem, pra um amigo meu lá na pista, viu? Ele é seu amigo também, chama Barbosa, que ele sempre liga pra ele.
0: Barbosa, ele nosso ouvinte.
1: Ele gosta de Nádia Suferinha também, viu?
0: Muito bom.
1: Oferece pra ele aí, viu?
0: Valeu, minha querida, obrigado, viu?
1: Sua vida, meu amigo. Dê uma sexta-feira abençoada, bom feriado, segunda-feira, viu?
0: Pra você também,
1: tá
0: uma ótima sexta.
1: Feliz. Fica com Deus.
0: Amém, uma boa sexta-feira pra você, viu? Obrigado pela sintonia aqui na nossa rádio Boa FM. Agora 1h55 aqui no nosso WhatsApp Boa.

boa, tá na boa, tá feliz, é o Nadson Ferinha, amor e ioiô aqui no nosso WhatsApp boa. Oi, tô indo embora, vem chegando aí Bebeto Oliveira com mais uma edição do Super Tarde, beijo grande, a gente se fala segunda-feira, às 8 da manhã, beijo grande pra todo mundo, vem aí o Super Tarde. Eu vou

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Tá começando mais um Super Tarde aqui na Rede Boa de Comunicação, a que mais cresce na Bahia. 991799601, você interagindo com a gente de montão. As últimas do meu amigo Ney Moreno, que volta domingo, né, Ney? Que horas, rapaz? Ah, pela manhã. Bom, cheguei. Simplesmente Bebeto. Com os três F's de sempre: força, foco e fé em tudo que você fizer. Hoje é sextou, né? É dia da Lei Eusébio de Queiroz. Ótima sexta-feira para você que está acompanhando a nossa programação. Com os três F's de sempre: força, foco e fé em tudo que você fizer. Tem o Bebeto comandando a parada até às 6 da tarde. Lembrando que hoje, 3 da tarde, tem som ao vivo. Tem entrevista, tem um bate-papo muito bacana com Felipe Barone. É a sexta musical aqui no Super Tarde, Bebeto, recebendo o nosso querido Felipe Barone. 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

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E a gente começa assim: Zé Vaqueiro, Não Larga o Osso. Alô Miranda, Mirandovski. Tá aniversariando hoje lá na Urbis 4, Jorge Amado. Estive lá agora há pouquinho. Dê um abraço no meu amigo Rubem. Alô Batista. Alô Márcio. A turminha toda aí, Mirandovski, ouvindo a

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Ele rasga a voz com muito talento, Eduardo Costa, aqui na Rede Boa. Imagina eu. Uma ótima tarde para você que está curtindo a gente. Marque aí na sua agenda, gente. 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Lembrando pra galera que daqui a pouquinho, 3 da tarde, tem som ao vivo. Tem a presença de Felipe Barone cantando ao vivo, hein? Já vai preparando a tua pergunta aí pra gente bater um papo muito bacana com o nosso querido Felipe Barone. Aproveita, vai lá no Instagram, já conhece o trabalho da rapaziada. Felipe Barone é o nome da fera. Agora tem Israel Rodolfo, Batom de Cereja. 2h24. Tá na boa? Tá feliz?

0: Tá na boa, tá feliz? Agora 2h35. Ótima tarde para você que está acompanhando a nossa programação. Vamos lá, a previsão do tempo para Itabuna, Ilhéus, Guaraci e Salvador, a nossa capital baiana. Saber se vai chover, se vai cair granizo. Tomara que não, né? Assustou, hein? Aquele granizo que caiu ali bem pertinho, Vitória da Conquista. Assustou todo mundo, mas vamos lá. Itabuna, 22 graus a mínima, 27 a máxima. Chuva leve, períodos nublados. Ilhéus, 23 a mínima, 26 a máxima. Predomínio de sol com nuvens. Para hoje, né? Previsão para hoje. Salvador, a mínima de 23, a máxima de 27. Ensolarado com pancadas de chuvas isoladas. Para você que tá nas BRs, rodovias, estradas, tá ouvindo o som da boa, dá um salve aí, velho. 991-799601. Já já a gente manda aquele abração. Rita de Cássia na Fazenda Água Bela ouvindo a gente. Alô, Dema, na Ubisquato, tá colado com a gente sempre. Valeu, Dema. A Hermógenes Júnior tá sempre colado, rapaz. Ele e a Lu. Galera do Crediário Oliveira aí, né? Ouvindo a gente. Meu amigo Edson. Edson da Manteiga e do Requeijão. Simbora. Simone Mendes. Essa música é linda. Eu menti. Aumenta o volume aí. Tá na boa, tá feliz demais.
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2: 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Agora 2h48, o motorista fica preso às ferragens após caçamba despencar na ponte da BR-101. Uma caçamba despencou de uma ponte na BR-101 na manhã desta sexta-feira no município de Ibirapitanga, no sul do estado. O acidente aconteceu ali nas proximidades do posto Tenente. Segundo informações divulgadas por testemunhas, o motorista ficou preso às ferragens após o veículo cair da ponte. Pessoas que estavam no local relataram que o condutor pedia por socorro enquanto aguardava a chegada do resgate. A ocorrência provocou movimentação entre moradores e motoristas que passavam pela região. Populares também tentaram prestar auxílio à vítima até a chegada das equipes de emergência. Até o momento, não havia confirmação sobre a identidade do motorista nem informações atualizadas sobre seu estado de saúde. As causas do acidente também ainda não foram esclarecidas.

0: atualizadas sobre seu estado de saúde. As causas do acidente também ainda não foram esclarecidas. 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

0: 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Agora 2h55, ótima tarde para você que tá acompanhando a gente no oferecimento JSG, distribuidor de bebidas, representante Devassa, Heineken e Amstel. 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Daqui a pouquinho, soltando a voz ao vivo, aqui nos estúdios da Boa FM, Felipe Barone, chegou cedinho no horário. Ele, o nosso querido Fábio. Fábio Chamego, hein? Fábio Chamego o nome, né? Pronto. Já é o homem que mais salva os músicos no sul do estado. Já vou bater palmas aqui pra ele. Aê! O músico tá em aperto, o cantor tá em aperto. Fábio chega com seu teclado e resolve o problema, hein? Daqui. E o Pix. Ajuda o homem também, né? Quem chamar o cara, ajuda o cara. Natanzinho Lima, até quando? Já tem Felipe Barone ao vivo.
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sorte, substantivo feminino de força invisível, que se atribui ao rumo, ao destino. Minha vida, que sorte boa.

Tá na boa, tá feliz, 3:09, 3:09, ótima tarde pra você que tá acompanhando a gente, brigadaço pelo carinho da sintonia sempre, simplesmente Bebeto, comandando a parada.

0: 9:39, ótima tarde para você que tá acompanhando a gente. Obrigadaço pelo carinho da sintonia sempre. Simplesmente Bebeto comandando a parada até às 6 da tarde aqui na rede que mais cresce na Bahia. Olha, gente, anota aí na sua agenda, 19 de setembro, tá chegando a hora, faltam apenas 15 dias. A partir de 1 da tarde vai ter Filhos de Jorge, Carla Cristina e Banda Esqueminha. Vai ser demais lá naquele lugar maravilhoso, City FT, um lugar de grandes recordações. Quantas e quantas festas foram feitas ali naquele lugar, né? E você vai ter a oportunidade de voltar a reviver esses momentos mágicos no Feijão Fest. 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Uma ótima tarde para você que tá aí em 96.1. Tá na boa, tá feliz, 3:10. Moisés Venâncio é o homem das bombas, motores e outras coisitas mais. Ouvindo a gente, Big Joe Biguinho, ouvindo a gente, Pirulito, grande chefe. Valeu, meu irmão. Pirulito, quem tá aqui é meu amigo Fábio, hein? Você conhece muito bem, né? Pirulito do Olho Balanço. Conhece, Fabinho? Boa tarde, Fábio. Seja bem-vindo aqui. Fábio Chamego.
1: Boa tarde, boa FM, tô na boa, tô na FM.
0: Tá feliz, né? Você conhece o Pirulito, né? Músico, olha o balanço, olha a percussão.
1: De muitos anos.
0: Quem não conhece a figuraça, né?
1: É famoso,
0: né?
1: Aí.
0: Mas vamos lá, Fábio, você tá empresariando ele, não, né? Como é que tá?
1: Rapaz,
0: tá na parceria? Eu tô falando ele do convidado, que eu nem falei o nome ainda, mas todo mundo já sabe quem é.
1: Isso, aí é uma parceria já, tem um tempo com esse rapaz. Aí quando é preciso ele me chama, Fabão, bora ali,
0: bora
1: tem
0: lá.
1: Que ir, não pode deixar de não atender o amigo não.
0: Mudou o verbo, mudou o aumentativo, diminutivo, Fabão, Fabinho, aí você já sabe que vai rolar algum pedido,
1: vai
0: aí.
1: Vai rolar um pedido. Aí hoje ele tem já agenda hoje, amanhã, a agenda dele tá firme pra esse mês.
0: O homem tá cotado, né?
1: Tá cotadíssimo, não é bom?
0: Estamos falando de quem? Felipe Baroni, beleza, Felipe?
2: Boa tarde, galera.
0: Beleza, meu irmão? Seja bem-vindo. Bem-vindo aí, a Boa FM, como é que tá você? Tudo em paz?
2: Tranquilo, é um prazer estar aqui.
0: Pode aproximar um pouquinho mais?
2: Pra é um prazer voz. Estar com vocês aqui.
0: É bacana, ao agora vivaço. Sim. Ao vivaço aqui na 96.1. Me conta um pouquinho da tua história, Felipe Barone. Esse Barone vem de onde?
2: Vem
0: o sobrenome?
2: Itália.
0: É de Barão?
2: É de, não, Itália, de batismo, mas é da Itália.
1: É da Itália.
0: Ah,
1: é
0: da
1: nome
0: artístico.
2: Ah, é? Bro? É, nome artístico.
0: Ah, então depois eu bora marcar um macarone pra comer aí.
1: Ele patrocinar, né? Porque,
0: é.
1: Ó, isso
0: é.
1: Aí é.
0: É. É, é seguro, é seguro,
1: é? É, você gosta.
0: Mas diz que é melhor ser seguro do que gastador demais, né?
2: É.
0: Aí, como diz o Wesley Safadão,
1: depende.
0: E aí, Felipe, você nasceu onde, cara?
2: Aqui mesmo em Itabuna.
0: Itabuna, né? Começou a cantar com quantos anos de estrada? Me conta um pouquinho da tua história pra gente conhecer aqui.
2: Comecei no coral da igreja presbiteriana em 2001.
0: A presbiteriana central?
2: No centro da cidade? Bairro de Fátima.
0: Bairro de Fátima, BF. É. Eu também já frequentei a igreja presbiteriana um tempinho atrás. Inclusive, meu irmão também já foi pastor da IPB, né?
2: Perto de Manuel Teixeira ali, era a igreja colada.
0: Bacana, então começou cantando ali na igreja, no coral e tal.
2: E daí fui seguindo.
0: Foi seguindo, né? Hoje, além de cantar, você atua em que área?
2: Hoje eu trabalho também.
0: Com o quê?
2: Com internet.
0: Com internet, né? É o homem do TI, então.
2: É.
0: Ah, se você trabalha com ar-condicionado, já ia pedir pra você resolver esse problema aqui agora. O ar-condicionado tá quebrou ali, logo no dia dos caras se apresentarem aqui, ele quebrou. Mas fazer o quê, né? Vida que segue, o ventilador vai aqui tapeando a gente.
2: Mas tá de boa o ventilador aí.
0: É, tá de boa. Você que não diga não que não tá de boa.
2: Tá de boa.
0: Tá de boa, 96.
1: Tá suando. Tô na boa.
2: Fábio já tá suando.
0: É. Fabinho, já beliscou alguma coisa hoje, Fabinho? Um negocinho?
1: Não, ainda não.
0: Ainda não. Felipe, você meteu a mesma voz do Marrone pra falar.
1: É que assim, a noite é longa, como a gente toca quase todos os dias, então a voz vai ficando cansada, não é igual a sua já, só, e aí, ô Bebeto, a voz, vem chorar Bebeto. É quem tá de longe vai assim, rapaz, esse cara tem uma voz bonita, será que esse cara é bonito?
0: Será que esse cara é bonito? Aí o pessoal
2: fica
0: se engana,
2: dúvida, né?
0: Fica pensando que é um loiro de olho verde, alto, aí chega aqui um careca, nem baixo nem alto, ainda bem que eu não sou tão miserável. Ah, grande Fabinho, Mário Oliveira de Bicaraí, tá ligadinho. Quem quiser mandar perguntas pro nosso querido Felipe Barone, fica à vontade, 991799600.

0: Bruno. Seu Instagram tá assim, né? Felipe Baroni, né?
1: Arroba Felipe Baroni Oficial, Instagram.
0: Eu sou um L só, um P só também.
1: F-L-I-P-E.
0: Felipe, Baroni. Pronto, já segue a fera lá. E aí, quantos anos já na estrada cantando? Já cantou em alguma banda?
1: Me conta. Tem tantos anos assim, não. Pouco tempo.
0: É, pode ficar aí na, pertinho dele aí. E mais carreira solo? Já passou por alguma banda?
1: Não, carreira solo.
0: Carreira solo.
1: Carreira solo. Já às vezes empresta a voz assim. Esse ano me emprestei a voz à banda Dengo de Menina.
0: Dengo de Menina, rapaz.
1: É, banda como é, de forró.
0: Como é que foi a experiência?
1: Experiência boa. Cantou. Fiz coro vocal, mestre dos navegantes, lá do São Luís do Maranhão.
0: São Luís do Maranhão.
1: É, fiz coro vocal pro CD deles.
0: Pô, então ficou. Conheceu São Luís do Maranhão, você?
1: É.
0: E aí, me fala um pouquinho de São Luís, como é que foi a experiência lá, cara?
1: Não, foi bate e volta, fez o coro vocal e pronto.
0: E partiu, não deu nem tempo de curtir.
1: Nada.
2: Rapaz, nem deu tempo de tomar água lá.
1: Coisa rápida.
0: Não.
1: Nada. Ah,
2: você... Nem deixou nem um filho lá, velho.
0: É, se você tá com o Fábio lá e São Luís do Maranhão, eu tenho certeza que você tinha tomado pelo menos uma geladinha lá, né, cara?
1: Nada, foi coisa rápida.
0: Conhecer a natureza, a praia, os mares, né?
1: E outra... nem como é lá, se ele falar.
0: Vamos lá, então, Felipe, que aí... Vamos fazer a primeira aí? O que é que você tem no na ponta da agulha, como diriam os locutores antigos aí?
1: Cadê a localização?
0: Cadê a localização? Ainda bem que eu entendo de língua de sinais aqui. Felipe, aí o Fábio falou, cadê, rapaz?
2: Cadê a localização?
0: Cadê? Tá bom aí, Fábio, volume.
1: Simbora! Felipe Baroni, na boa FM 96,1. Ao vivo! É assim, ó.

0: Fábio nas teclas.
1: Fábio nas teclas, grande Fabinho aí, o homem que socorre os músicos do Brasil inteiro. Como é que você conheceu essa figura aí, Fábio?
0: Ele que não salva a gente, não, que a gente junta, dá uma pisa nele.
1: Faz uma galera aí, faz uma perseguição no homem aí, né, mãe?
0: Dá uma pisa nele.
1: Me diga, como é que conheceu o Fabinho aí, cara? Conheceu onde?
0: Rapaz, conheci no grupo do WhatsApp.
1: Grupo de WhatsApp? Ah, você tem um grupo de músicos da região?
2: Tem, a gente participa aqui na Bola.
0: Era um grupo que eu não tô nem lembrado mais.
1: Não, pode chegar próximo ao microfone, sei lá, foi meio distante. Aí conheceu através do grupo lá, falou: rapaz, esse cara pode me salvar aí a qualquer momento.
0: Chamei ele pra tocar comigo.
1: Rapaz, é verdade. Onde foi a primeira experiência?
0: O cachê é bom.
1: É, pai.
0: O cachê do homem aí.
1: Que beleza, hein?
0: É favorável. Às vezes dá trabalho pra achar ele, né? Você tá onde, Fábio? Ah, tô em tal lugar, tô tocando.
1: Qual o dia mais difícil de achar o Fabinho?
0: Final de semana.
1: Me fala aí da tua agenda, cara. Como é que tá a tua agenda aí, rapaz? O que é que você tem programado pra tocar aí? Onde cantar?
0: Hoje eu vou estar no Esquina Bar.
1: Esquina Bar no bairro de Fátima.
0: Fátima.
1: Lugar muito bacana ali, né, rapaz? O músico fica bem localizado, isso. Plateia entra, consegue.
0: Todo mundo convidado hoje, Esquina Bar.
1: A partir de que hora?
0: A partir das 8 horas.
1: A partir de 8 da noite.
0: Às 20 horas.
1: Quase eu falei. 20 horas. 8 da noite lá no Esquina Bar. Hoje tem Felipe Baroni.
0: Como é que dá aquele abraço pra Thaís.
1: Thaís, quem é Thaís?
0: Thaís do Esquina Bar.
1: A gerente. A gerentona lá, que manda em tudo.
0: Gente boa pra caramba.
1: Alô, Thaís, vamos tratar nossos meninos bem lá, hein? Fabinho, o nosso querido Felipe, a dupla FF, né, rapaz?
0: FF.
1: É, faltou só mais um F pra fazer os três F's de sempre.
0: Franklin,
1: pronto.
0: Na hora que ele mandou o Pix pra mim, aparece Fábio Franklin.
1: O FF.
0: Ele cantou.
1: Aí, além do Esquina, domingo tem mais alguma coisa programada pra semana?
0: Aí amanhã tem o Baile do Trevo.
1: Então hoje é no Esquina, não é isso? Sabadão, a partir das 8 da noite.
0: Amanhã, Baile do Trevo. Alô, Binho, tamo junto.
1: Baile do Trevo,
0: onde PL Produções, tamo junto também.
1: Vai ser onde o Baile do Trevo?
0: Bairro Ferradas, na praça.
1: Alô, turminha boa de Ferradas, hein? Felipe Baroni tá indo pra aí, hein?
0: Começa às 7, mas o pau começa a quebrar lá pra uma hora.
1: Então,
0: uma hora, 11 horas.
3: Uma hora da tarde, né?
0: Da manhã.
1: Uma da manhã.
0: Bem Maria.
3: A gente vai chegar em casa só pela manhã de manhã.
1: E o Felipe vai cantar mais ou menos que hora, Felipe? Tem ideia assim? Passou a agenda, o repertório? Como é que é?
0: Rapaz, lá começa às 7, o esquenta lá. Aí lá pra meia-noite começa a bagaceira. Acho que vou entrar lá pra uma hora, umas 2 horas. O negócio vai ser bom, a galera tá convidada, hein?
1: Valeu, Pirulito da Califórnia, Bebeto. Tamo aqui, vamos! Aí abriu o freezer lá, viu, Fabinho? Aí aquela que começa com a letra B, a espumosa. Aí tem um negócio aqui meio um refrigerante, uma água. Rapaz, esses caras. Velho, eu sofro demais aqui na rádio, porque os caras estão lá comendo churrasco, aí manda foto. Estão lá bebendo, manda foto.
0: Sextou,
1: é.
0: Não manda nada de lá pra cá.
1: É, rapaz, às vezes sim, esse aqui mesmo já mandou algumas vezes mandar. Aqui, ó. Às vezes eu fui surpreendido aqui, eu tinha acabado de almoçar, ele mandou, falei, rapaz. Vou fazer o seguinte, vou economizar meu rango de amanhã. Deixei pro outro dia.
0: Não pode fazer a desfeita,
1: não. Quem quiser mandar perguntas aqui pro nosso querido Felipe Baroni, 991-799-601. Tem gente na linha.
4: Oi, boa tarde, me chamo Carol, sou de Sacoaíra.
1: Oi,
4: passando
1: Carol.
4: Pra deixar uma boa tarde para o meu marido Fino. Oi, Dengo. Tô morrendo de saudade. Tô em casa, daqui a pouco tô indo trabalhar. Semana que vem tô aí. Beijo, Dengo, te amo muito. Você é o amor da minha vida. Fica com Deus.
1: Olha aí, rapaz. Dengo tá com moral, hein?
3: É, Dengo.
1: É.
3: Vai chegar, viu?
1: Vai chegar, Dudé do Gás.
5: Bebetão das Oliveiras, boa tarde. Boa tarde pra todos aí da Boa FM.
1: Beleza,
5: todos,
1: mano.
5: Aí. E essa rapaziada aí que só tem alegria. Onde tem sucesso, tem a graça, tem o amor, tem a misericórdia do amor de Deus, né? E a simplicidade vai longe, viu, irmão? Rapaziada, e nós estamos aguardando aqui Nova Ferradas, para quando você fazer seu show aqui, o Dudé do Gás estourado, nós está sempre ouvindo, o que é bom, né? Quem tá na boa, vocês gritam aí, tô feliz. E toca aí um para nós aí de Chiclete com Banana, senão Luiz Calda.
1: Rapaz, foi longe, hein?
0: Foi longe.
1: Boa tarde, Bebeto, Joel e Matheus, da Praça do Maria Pinheiro, do Mercadinho, JM, a caixa de som tá no último volume, aí o cabra aí é bom, hein? Olha aí a galera lá do Maria Pinheiro, o pessoal bota a praça lá, a caixa na praça.
0: Isso.
1: Aí aumenta, deixa o som bem altão lá. E todo mundo hoje acompanhando o Felipe Baroni. Felipe, vamos lá, mais uma?
0: Bora.
1: Tá na boa, tá feliz. Felipe Baroni ao vivo aqui na Rede Boa de Comunicação. Eita, essa aí.
0: Essa aqui é a de chiclete com banana.
1: É, bre. Olha lá, hein. Olha lá que o Fabinho puxa o chiclete aí. Não duvida, não.
0: Simbora pra mais uma.

0: E bora, Bebeto, meu parceiro
1: Felipe Bairro. Agora sim, ô louco meu, quem sabe faz ao vivo, 96.1, tá na boa, tá feliz. Gostei da vinheta aí do Fábio. Como é a vinheta?
2: Felipe Baiano. O nome do homem é importante,
1: hein? Rita Cardoso de Itapé, Bebeto, Chamega Mais é top. É verdade, topíssimo. Mas quem tá aqui hoje é o Felipe Barone, tá bom? Tô fazendo faxina e ligadinha, valeu. O nosso querido Fábio do Chamego tá dando uma força aqui, o Felipe aqui no teclado. Aliás, esse cara ajuda muita gente.
2: Então, eu tô virando empresário.
1: Empresário.
2: Porque uma é boa, eu vi uma me cantando, falei, isso aí.
1: Esse aí
2: eu... tem. Esse aí tem futuro, é melhor a gente apoiar. O cachê é gostoso.
1: Alô, Júnior Costa, tá lá ouvindo a gente. Valeu, Juninho. Vou chamar você pra participar da banda aqui, Juninho. Hermógenes Júnior, Califórnia, tá fazendo um aniversário, fez aniversário ontem, mas vai comemorar domingo, o Mojão lá da Califórnia, viu, Fabinho? Grande Hermógenes Júnior, figuraça.
3: Oi, Hermógenes.
1: Tá perguntando de onde ele é. Daqui Itabuna,
3: viu, Itabuna.
1: Mojão.
3: A marca já pra domingo, já
4: vai. Nascido e criado no bairro de Fátima.
1: Olha, nascido e criado no bairro de Fátima, bem pertinho de vocês aí. Ele mora na Califórnia, Fátima pra Califórnia é um pulo. Rita Cardoso de Itapé, parabéns pro Felipe, valeu. Cadê? Bebeto, gostaria de ouvir ele cantando a música Duas Paixões, Dois Amores da banda Calcinha Preta, pode ser?
4: Bora.
1: Olha aí. Bora, Júnior Costa.
4: Júnior Costa?
1: Grande Juninho. O homem canta também, ele é fera, ele faz locução, ele canta, ele dirige ambulância, ele é aplicativo, o cara é fera.
4: Me dá aí um Si maior.
1: Si maior.
4: Hoje eu vou pegar leve nos estômagos.
3: Tem show, né?
1: Tá economizando a voz, tem show logo mais, hein? Esquina Bar, bairro de Fátima. 20 horas. Não.

0: 96.1, tá na boa, tá feliz. Felipe Baroni, aproveita, já segue a fera lá no Instagram, Felipe Baroni. Segue a fera, hoje, repetindo, lá no Esquina Bar do Bairro de Fátima.
1: Esquina Bar, Bairro de Fátima.
0: A partir das 8 da noite.
1: 8 horas da noite.
0: E amanhã, domingão, vai estar em Ferradas.
1: Baile do Trevo.
0: Baile do Trevo, a partir
1: de
0: horas.
1: Dia 19. Vai ser um evento privado.
0: Privado. E em Ferradas, você vai estar em campo que horas? Meia-noite, uma hora?
1: Não tem um horário definido, mas é bom a galera chegar lá a partir das 10 horas.
0: 10 horas. E curtir Baile o som. Do Trevo. Vai ser demais. Valeu. Grande Léo K, tá lá ouvindo a nossa programação. Fala, Léo.
2: Manda uma boa tarde, Bebetão. Manda um alô aí pra seu colega Manuel.
0: Foi pro
2: Amarelinho
0: céu.
2: Aí,
0: olha aí, rapaz, dando trato no Amarelinho. É o carrinho do final número 50.
2: Vou, né, buscar o carro que já tá pronto.
0: Alô, deixa Manuel.
2: Desde ontem aqui, de noite, de tardezinha.
0: Alô, Manuel.
2: Tá pronto. Tá aqui ele.
0: É, grande Manuel. Conhece o Manuel, Fábio? Hein?
3: Manuel?
0: Que bairro é? Manuel. É locutor. Vou dar uma dica.
3: Não, Manuel não.
0: Hein?
3: Disse que era Manuel aqui do Pedro Jerônimo.
0: É colega de profissão.
3: Gente boa.
0: É o John Ferrari.
3: É, o carro dele tá sem carro mesmo.
0: Tá dando trato lá no Léo K. Léo K é que salva a galera, né? É outro que salva a galera, Léo K.
3: Isso, ele. Papão, você vai pra onde agora? Vou buscar meu carro.
1: É, John, é.
3: John.
0: É o velho John Ferrari. O pessoal chamava ele de John Ferradas antigamente também. Confundia, né?
3: Antigamente.
0: O ouvinte é um bicho meio maluco, né? O Bebeto, ele entende certo. Ferradas, hein? De Ferradas. Naelito, lá de Itapé, rapaz. Falou, Bebeto, Fábio do Xambiga é nota 10. Rapaz, você tá com moral com o homem, hein?
3: Tá bom, aí, Maria, aí é 10. O homem aí é mil.

0: Inclusive, viu, tem uma galera aí fazendo uma corrente aí pra colocar o nome daquela ponte nova lá, Ponte Naelito.
1: Isso, foi bem citado.
0: Foi ele que agilizou todo o processo.
1: Lá em Itapé, é ele que agilizou tudo lá.
0: E dia 13, você vai estar lá no Passeio Rural, dia 13?
1: Vou estar presente, curtindo. Depois eu parto que vou tocar com o Xamega Mais e com o Felipe. Vou dobrar com o Xamega Mais e Felipe, Bairão.
0: Já vai chegar turbinado, hein?
1: Com certeza, tem que ganhar dois cachês das duas bandas.
0: Primeiro Passeio Rural de Itapé, 13 de setembro.
1: Mas vou levar Felipe pra lá também. Quem sabe a gente faz uma canja lá,
0: Olha aí, Felipe. Vá, aqui o cara é. Esse aí você pode abraçar sem medo. Grande figuraça aí, o nosso querido Naelito. Rosildo tá lá ouvindo a gente também. Valeu, grande Rosildo do Banco de Sangue aí. É mais um que tá ligado. Washington, play na máquina. Fala, Washington.
2: O Faustão, o Bebeto. O homem é bom mesmo, o homem é bom. O Bebeto, pede pra ele tocar aí um aí de. Sil Farley. Tem cerveja aí e tá gelada.
0: Tem cerveja aí.
2: Valeu, que tá na.
0: Tá gelada.
2: Tá feliz.
0: Ah.
1: Vamos jogar um amor aí.
0: A Marilu tá lá ouvindo a gente. Léo K tá ligado, hein? A Marilu falou que o Léo tá ligado. Vamos lá.
1: Simbora.
0: Tá na Bota Feliz. Felipe Baroni ao vivo na Boa FM.
1: Qual o nome dele?
0: É Washington.
1: Washington. Tamo junto, Washington.
0: Contador de piadas. Motorista de aplicativo. Ex-crediário. Não é presidiário, não. Ex-crediário.
1: Ô, miserável. Alô, Washington?

0: Essa galera da Boa FM é o quê?
1: Nanã, nanã.
2: Simbora. Eu tô na boa.
3: Fábio Chamego, botando pra quebrar aqui com o nosso querido Felipe Byron. Rapaz, o cara tá com vinheta de graça.
2: Olha o nome, Felipe Byron.
3: Vou meter essa voz aí no processador ali, né?
0: Boa.
3: Sol de fora, jogar lá os efeitos.
0: Ele tem repertório pra tudo, ele canta Zé Camargo, Luciano.
3: Era isso que eu ia perguntar agora aqui, rapaz. Se você varia o repertório, né? Se canta do da Rocha ao sertanejo.
0: Rocha.
3: O pagode, vai num pagodezinho também.
0: Pagode também.
3: Bora fazer um pagode.
0: Bora
3: então.
0: Fazer um pagode?
3: Sexta-feira, tem cara de axé, de pagode. Bora fazer o seguinte, Felipe Barone e Fabinho. Bora emendar dois pagodes aí na sequência? Vocês escolhem, vocês mandam, vocês estão em casa. Vocês estão aqui, ó.
4: Vamos lançar uma resenha?
3: Vocês estão aqui, ó.
1: Boa FM!
3: Ferrugem.
4: Reinventar.
3: Ferrugem.
4: Quer um ferro?
3: Vamos lá com o Belo reinventar?
4: Bora, reinventar.
3: Essa aqui é a Fernanda Dora aqui, ó.

0: demais, demais. Felipe Barone cantando uma do Raça Negra pra matar saudades. O William tá lá em Itapé ouvindo a gente também. Valeu, William. Grande abraço. O Jason. Conhece Jason? Monstro dos Paranóis.
1: Conheço.
0: Então, Bebeto, aqui ouvindo você e Felipe, um dos melhores artistas que estão aí com vocês e tal. Porém, que falta oportunidade. Parabéns, Bebeto, aí, por abrir as portas pra prata da casa. Tô ligado sempre em vocês, estou aqui acompanhando ele cantando Raça Negra aí. O Jason, o monstro dos paredões.
1: Jason é o cara do bem lá do Pedro Jerônimo, sempre ajudando a comunidade. Sim. Sempre faz evento, é um cara do bem.
0: Engraçado que o Jason, você conhece ele também, né, Fabinho?
2: Oi, sim.
0: Pessoalmente, aquele cara pacato, tranquilo. Aí o nome que ele usa é Jason. O cara fica pensando,
2: o bicho é bom.
0: Que é um cara maluco.
2: Não é nada.
0: Um cara tranquilo, do bem, super gente boa, talentoso pra caramba.
1: Ah, é o V. Jason, né? Nome de assassino. É o cara.
0: Jason, o cara doce, já vai meio assustado, né?
2: Jason. O homem da sexta-feira.
1: Ele usava máscara, diga.
0: Parece que o cara vai chegar com uma serra elétrica, cortar os paredões todos, cortar fio.
2: Mas ele trabalha fazendo som, então ele é como se fosse o destruidor dos paredões. Ele chega plantando ali com a galera pula com o Jason daquela forma. O destruidor
1: é o repertório dele, pô, é pedrada aí.
2: Só curte muito lá.
0: A turminha boa de Ferradas ouvindo a gente, a Rose Batista lá em Ferradas ligadinha. Valeu, Rose. Ó, o Felipe Barone vai estar aí domingo a partir das 8 da noite. Ritinha Araújo, Bebeto, pede pra eles tocar uma do Zezé. Zezé de Camargo, tem no repertório aí também, Felipe? Rapaz, o cara é fera, hein? Ah, sim, a Fernanda vibrou aí com a música do Belo aí, né? O Wilson Sapateiro do Fátima tá lá ouvindo a gente também, diz que vocês são shows, parabéns pra vocês aí. Bora fazer uma do Zezé?
1: Bora. Qual é do Zezé?
0: Você escolhe aí, cara. Pode ser das antigonas, pode ser uma mais recente.
1: Preciso ser amado.
0: Preciso ser amado.
1: É.
0: Ih, rapaz.
1: Dá um mi maior pra
3: gente. Não preciso de amor.

0: emocionando a sua sexta-feira aqui na 96.1. Tá na boa, tá feliz. Ele tava falando da variedade, né, do repertório aí. Aí vai do Arrocha, o Sertanejo. O Axezão, já jogou o Axezão duro também aí, velho. Então prepara um do Axé aí, viu, Fábio? Enquanto eu interajo com a galera aqui pelo 99179.
1: Só tem três estilos que eu não canto.
0: Ah, é? Qual é o estilo?
1: O funk, o trap e o rap, porque eu não tenho conhecimento
0: aí,
1: de...
0: Aí você chama o Jason, né?
1: Jason! Não é preconceito, porque não tô acostumado a cantar. Mas vai acostumar.
0: Vai acostumar. Algum fone aproximou aí do microfone. A Ritinha Araújo, Nova Ferradas, lá ouvindo a gente. A Ritinha tá agradecendo aí, vou, Felipe, pelo cantar a música aí do Zezé. A Núbia do Núbia e João, São Lourenço, tá lá ouvindo a gente também. Valeu.

0: cantar a música aí do Zezé. A Núbia do Núbia e pode João ser. São Lourenço tá lá ouvindo a gente também, valeu. Grande abraço. Valeu. É... Maluquinho de Buerarema também tá ouvindo. Boa tarde, olá, Bebeto. Tô por cá, viu? Mandar um abraço pra Tchumi Gás, lá de Buerarema, ouvindo a nossa programação. É... Ritinha tá agradecendo aqui que você tocou a música
1: Ritinha.
0: Dela.
1: Ritinha.
0: Ritinha. Ritinha. A mulher do bolo, boa, pai.
1: Baixei. Mande o bolo pra nós.
0: Manda o bolo pra nós, olha aí. É... O Wilson falou, Bebeto, essa do Zezé de 1996. É brincadeira, esse Wilson ele tem uma memória gigante, rapaz. Lembra de tudo. Gilbertão, o homem do tapete preto, vindo a gente.
2: Fala. Quem é o cantor? Quem é o cantor?
0: Olha,
2: fala
0: aí.
2: Pelo amor de Deus.
0: É para. Felipe Baroni, Gilberto. Gilberto, Gilberto tinha até cantor também aqui. Ele canta a música lá de 1951, 52. Na época que o Felipe nem sonhava em vir pro planeta Terra. 3h50, vamos lá fazer mais uma? Pode ser?
1: Bora.
0: O que é que tem aí no repertório? Eita, pra sacudir. É pra balançar sexta-feira.
1: Bora.
0: Tá na boa, tá feliz. Felipe Barão de ao vivo.
1: Só a galera de casa, vai.

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2: Olha aí, vinhetas ao vivo de graça, hein? Aldete Santos do Fátima, tá lá ouvindo a nossa programação. Valeu, Aldete, obrigado pelo carinho da sintonia.
1: Se for Aldete, eu conheço. Um beijo, Aldete.
2: Vou soltar a voz dela agora.
1: Se for a mãe de Binho.
3: Boa tarde, Felipe.
1: É,

0: Calma aí, vamos lá. Olha aí. Mandou bolo aí.
1: Mandou
0: a foto do bolo.
2: É, te passa lá no estande, tia.
0: É caminho pra Itapé, vou. É caminho pra Itapé Ferrada, né? Nova Ferrada. Os caras passam mesmo. 991-799-6601. Hélio Fonseca, Bebeto mandou alô pra Cione. Fiscal de obras prontas, fiscalizando e ouvindo a Boa FM. Valeu. O Marcos tá lá ouvindo a gente também. Valeu, Marcão. Um grande abraço. Alô, Cione! Acompanhando a programação da Rede Boa, hein? Mandou aí.
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0: Olha aí. Olha aí, mandou um radinho tocando. Do lado.
4: Olha o negócio pra Bebeto aí.
0: Do lado uma gelada, rapaz.
4: Bebeto, aí.
0: A galera assim, em inglês, real time.
1: Ela tá comendo água.
0: Em tempo real, né?
1: Bota o inglês. Bota o inglês distante aí, vai.
0: Bora fazer um do Pablo aí?
1: Bora.
0: Que a galera fala o seguinte, ó. Não, não.
1: Tomara.
0: Não, eu já tive no lugar que o cara falou, não, velho, toca Pablo agora não. Aí começou a comer água, tal. Aí chega no finalzinho da festa. Pai, bota esse miserável aí. Aí botou o Pablo. Meu irmão, o cara não queria largar mais de tocar o Pablo.
1: Tomara.
0: É impressionante. Felipe Baroni ao vivo. Participação do Fábio nos teclados. Alô, Maeli, alô, Cleide, alô, Luninha. Alô, CC, Tatu.
1: E Tamara também, tá, parece que tá em si.
0: Alô, Geraldão. Galera de Itapé, em peso com a gente.

0: Felipe Baroni ao vivo aqui no 96.1. Tá na boa, tá feliz? Ótima tarde pra você que tá acompanhando a nossa programação. Quem quiser seguir o Felipe Baroni lá nas redes sociais, Felipe Baroni, não tem segredo, é Felipe Baroni.
1: Felipe Baroni oficial.
0: Baroni. É isso? Oficial?
1: Oficial.
0: Lá no YouTube.
1: YouTube, Felipe Baroni. Também. TikTok, Felipe Baroni.
0: Tudo, TikTok.
1: Tudo.
0: Beleza.

0: Qual a rede que você tem mais seguidores? Dessas todas aí.
1: O Instagram. No Instagram eu tenho 9,5 alguma coisa. YouTube tem 3 mil.
0: Certo.
1: YouTube tô com um lançamento aí na... da banda Dengo de Menina.
0: Banda Dengo de Menina.
1: É.
0: É. Fez um... Gravou um deles?
1: Gravei um pra eles lá. Não faço parte da banda, mas gravei lá com eles uma guia lá.
0: Pronto, graças bacana.
1: A Deus.
0: O Reinan tá lá ouvindo a gente. Esse aqui gosta de empurrar gelado também. Viu?
2: Aí você me manda, papai. Se liga na ideia, Bebeto. Felipe Retado.
0: Valeu, Reinan. Grande abraço, meu irmão. Esse aqui tá sempre participando com a gente. Felipe, chegando já ao finalzinho aqui do nosso programa, a gente deu uma esticadinha aqui. Mas agradecer aqui pela tua presença. Que Deus continue te abençoando. Você continue sendo esse cara do bem aí, trilhando o caminho do bem. Que continue fazendo muitos shows, continue chamando o Fábio, com esse cara fantástico aí.
1: É difícil achar Fábio, mas nós temos.
0: É, mas o homem é cotado, rapaz. O homem é cotado também, né? Fabinho, gostaria de mandar um abraço pra alguém, cara. Sua galera lá de Itapé.
3: Um abraço aqui que mandaram aqui, tá ao vivo aqui, Clara e Silva. Tá fazendo o que na Boa FM? Foi. Tá fazendo o que? Rapaz, convite aqui de Felipe. Tinha que vir. Bebeto falou, Felipe, vai, você tem que vir, tem que vir. Abraço dos meninos que tá na escuta.
0: Quem lá? Quem tá na escuta?
3: É Clara e Silvio.
0: Ah, Clarinha e Silvio. A dupla, depois vocês vão ser convidados para vir aqui novamente, né?
3: Pra te contar aquela velha história.
0: Velha história, né?
3: Um caso inusitável.
0: Um caso inusitado. Falar em caso inusitado, aproveitar o gancho aqui e fazer a última pergunta pro Felipe aqui. Felipe, já passou por alguma situação inusitada, velho? Cantando por aí que você teve que parar tudo e deu risada pra caramba, teve que parar de cantar.
1: Graças a Deus, tranquilo.
0: Graças a Deus, tranquilo?
1: Tranquilo.
0: Fã, nunca partiu pra te abraçar.
1: Já rasgou blusa.
3: Então já teve. A mulher dele do outro lado e a fã rasgando a blusa.
0: Foi mesmo, rapaz?
1: Essa blusa tá... blusa, beijou a força, uma confusão da
0: foi porra. Foi mesmo. E essa blusa, tá? Tinha escrito o que na blusa? Porque a mulher
1: que rasgou. Eu já perdi umas 5 blusas.
3: Era o perfume que o homem tava usando.
0: Eu pensei que tinha escrito aquela música do Timbalada, aí eu te quero só pra mim.
1: É o perfume da casada que a Aline mandou. Uma moça me deu chamada Aline, aí pronto, o perfume foi sucesso.
0: Foi mesmo, rapaz.
3: Aline, você tá na escuta?
0: Aline também é a culpada da história.
1: Aline é irmã de Laiane cantora, Laiane.
0: Laiane, as feras, né? As duas cantam, né?
1: Laiane Cruz, as duas. Laiane Cruz, Aline Cruz e tem a outra que é Cruz também, que eu esqueci o nome.
3: A conversa é longa.
0: Só faltou ser o Fábio Cruz.
3: Não. Aí não, mano. Tudo bagunça,
0: não. Valeu, Felipe. Quer agradecer alguém, Felipe? Fica à vontade aí, velho. Aproveita.
1: Agradecer pela oportunidade de estar aqui.
0: Uhum.
1: Pode me chamar outras vezes, que eu estou a carrego o Fábio. Nem que a gente esteja tocando lá no Chamega Mago. Tira de lá, bota um playback lá e
0: bota trago o playback homem, lá, rapaz.
1: Trago o homem.
0: Aí a Clara e o
3: Senna, Silvio.
0: Né? Silvio, vão pegar você. Não, Fábio é nosso. Fábio é o trio, né? Valeu, Fabinho, um abraço. Valeu, Felipe.
3: Valeu, Bebeto, pelo convite. Valeu, Bebeto.
0: Obrigado, irmão, pela
3: participação. Hoje tem Felipe lá no Esquina, viu?
0: No Esquina
3: Bar.
0: Você vai estar lá também fazendo a parceria?
3: Vou.
0: Pronto.
3: Vou estar no Esquina hoje.
0: Quem quiser acompanhar o Fábio hoje e o Felipe.
1: Ele que não vai, não, que nós processa ele.
0: Vão estar lá no Esquina Bar a partir das 8 da noite, né? Valeu, rapaziada. Até mais, hein? Até o próximo encontro.

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0: Sextou com S de Cipolate.
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Agora 4h11, ótima tarde para você que está acompanhando a gente. Estava acompanhando o Felipe Baroni e a participação especialista do meu amigo, meu brother. Gente boa demais. Os melhores músicos da região. Nosso querido Fábio Chamego. Valeu, Fabinho. Alô, Hélio Fonseca. Grande abraço, meu irmão. Obrigado pelo carinho da sintonia. Turminha boa ouvindo a gente aí. Forte abraço. A Cione. Tá lá ligadinha. Valeu. Grande Léo K, rapaz. Léo K liberou amarelinho hoje, hein? Amarelinho tava contundido, ele foi lá e liberou. Falou, tá liberado, Léo e Jones. Valeu, forte abraço, rapaziada. A gente segue em frente com o nosso Super Tarde, Xande Harmonia, João Gomes. Por isso que eu digo que a Boa FM é a rádio dos grandes encontros musicais. Imagina aí se juntar Xande Harmonia e João Gomes. E a música é Revoadinha.

Fala, Bota, feliz demais. Jorge Matheus, sol nos olhos aqui na nossa programação. Ótima tarde para você que está acompanhando a gente. Sejam todos bem-vindos. Sextou em Pirulito, na Califórnia. Vamos, Bebeto. Calma, calma, calma. Vai com calma nessa hora, pirulas. O homem está com sede. O deputado é domingo, hein? O deputado é domingo. O deputado Iá. 4:30. Nath Soferinha. A música é Super Homem. Tá na boa, tá feliz.

0: Boa, tá feliz demais, Matheus Fernandes, Grupo Menos é Mais. Aí eu vou pra cima. Ah, dia 19 eu vou pra cima. 19 de setembro, a partir de 1 da tarde, City FT, Filhos de Jorge, Carla Cristina e Banda Esqueminha. Você não pode ficar de fora dessa, hein? 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
0: Geralmente a sexta a gente tem pulado o Se Liga na Ideia aqui, né? Por causa das entrevistas aqui com os músicos e tal, mas hoje deu tempo, né? Deu tempo, então vamos lá. 991-799601, manda a tua resenha aí pro Se Liga na Ideia. O que é que você tem pra contar aí? Seu sextou, por exemplo, hoje, vai ser onde?
2: Parceiro Bebeto, boa tarde, meu irmão. Rapaz, estamos na gelada aqui de leve, mas sabe, eu vou estar lá na Top Beer com nova proposta.
0: Vai
2: estar,
0: né? Com Top Beer?
2: Segundo horário, aí boca de 3 da manhã ou 4, né, pai?
0: Eita!
2: Aí o presidente do Caça Livre, o deputado, falou que ele me convidou aqui pro domingo. E falou, eu falei pra ele, se eu não for tocar, eu vou aparecer aí no domingo.
0: Olha aí.
2: Mas tudo indica que segunda-feira eu vou estar com óleo balanço lá em Arataca, viu?
0: Olha aí.
2: Mas a galera já tá que espere, que o balanço vai chegar com tudo lá, meu irmão. Valeu, Bebeto, tá na boa, tá feliz, é assim que se diz.
0: Valeu, valeu, Pirulas. Grande abraço, rapaz. Obrigado pelo carinho da sintonia sempre. 991-799601, Rosa de Guaraci. Manda teu áudio bater na resenha. Você imita alguém, imita um animal, imita um cantor famoso, hein? Um artista. Canta a música, quer zoar alguém?
3: Mande áudio, mande áudio.
0: Ah, apareceu. O Miserê. É, daqui a pouco aparece o Miserê aí.
3: Não entendi nada aí.
0: 991-799601. Alô, Claro Alberto, lá na Califo, Rei das Quintinhas, tá lá sempre ouvindo a gente. Manda um forte abraço ao seu irmão, né? O Mano Vivi, o homem da ótica aí. Alô, Vivi! Olha aí.
4: Alô!
0: Ei, Renan tá empurrando, hein? O Jeep.
5: Quem é o cantor?
0: Você tava curtindo a rádio, hein?
4: Bancária feio do mato.
5: É não. Pra começar o seguinte na ideia.
4: Eu vou lixo. Ah, ah, de mato, chapelô.
0: O cara ligou o play e tava cantando lá, tava nem aí, bicho.
2: Roberto, Bebeto, se o nome dele é Boia, ele tá chamando de Carlos Alberto, Bebeto, se o nome dele é Boia, me falaram que é Boia. Alô, Boia, meu brother.
0: A metralhadora tá ligada, hein? Como é que é, vai?
2: Ele tá chamando de Carlos Alberto, Bebeto, se o nome dele é Boia, me falaram que é Boia. Alô, Boia, meu brother.
0: Vinícius Trindade deve ter dado risada agora, hein? Alô, Vini, cadê você, rapaz? Sumiu.
6: Bebetinho, tá na boa, tá feliz. A cidade tá um caos, viu, Bebetinho?
0: Eita, rapaz.
6: E o pai só batendo alavanca, aí dinheiro entrando. Vamos embora.
0: Olha aí.
6: Porque hoje é nada mais, nada menos que sexta-feira. Bebetinho, toca minha música aí. A matadinha de saudade, menos é mais. Ah, quero ver essa música que eu tô alegre hoje. Tá na boa, tá feliz. E domingo tem Zezo, viu? Jussari Bahia.
0: Segura que vai nós. Eita. Valeu, meu querido. Grande abraço. Obrigado pela imensa audiência. Fabinho Oliver, um dos maiores vendedores do Brasil. Hoje tá no trânsito. Hoje deve estar caótico, hein? As passeatas aí, carreatas, caminhadas, etc. Simbora. Olha ela aí, matadinha de saudade. Menos mais, Xande Avião. Se liga na ideia, manda teu áudio.

0: 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Se liga na ideia.
1: Vamos lá! Que coisa linda!
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0: Tava onde? Ah, sim. Tava na reunião ali com o presidente do Caça Livres. 991-799-601. Play na máquina, por favor, se ligue na ideia, play.
1: Ô Bebeto, meu amigo, boa tarde, Bebeto.
0: Boa tarde.
1: Você não tá sabendo da maior agora?
0: Ih, o que foi que houve?
1: Você tá sabendo que esquerdinha é padeira agora?
0: Peraí, isso
1: tá
0: que...
1: trabalhando, fazendo broa.
0: Peraí, pô. Quem tá falando isso aí? Genildo disse que esquerdinha agora é padeiro. Esquerdinha lá do... é o do Sarinha lá, vai?
1: Ô Bebeto, meu amigo, boa tarde, Bebeto. Você não tá sabendo da maior agora, viu? Você tá sabendo que esquerdinha é padeira agora? Tá trabalhando, fazendo broa. Viu?
0: Rapaz, é mesmo, homem. Saber dessa história direito aí, viu? É. Alô, Paulista, lá em Itajuípe.
2: Beto, boa tarde. Tá na boa, tá feliz, é o Paulista do bar.
0: Beleza, mano.
2: Baba de Bode tá aqui, Baba de Bode.
0: Alô,
2: tá
0: Filipão, Baba de Bode, rapaz.
2: Na praça, ouvindo a rádio, Marilda.
0: Filipão, Marilda.
2: Ó, Baba de Bode tá aqui presente.
0: Eita. Baba de Bode tá lá sossegadinho. É, tem outro que nem tirou a farda, né? Tá lá tomando a gelada. E ouvindo a boa FM. Tá na boa, tá feliz, velho.
1: Ó, procura Birisca, que Birisca falar pra você, viu?
0: Rapaz.
1: Ó, procura Birisca, que Birisca falar pra você, viu?
0: Ô Birisca, rapaz. Que história é essa aí, Birisca? É, rapaz, Fernando tá aqui. Querendo participar do carnaval, né, Fernando? Gente pra caramba aqui, ó, passando a caminhada aqui, bem em frente à Boa FM. Aqui pertinho do espetinho do Quinho. Olá, tia do Carol, Fernando, dando tchau lá, ó. Tá ali, ó. Estão segurando ela pra não cair. Ivan Santos, alô, Ivan, o macaco.
3: Boa tarde, Bebeto. É, Natalzinho, tô vendo agora, é padeiro. Tá fazendo pão agora. Começou hoje.
0: É?
3: Fazer mesmo? Pão, Natalzinho.
0: Ai, ai, ai. Essa história do pão, era o machixe. Agora inventaram a história do pão. Uma loucura isso aqui. 991-799-601. Galera curtindo a gente nos quatro cantos da nossa grande região baiana. Obrigadaço pelo carinho da sintonia, hein? Como é que é? Ah, o Marcos, né? Tá lá em Ibicaraí, né?
4: Isso é o vagabundo do Bebeto, não? Não é o vagabundo do Bebeto, não, velho.
0: Como é que é, rapaz?
4: Isso é o vagabundo do Bebeto, não? Não é o vagabundo do Bebeto, não, velho.
1: Ó, procura Birisca, que Birisca falar pra você, viu?
0: Os caras chegam, contam pra mim, cara.
2: Passa uma música aí de Companhia do Capricho, Bebeto, por favor. Pra oferecer pra Baba de Bode, Felipe. Felipe gosta, Felipe tá aqui ouvindo a área.
0: Valeu, queridão. Grande abraço, a turminha boa de Ibicaraí. Tá lá ouvindo a gente também. Galera de São José da Vitória. Alô, meu amigo Rodson. Grande abraço, meu irmão. Alô, cadê, velho? Meu amigo Samir também tá ouvindo a gente. Valeu. Simbora, né? 4h48.
5: Ê, moçada.
0: Capricho.
5: Você é capricho?
0: Ao
5: mexendo
0: vivo.
5: Com você.
0: Mexendo com
5: quem
0: você.
5: Quem é que lembra da primeira vez, hein? Simbora.

96.1, tá na boa, tá feliz como uma virgem. Capricho pra matar saudades da galera, né? Ao vivo, mexendo com você. Lembra dessa, bicho? Tem tempo pra caramba aí, você já cantou, já dançou demais aí pelos quatro cantos da nossa grande Bahia.

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1: É, louro, agora tá chegando cabelo. Cedo, né? Tá rolando o Se Ligue na Ideia. É, mano. Eu quero saber se você lembra dessa aqui, meu querido ouvinte. Hein, bicho? Hã? Posso dar play, produção? Lembra disso aqui? Isso é antigo, hein?

0: passava essa.
1: Ah, essa aí que é.
0: Yo é mensa.
1: Hein?
0: Yo passava essa.
1: Alô, turminha boa lá do Sarinha, hein?
0: Yo é mensa. Yo
1: passava. Alô, Zé Roberto, boa noite.
2: Piti, piti.
1: Eita, alô, Nego Jó. Centroavante Jó, lá do Jaçanã. Na época do Sarinha lá, né? Rock. Hein? Alô, Márcio Cafu, lembra, Márcio? Cafives. Ele lembra, ele lembra. Rapaz. Se ligue na ideia, meu irmão. É a resenha, né? Todos os dias, 4h30.

0: Vamos aos comentários da galera que tá chegando aqui. O pessoal não aguenta quando ouve essas músicas, né?
1: Beto, essa aí eu botava parada, né, Beto? Que dessa balamada tá aqui, né, pô?
0: Olha aí. Cafives disse que botava pra lá, rapaz.
2: Bebeto, rapaz, você tá esculhambando. Essa música foi a música mais dancei lá nas boates de Nova Ferrada, rapaz.
0: Tô dizendo,
2: não passa isso não, Bebeto, que eu vou voltar meus velhos tempos de novo, rapaz.
0: Tô dizendo, cara. Miriam disse, Bebeto, lambada, eu lembro disso aqui. Reinan.
3: Aí eu lembro, Bebeto.
0: Tô dizendo.
3: Tem muita água aí, ó. Aí é bom. Dancei muito, Bebeto. Coladinho,
4: lambada aí, eu lembro, sabe de quê? Da panela de barro. Quem lembra da cabana panela de barro aí?
0: Panela de barro. Quem lembra da cabana panela? Se quiserem, me ajudem. 96.1. Tá na boa, tá feliz. É em tema, velho. Cara, panela de barro, né, Verônica?

0: Pita e Cafu, meu Deus do céu.
1: Ué, cada um é Cristo.
0: Aí haja.
1: Pito, Cristo,
0: Pirulito, você palma. Precisa conhecer essa fera, o Márcio Cafu.
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0: meu caríssimo ouvinte, eu sei que você tá viajando, tá dançando com a vassoura e outras coisitas, mas essa canção original chama-se Cuicelá. Depois virou Melô do Piti Piti. Ui, Piti Piti. Seguinte, o disco chegou no Brasil nas décadas de 80 e 90, impulsionado pela febre das lambadas internacionais. O público não entendia bem o idioma francês, por causa da sonoridade do ritmo. Os brasileiros então apelidaram a faixa caribenha de Melô do Tipiti, fazendo alusão, claro, ao Tipiti, o famoso espremedor de palha indígena usada na produção da farinha da mandioca na Amazônia. É, mas o negócio aqui é... são outros 500, viu, bicho? Com o passar dos anos, o apelido ganhou vida própria, a música foi incorporada para outros ritmos brasileiros e a expressão Cuicelá foi aportuguesada foneticamente de várias formas. O brega paraense, com as suas bandas locais, como os Bacanas do Brega, criaram versões românticas e dançantes sob o título de Melô do Tipiti. Bacana, então? Fechando o nosso Se Ligue da Ideia, matando saudades da galera, né, velho?
1: Solta, meu parceiro Bebeto. Fala aí com o lateral da seleção aí, o parceiro Cafives, que eu não vou falar esse nome. Ah. Aparecer, pô. Traga Cafives. Ele aqui em casa na segunda-feira, se tiver, pra gente tomar uma gelada e bater a resenha.
0: Pronto, na segunda-feira que eu marcar contigo pra ir aí, eu vou levar Cafives, hein? Agora segura, que o homem gosta da gelada.
2: É, Bebeto, isso aí foi... eu me lembro da Rua São José, São Caetano, lá pros anos 90. 30 dias de forró e lambada.
0: Rapaz, bom demais, né? Valeu, Se Ligue da Ideia, ficando por aqui, de volta na segunda-feira, a partir das 16h30. Valeu, gente. Forte abraço.
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Tá na boa, tá feliz? 5 horas, 8 minutos. Ótimo finalzinho de tarde pra você que tá aí no trânsito. O trânsito hoje tá pegado, hein? A turminha que tá andando aqui pela Fernando Cordier, Cinquentenário, Carreatas, Passeatas, tá vendo de Ilhéus, né? Itapé, vindo de outra cidade, vai passar aqui pelo centro, desvia, hein? Pega o desvio aí pelas BRs. Tá tudo congestionado.

0: aqui pelo centro, desvia, hein? Pega o desvio aí pelas BRs. Tá tudo congestionado aí, carro pra caramba aí. Você tá ouvindo a boa? Tá começando mais um Modão da Boa aqui na 96.1. Tá na boa, tá feliz? Pra você pedindo seu bregão, seu sertanejão clássico das antigas. 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Rita de Cássia, fala, Rita.
1: Boa tarde, Bebeto, boa tarde, que Deus abençoe a sua tarde, meu amigo.
0: Você também,
1: Rita. Uma sexta-feira abençoada na presença do Senhor, amém?
0: Amém.
1: Que sua amiga Rita da Fazenda Gabela, Jesus te abençoe, Jesus te dê um final de semana cheio de paz e saúde, você e sua família, que o feriado de segunda-feira venha a ser cheio de paz e saúde. Você estiver passando as músicas do Modão, você passa uma música pra mim de Zezé de Leandro e Leonardo pra mim, viu? Fica com Deus aí. Boa tarde. Tá na boa?
0: Tá feliz. Valeu, Rita. Wilson Sapateiro. Vida, gente.
2: Bebeto, meu parceiro. Chegando aí pro Modão da Boa, viu? Hoje eu vou de Leandro e Leonardo, do ano de 1992. Uma linda música aí, viu? O que eu sinto é amor. Valeu, Bebeto. Do ano de 92, Leandro Leonardo. O que eu sinto é amor. Tá na boa, tá feliz.
0: Valeu, queridão. Grande abraço. Miriam Costa, Califórnia, também tá ligadinha. Fala, Miriam.
3: Sextou. Eita, Tayane, Bernardinho, minha mãe Dalva e Tamarira, todos ouvindo você. Gostaria que você mandasse um parabéns pra José Dac, que está fazendo aniversário hoje.
0: Alô, Zé
3: Dac. Juan Dias, meu sobrinho.
0: Aniversário
3: do Demir, Zé Robson, Eldo Moura e pra todos que estão ouvindo. E gostaria de ouvir no Modão, Roberto Carlos, A Janela, e ofereço pros aniversariantes. Tá na boa, tá feliz. É assim que se diz.
0: Valeu, Miriam. Grande abraço. É o deputado IA, doutor Hermógenes.
4: Fala, Bebeto, boa tarde, meu irmão, boa tarde, ouvindo aqui esse Modão da Boa aqui, um dos melhores programas que eu sempre estou ouvindo a nossa tarde aqui. Estou aqui com Detão é ouvinte do seu programa, viu, Bebeto?
0: Alô, Detão!
4: Ele está pedindo para você tocar uma música aí de Milionários é Rico.
0: Milionários é Rico, pronto, tá na playlist aqui, Aguinaldo, Jorge Amado.
5: Boa tarde, Bebeto. E fala, galera, aqui do Jorge Amado. Bebeto, hoje eu gostaria de ouvir o Morão da Boa, Jacózinho, Baile de Barraca. Isso pra minha esposa, isso pra Banzé Rito no Ribeirão Seco, vai pra meu compadre Leão e também no Ribeirão Seco. Dona Jaciara e família Ribeirão dos Cachorros, marcando o caminhão no Centro Comercial. Rapaz Joelça aí, Itajuípe, pra você e toda a equipe da Boa FM. Tá na boa, tá feliz, é assim que se diz.
0: É assim que se diz.
4: Boa. Bebeto, tá na boa, tá feliz, do Paulista do Papo. Baba de bode saiu, Baile do Leite chegou.
0: Ih, que dupla, hein?
4: Passou a música aí de Franco Araguiar, lá vou chegou da Nova, pra Fernandinho. Fernandinho da Pimenteira, tá ouvindo a boa também, da Pimenteira, valeu? E Baile do Leite tá aqui também. Valeu, meu irmão.
0: Valeu, queridão.
4: Então, pra dar boa aí.
0: Grande abraço, tá todo mundo ligado aqui em 96.1. Val Prates, fala, Val.
6: Oi, Bebeto, boa tarde.
0: Boa tarde.
6: Aqui é a Val. Bebeto, hoje eu vou lhe pedir a música com Tunico e Tinoco. Minha moreninha linda é meu bem querer. Moreninha linda com Tunico e Tinoco. É, pra se você tiver passar aí pra mim, pra oferecer pra mim, pra você, pra meu esposo, pra você e pra todo e pra Binho dos Limão lá na Roça do Povo, que ouve essa rádio de grande audiência, cada dia mais crescendo a audiência dela, viu? E é essa aí a música, Moreninha Linda, com Tunico e Tinoco, viu?
0: Valeu, Val, obrigado pela participação. 991-79-9601. Simbora! 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Simplesmente, Bebeto, na tua cola tem às 6 da tarde. Milionários é Rico, alô, Detão! Aumenta o som. O nome da música é

0: amor, tá feliz demais, Thierry. Volta, Rita. Música que foi cantada muito pelo nosso querido Carlos, né? O baixinho, né? Lá de Nova Ferrada. Volta, Rita, me dá um pedaço de bolo. Volta, Rita, me dá mais um pedaço de bolo. Tá lá ouvindo a nossa programação. Ela deve estar dando risada. Pacotinho por aqui, Rita. Ouvindo tudo e dando risada aqui. Alô, Tati, lá do São Lourenço, tá ligadinha, play na máquina.
1: Claudinho, manda um abraço aí pra Pirulita aí, viu?
0: Ah, aqui foi de manhã. Tem uns áudios que aparecem de manhã, brincadeira. Everton Rossi, parabéns, cara, gostei de ver você aí. Vocês aí cuidando da sua saúde, isso não tem preço, valeu, Everton. Angélica, Califórnia. Bebeto, se possível, gostaria de ouvir a música do Amado Batista, Folha Seca. Já, já, valeu. Yuri, Nova Ferradas, fala, Yuri.
2: Alô, Bebeto, aqui é Yuri do Pontalzinho. Eu gostaria de pedir a música, né, de Júnior Marques e Fred Fabrício, Um Louco. É, gostaria de mandar aí pro pessoal da Pipilu, pra mim mesmo e pro Maurício, um brother meu, das antigas aí. E tá na boa, tá feliz.
0: Valeu, queridão. Ivan Santos, o Macaco.
3: Boa tarde, Bebeto. Gostaria de ouvir aí no modão aí Pablo e Neto Brito aí. Aquela música lá, espera.
0: Assina. Pablo Neto Brito, o nome da música é Assina. Joelson Bispo, fala, Joelson.
4: Ô, Bebetão, boa tarde, meu amigo. Dê saúde pra você e todos os ouvintes desse maravilhoso programa. Boa tarde. Sextou, sabadão, domingo. Tá na boa, tá feliz, meu amigo. Tá boa feliz, tarde, uma música bonita de Batu Galeno pra nós aí. Qualquer um abraço.
0: O Galeno, 1900... de alguma coisa. Dema!
5: Boa tarde, Bebeto. É Dema, motorista de aplicativo. Ô, Bebeto, se possível, eu gostaria de ouvir a música de Roberto Carlos, o Calhambeque. Uma boa, tô feliz, Bebeto.
0: Valeu, valeu, Dema. Forte abraço. Daqui a pouquinho tem Esporte da Boa no comando do Marcelo Santos. É isso. Roberto Nunes, Orlando da Hora e o Tony Barabos. Daqui a pouquinho, 6 da tarde, é Inter Municipal, é Inter Bairros, Campeonato Brasileiro, Copa do Brasil. Agora tem Amado Batista, participação Simone Simária, Folha Seca. Alô, Angelita, alô, Tio Correia, forte abraço para essa galera aí, Santa Inês. Alô, meu amigo Demi, grande abraço. Alô, Dom Fredon,

Tá na boa, tá feliz demais. Neto Brito, Pablo, Acena, Roberto Carlos, Amante à Moda Antiga. Pra você que ligou e pediu o Roberto, vou ficar devendo aí, pediu o Calhambeck. Eu botei Amante à Moda Antiga. Pouquitique. Alô, Dudé do Gás, tá lá ouvindo a gente. Valeu, Dudé, grande abraço, rapaz. Carlos, Jéssia, Careca, Dona Rosa, Domingo, Juliana, Anne, todo mundo aí ouvindo o som da Rede Boa. Daqui a pouquinho, o Esporte da Boa, no comando do Marcelo Santos, Robério Nunes, Orlando da Hora e também o Tony Brabos, que já chegou por aqui. Diz que vai tomar uma gelada nesse instante. 5h48. Alô, Everton Rosa, o homem, o paparazzi da Beira Rio, tá lá ouvindo a gente. Pediu Lindomar Castilho, Eu Vou Rifar Meu Coração. 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Eu tô indo embora, volto amanhã, 8 da manhã.

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0: Estou com S de Cipolate.
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0: São 18 horas e mais 6 minutos na boa, 18 e 6. Estamos chegando para mais um Esporte da Boa aqui pela sua Rede Boa de Comunicação. Digo sempre, é a rádio que mais cresce no estado, porque estamos em Barreiras e toda a região. Alagoinhas para toda a região, Madre de Deus, Xique-Xique, Irecê e Itabuna para toda a região. E vem aí mais duas boas, hein? Eunápolis e também na cidade de Ilhéus. Aqui, o que se fala, vocês ficam sabendo de tudo, hein? Abraçando você de Itabuna, você daqui da região do Cacau, você realmente de qualquer parte do mundo, acompanhando aqui o Esporte da Boa através do seu aplicativo RádiosNet. Você coloca lá, Boa FM, Rede Boa de Comunicação, que você vai estar ligado sempre aqui na programação da sua Boa FM de Itabuna, assim também com as demais boas de nossa rede de rádio. São 18h07, lembrando que daqui a pouquinho tudo com relação à seleção itabunense, que treina daqui a pouco no campo do Los Pampas, já visando a partida do próximo domingo contra a seleção de Ibirapitanga, já o retorno do Campeonato Intermunicipal. Lembrando que a seleção de Itabuna, com relação à primeira fase, não foi muito bem, 2 empates e uma derrota, né, somando, portanto, 2 pontos realmente na competição, e automaticamente não foi bem na primeira fase. E tá com a expectativa de um retorno, não é, satisfatório, um retorno positivo, já começando no próximo domingo, às 15 horas, no Estádio Municipal de Itapitanga, para a seleção de Itabuna e seleção de Ibirapitanga, nesse retorno, grupo 12 do Campeonato Intermunicipal. Já já, a arbitragem dessa partida, como também a arbitragem geral do campeonato intermunicipal. Também, não está destacando o Campeonato Interbairros, a arbitragem já saiu ontem à noite, já me mandava aí o nosso querido Zenildo, assim também como o Petinha, já enviava aqui para nós a arbitragem dos jogos decisivos. São 2 jogos que acontecem no campo do Caíque e 2 no campo do Lomanto. Daí saem os 4 semifinalistas e já já tudo com relação à arbitragem e os jogos que acontecem no domingo ali no campo do Caíque, assim também como no campo do Lomanto. E vamos conhecer no próximo domingo os semifinalistas do Campeonato Interbar de Futebol. Também o destaque aqui para o Campeonato Brasileiro. Amanhã tem rodada, né? Isso, Roberto Nunes. Amanhã tem rodada da Série A do Campeonato Brasileiro. Já já o Roberto vai fazer um apanhado da 26ª rodada do Campeonato Brasileiro. Amanhã e também no domingo, aqui dentro do Esporte da Boa. Abraçando você de toda a região, já começando aqui, mandando um forte abraço ao nosso querido Gutenberg Noronha, acompanhando aqui o Esporte da Boa, o homem que é uma lenda viva para o futebol de nossa cidade e também, por que não dizer, de nossa região. Então tá tudo aqui dentro do Esporte da Boa a partir de agora, hein? 18h09. Eu vou até o nosso estúdio avançado da sua Rede Boa de Comunicação já pegar o boa noite do nosso querido Robério Nunes. Alô, Robério, boa noite.
1: Boa noite, Marcelo. Boa noite aos amigos da Boa, Orlando, o Tony, toda a galera esportiva, na expectativa do final de semana que chega repleto, recheado de emoção. Emoção, como você falou, no Interbar. 8, 4 vão ficar, 4 vão sair. Desses 4, próximo domingo, desse domingo a 8, já se sabe quem vai brigar pelo título, né?
0: Exato.
1: Então, 4 estão se aproximando, tá funilando. As equipes têm que se preparar direitinho para tudo. Pênalti, para o duelo de igual para igual, são 2 campos que serão utilizados. Então saiu, começa 8, ficam 4, 9, 2, e aí já sabe a grande final. Menos de mais um pouquinho de 15 dias para a gente saber quem será o campeão do Interbar versão 2026. A mesma coisa no Intermunicipal. A gente vem alimentando de subsídios até de coisas do outro mundo e acreditando na seleção de Itabuna para ver se realmente a gente vai ter o poderio de passar para a próxima fase. A gente vive de expectativa desde o começo, antes da formação da equipe, e às vezes é por isso que a gente dá uma chegada mais dura nas críticas, porque tudo que é dito aqui, o que a gente fala, é só para ver a seleção brilhar. Porque nós, eu, Marcelo, e vivemos aí, Tony Babos, Mandinho e Marcelo, nós vivemos o dia a dia do futebol, então a nossa expectativa, a nossa aposta foi feita em cima da seleção. Então tudo que se fala aqui é com amor e carinho para tentar ajudar. Ninguém quer aqui, de maneira alguma, atrapalhar. A gente sempre torceu, a gente sempre vibrou, olha, dessa vez vai, porque quem viu a seleção com o ônibus quebrado, onde outra seleção tinha que ajudar, parecia que era aquela coisa que via as coisas acontecendo 9-8-0, uma seleção que tem uma história como nossa, a gente não quer ver nunca mais ouvir isso aí. Então, a gente tem a certeza, ou tenta acreditar, que mesmo que não for dessa vez, eu acredito que se a base dessa diretoria, ela performar para o próximo ano, com certeza a gente vai ter até uma seleção melhor. A gente critica, mas sabe que é o primeiro ano de trabalho. E a gente não pode ficar aqui só cobrando. Então, nós vamos dar a chance de que a gente fala do que está faltando, ou que a gente percebe o que está faltando. A gente não está dizendo que é para terminar, nem para fazer isso, nem fazer aquilo. A gente está tentando apontar onde a gente está conseguindo enxergar o erro, porque às vezes a pessoa está dentro e não vê o que está acontecendo. E a performance no campo nossa não é boa. E tem tudo para melhorar. Mas a gente vê que se for repetir alguma coisa no próximo ano, poucos irão ficar aí, porque até agora, pelo menos nesse momento, não mostraram uma qualidade técnica para vestir a camisa da seleção de Itabuna e, claro, performar para uma ideia de longo prazo, né, dessa diretoria, que pelo menos eu acho, eu ouvi alguma coisa dizendo que eles performam se pensando algo maior. Então vamos acreditar nisso. Intervalo da Municipal, Campeonato Brasileiro, tudo isso aí, pode ter um novo líder, depois é o último time a abrir vantagem, Copa do Brasil também mexe, Libertadores, está chegando assim a época de setembro e o bicho vai esquentar junto com o verão, com a primavera que está chegando aí, Marcelo. Tô na área.
0: E já pegando aqui o seu gancho, Roberto, já tem uma boa noite do nosso querido Orlando da Hora. Já pegando o seu gancho, a imprensa esportiva sempre esteve ao lado, sempre apoiou, sempre cobrou, né, tanto de Itabuna, de Grapiúna, Ilhéus não fica para trás também com relação a Colo-Colo, Barcelona, porque a gente quer ver o futebol da nossa cidade crescer, porque o futebol crescendo, a gente cresce junto também, não é, Roberto? O time indo longe, nós vamos também junto com o time, é por isso dessa nossa cobrança, dessa torcida, não é, pra frente aí da seleção itabunense, né, Roberto?
1: Você mais saudosista, eu tô até empolgado comigo mesmo, eu não era de falar assim não, bicho, eu tô aprendendo com você, eu vou ser bem saudosista, de algum tempo pra cá, nós perdemos peças importantes, como essa, Zé Inácio, podia ser o que fosse, mas estava sempre brigando, faz muita falta, meu. E agora nós perdemos Orlando da Hora. No Intermunicipal já tínhamos perdido Zezão e outros.
0: Peraí. Orlando o quê?
2: Perdemos Orlando da Hora.
0: Orlando da Hora como? Não entendi.
2: Faleci?
0: Você falou Zé Inácio, depois Orlando da Hora.
1: Eu falei Orlando?
0: Foi, falou Orlando da Hora.
2: Foi.
1: Não, então eu ia falar. Zé Maria.
3: A diferença é muito grande.
0: Se fosse Zé Orlando, provavelmente o Zé Orlando. Zé Maria.
3: Fosse Tim. Pronto, eu aceitava.
0: Tim que é mais.
1: Não, mas não é nenhum desses, não. O que tá valendo é a minha intenção aqui.
0: É a intenção. Zé Inácio, que foi aquele guerreiro pelo Grapiúna, e também o Zé Maria.
1: Campeão baiano. E aí vou lembrando de Zezão, de aquele menino que era parente de Anildo Guedes, lá de Bicaraí, outros que foram deixando.
3: Seu Abel, em Guararema.
1: Abel. Outros que estão perdendo força. Aí você vê Naná passando um momento de saúde difícil, tem que fazer bingo e tal. Uma coisa que era corriqueira nossa todo ano, Copa Verão, talvez não tenha mais força de fazer. E você não vê surgindo nada, você vê os campos acabando, você vê as coisas se acabando. Então são essas performances que a gente fica assim, muito apreensivo. Desculpa, eu falei Orlando, né? Nem senti que eu falei isso aí. Eu queria falar Zé Maria. Mas desse assunto que eu quis puxar, porque foi uma perda muito grande para nós que vimos um time campeão, né, de Campeonato Baiano, que hoje eu acho que é quase impossível um time pequeno ser campeão, pela performance que eles estão aí de Bahia, mais tarde.

0: um time pequeno ser campeão, pela performance que eles estão aí de Bahia, mais tarde um Vitória, uma SAF forte de Feira. Então, Itabuna aqui, nem tem time, nem tem estádio, não tem presidente, não tem nada, como é que a gente vai ver isso aí? Só se aparecer Papai Noel, como já estamos perto de dezembro. Me deixa, viu, Matheus? Eu já falei, já matei até Orlando sem
1: nem pulsar. Exatamente, é.
0: Deixa, me deixa quieto, vai, pula.
1: Daqui
0: pula.
1: A pouco eu volto lá pro estúdio avançado com você.
2: Mas Itabuna vai voltar uma hora e vai voltar forte.
1: É o que eu falo aqui.
2: A região é muito rica.
1: Antes do boa noite, eu vejo em Itabuna, e aí eu tenho que falar de Itabuna. Tudo bem que Itabuna forte, a região toda vai ficar forte. Eu vejo Itabuna muita gente com boas intenções. Mas o conhecimento de causa, aí eu falo do futebol, o conhecimento de causa é que está faltando alguém que tem o conhecimento de causa, que viveu, que vive, que conhece os quatro cantos do que é o futebol. Porque o futebol, às vezes, Roberto, Orlando, ouvinte, não é só dentro de campo, não. Você ganha também futebol no extracampo.
2: Sim.
1: Eu tô falando aqui, eu tô ficando arrepiado. Você ganha também no extracampo. O extracampo também começa também o futebol no extracampo. Não é só dentro do campo, não.
2: Inclusive na gestão, no diálogo, na conversa.
0: Olha, outra coisa que a gente tá vendo também. Arbitragem. Eu tô mentindo, puxa o extrato aí.
1: Não, acabou, tá acabando. Mas falou aqui.
0: Eu tava brigando essa semana com um colega meu e a gente discutindo sobre UPA, como seria a UPA de Itabuna e outra UPA acima de 100 mil habitantes, são 12 leitos e pá, pá, pá, pá. E aí ele pegou, sem ter um pouco da noção, ele falou, não, porque foi tanto votando em segundo, eu falei, rapaz, não tem nada a ver, a política com... Mas ele é difícil, aquele que estava falando, aquele.
1: Sim.
0: Eu falei, rapaz, você está falando política, eu estou falando de população, e agora estava abrindo aqui, Itabuna perdeu. Desceu a população, quem cresceu foi Porto Seguro e Jussari. Itabuna vai perder uma população.
1: Então, assim, Roberto, deixa eu concluir aqui meu pensamento.
0: Perde as pessoas, ainda perde a população.
1: Deixa eu concluir isso aqui, só do meu pensamento. Sim, aqui. Não, entendeu? Então, Itabuna precisa, né? Porque tá aí, o exemplo tá aí. Olha a seleção de Itabuna. Com dinheiro, digo, com relação às questões passadas, a seleção passada de investimento, não é? Com um técnico de futebol profissional, não é? Uma comissão, como você mesmo viu lá, quase 10 pessoas na comissão técnica.
0: Ou mais.
1: Não é o mais. Mas o que é que tá faltando? O que é que tá faltando? Aquele cara experiente, o extracampo, para poder ganhar também jogo. Entendeu, Robério? Aquela pessoa experiente, aquela pessoa que briga, aquela pessoa que tem a experiência. Que não adianta ter dinheiro, ter investimento, não ter experiência. Quer jogar dinheiro fora, essa é a realidade, é uma opinião minha. É jogar dinheiro fora.
2: Opinião válida.
0: E alguém também que comande, alguém tem que mandar. Eu sou meu militar, eu aprendi isso, alguém tem que mandar. Eu estou com você na equipe, quem manda é você. Eu já mandei, já passou minha fase disso, você já trabalhou comigo na minha equipe. Mas hoje eu tenho que respeitar. Agora, a gente também não pode deixar de dar opinião. Você vê que
1: toda
0: semana, Marcelo, isso aqui, você apontou aqui, Marcelo, isso aqui, não, já vi, pra semana.
1: Eu ouço absurdo.
0: Pontuou na outra semana, porque se a gente ficar parado, nós vamos ficar circulando.
1: Exatamente.
0: Não é isso que
1: eu ouço absurdo, porque
0: é isso que eu tô falando, o que você falou aí, de alguém que vai gerir.
1: Exato.
0: É o que você falou, então.
1: Que é o que sabe.
0: Tá vendo seus problemas.
1: Roberto, assim, mesmo, alguém que sabe.
0: Assim.
1: Olha, e alguém que sabe onde tá lá a ferida, pra botar o dedo e falar assim, ó, se botar o dedo aqui.
0: Já era.
1: Então não adianta. É. Planejamento. Se não tiver uma pessoa sábia, uma pessoa que vai lá no calo, vai lá na ferida pra resolver a situação. Entendeu? Então não adianta. Serve aí. Mas não adianta.
0: Eu acho assim que nós puxamos um assunto. De uma lavagem de roupa suja em todos os sentidos. É até bom do que a gente ficar só discutindo outras coisas, discutir os nossos elementos, as nossas forças, o que a gente pode fazer. Eu acho que está sendo bem proveitoso aí essa nosso debate, Marcelo.
3: Pois é, aqui é Marcela!
1: Opa, beleza então, Robério. Valeu, meu filho. Um forte abraço.
0: Aí,
1: aqui é Gé Almeida aqui de Quaraci.
0: Vereador
1: Raimundinho. Exatamente. Vereador Eduardinho também. Eduardinho da Ambulância. Também por aqui.

0: Chega aqui, gente, chega aqui. Alô, vou quebrar o protocolo, também chegando por aqui o Álvaro Castro, presidente do Grapiúna, né? Tava aqui no evento. Álvaro, forte abraço, boa noite.
1: Um abraço, Marcelo, Orlando, aos ouvintes da Boa. Prazer estar aqui com vocês. Já passando, não podia deixar de não, falar podia, com os meus amigos, né? Mas dei uma passada aí para dar uma olhada nos nossos candidatos, pelo menos o meu, né?
0: É.
1: E deixar aqui um forte abraço aqui a vocês e...
0: Já programou uma agenda para vir aqui com o tempo falar do Grapiúna, né?
1: Sempre, sempre. Ainda não vim com Orlando aqui, exatamente, né? Daquela vez o Orlando não estava. Então, vou deixar um beijo aqui para vocês.
0: Um abraço, meu irmão. Tranquilo.
2: Um abraço, Álvaro. Satisfação,
0: meu irmão. Eduardinho da ambulância, vereador lá em Quaraci também. Vindo aqui em Itabunã para um grande evento e automaticamente visitando aqui Orlando, toda a equipe aqui de Esporte da Boa. É um prazer tê-lo aqui também, Eduardinho. Boa noite.
3: Boa noite a todos. É um prazer enorme estar aqui pela primeira vez, né? Vim aqui ver o evento do nosso governador hoje, ver nosso deputado também. E é um prazer enorme estar aqui no seu programa, que Quaraci sempre está ligado. É, sucesso de audiência lá no nosso
2: cidade. Quem é seu deputado, Eduardinho?
3: Não sei não.
2: Jogou bola?
3: Marconi Amaral.
2: Tem de futebol?
3: Pouquinho.
2: Ah.
3: Então, prazer enorme estar aqui. Estamos agora indo para a cidade de Quaraci, porque a política começou.
0: Verdade. E posso, toda segunda-feira eu acompanho lá na sessão da Câmara, vejo lá, lá no debate. Proveitoso. Parabéns.
3: Obrigado, obrigado. Estamos lá do lado do nosso prefeito Miltinho, tentando ajudar cada dia mais, tentando melhorar o dia a dia da população de Quaraci. E vamos que vamos, com fé em Deus, no final vai dar tudo certo.
0: Meu amigo de Almeida, radialista também, gente de imprensa, vou passar inclusive aqui, viu, Roberto, o fone pra ele, que você vai perguntar pra ele qual é a cerveja que ele sempre toma, se faz parte da nossa equipe aqui. Vou passar aqui o fone pra ele.
4: Roberto Nunes. Hoje, rapaz.
2: Grande Roberto Nunes.
4: Você é uma figura. Eu vejo você com esse chapeuzinho de malandro, me lembrando do Zu, que gostava de usar aquele chapeuzinho. Né, uhum. De velho malandro, mas um malandro bom, né? Aquele isso. Malandro que é malandro e mané, mané.
2: Roberto, chapéuzinho, então, chapéuzinho do presidente de Ibirapitanga, hein?
5: É Xalina. Rapaz, Roberto Nunes, eu aposentei o chapéu, aposentei o boné. Agora eu estou mostrando os meus cabelos brancos, os meus cabelos grisalhos, né, rapaz? Idade de chapéu.
4: Já tem idade já pra ir, né?
5: Já tem idade. Poxa, rapaz, só de rádio já são o quê? 26 anos, né? Que eu comecei na Rádio Difusora de Itabuna. Desculpa aqui falar emissora,
2: não,
5: né?
2: Não, tô falando.
5: Mas
2: eu
5: comecei com o Roberto Menezes, Orlando da Hora, grande empresário, enfim, Marcelo Santos, Tony Barbos, grande amigo aqui também. Eu comecei no ano de 2000 na Rádio Difusora de Itabuna. Roberto Menezes me deu aquela oportunidade. Naquela ocasião, fui o setorista da seleção de Uruçuca. A seleção de Uruçuca, Marcelo Santos, Orlando da Hora, vereador Eduardinho, meu vereador em Quaraci, Tony Barbos, enfim, Uruçuca foi a grande vice-campeã do Intermunicipal daquela ocasião, pertencendo para a seleção de Madre de Deus, enfim.
4: Então, foi quando você começou, foi?
5: Como é que é?
4: Foi quando você começou naquela época, essa aí?
5: Foi exatamente, Roberto Nunes.
4: Eu fui fazer aquele jogo, foi eu, aí já estava falando só do eu, Zezão, Deró não, aquele da padaria lá.
5: Renato Cerqueira.
4: Deraldo. Não, agora nem, mas fui eu, Zezão, Jeová, Marcos Soares. Foi a equipe que a gente foi pra lá, pra transmitir esse jogo. Ficamos até do outro lado, daqui a lado ali, da arquibancada, ficamos com outro lado, naquele cantinho lá.
5: Roberto, e Itabuna foi uma grande escola. Enfim, aprendi muito, graças a Deus. Eu passei pelas três rádios AMs aqui de Itabuna, comecei na Rádio Difusora, depois eu fui para a Rádio Jornal, passei pela Rádio Nacional, antiga Rádio Clube, depois vieram outras rádios, né, FMs, enfim, FMs de Itajuípe, Uruçuca, Quaraci, que é minha cidade, agora estou na Rede Portal, que a gente tem, assim, uma visibilidade maior, porque é com imagem, né? E a gente está cobrindo a seleção de Quaraci no Campeonato Intermunicipal, com apoio do vereador Eduardinho da Ambulância, que está aqui. E o rádio itabunense, rapaz, quem não passou pelo rádio itabunense não é profissional. Eu sempre digo, porque o rádio itabunense foi uma grande escola. Eu aprendi muito, eu tenho grandes amigos, enfim. E eu vou levar essa amizade pro resto da minha vida, até quando eu morrer, enfim. Aí, Marcelo Santos me viu aqui, me chamou. Enfim, Orlando da Hora. Não me conhecia, mas... No grupo lá que nós estamos. No grupo de Marconi, isso, claro, né? No grupo de Marconi Amaral, né? Desculpa aqui falar, enfim.
2: Mas cheguei, o programa cheguei há um mês, há dois meses atrás, cheguei de Salvador, mas Marconi no final do Ruralzão lá. vocês não me deixaram em paz, gritaram meu nome primeiro que é de Miltinho de Marconi.
5: Claro, rapaz, é Orlando da hora, rapaz, grande empresário de futebol, um empresário
2: não,
5: de...
2: Não, eu sou da bola, né, empresário eu estive.
5: Da bola.
2: Uhum. É, porque, e fui do rádio, rapaz, também, que eu fui cria de Orlando Cardoso.
5: Orlando Cardoso, grande canário.
2: Eu tenho 65 anos de idade, né, então...
5: Tá novo,
2: tem que respeitar
5: tá novo,
2: a idade.
5: Tá novo,
2: estou bonito.
5: É, rapaz, é para suas mulheres, né?
2: Verdade, enfim. Roberto tá feio.
4: Ah, nada, Marcelo, foi um grande prazer. Eu me apresento lá na sala, todo mundo fala assim, a mulherada fala assim, o esse aí parece um doutor. A minha colega mesmo fala, poxa, você quando você fala, você tá na frente, eu acho que eu tô mais bonito que antes. Até que eu boto minha foto assim, vixe, será você? A
5: hoje
4: será mais bonita,
5: né? Roberto Nunes, você com essa cabeça parece o nosso grande amigo, o saudoso J. Silva. A cabeça iluminada, cabeça de porco, de porco, Marcelo Santos.
4: Cabeça de porco. Cabeça iluminada é outro processo. É outro processo.
5: Então pronto.
4: Você tá tomando a Heineken ainda?
5: Rapaz, eu gosto da verdinha. Você falou a marca, né? Aí.
4: Aqui
5: também pode?
4: Aqui
5: também pode falar?
4: Não pode falar outra.
5: Ah, não pode falar.
4: É
5: verdade, né? Porque. Pronto, então Tony Barbos é Marcelo, é Orlando da Hora também falaram.
2: Inclua mais uma na família aí que vocês não estão sabendo.
5: A qual?
2: Que é cria da Heineken.
5: Cria da Heineken.
2: Que tem até proteína.
5: Sim.
2: Que é a praia.
5: Carboidratos.
2: Praia. É o quê? Praia.
5: Vitamina D.
2: Praia.
5: Vitamina D.
2: É uma cerveja.
5: Praia.
2: Que a Heineken lançou, tem 6 meses.
5: Em Quaraci não chegou ainda. Já
2: aqui em Itabuna tem de rodo.
5: Ah, em Quaraci não chegou ainda.
2: Passa ali no supermercado do bairro Lomanto ali. Pronto. Que tem.
0: Deixa eu já aproveitar aqui o Gel Robério Quaraci, que começou ali com 2 empates, venceu a primeira, deu uma melhorada na classificação.
5: Inspirado.
0: Nesse grupo 14, né, com 5 pontos, é o vice-líder do grupo 14. A expectativa lá, Gel, da torcida de Quaraci, com relação a esse retorno agora da seleção quaraciense.
5: Marcelo, Orlando, Eduardinho, Tony Barbos, ouvintes da Boa FM, rapaz, a seleção de Quaraci...
2: Não dê furo, que eu tenho meu furo já, viu, pra dar na minha entrada aqui.
5: Claro, né, Orlando, você é internacional,
2: Eu entrevistei o presidente da liga lá, ó.
5: José Martins dos Santos, popular Dedé.
2: Dedé
5: estava aqui.
2: Entrevistei ele na estante.
5: Rapaz, a seleção de Quaraci, por ter sido campeã do Intermunicipal do ano passado, por ter conquistado 16 vitórias, apenas 2 derrotas.
2: Eu
5: duas derrotas
2: lá, né?
5: Essas que foram a primeira na semifinal contra Cachoeira, lá em Cachoeira, por 1-0, e na final contra Santa Amaro por 1-0. O torcedor de Quaraci ficou mal acostumado. Mal acostumado por quê? Porque o time conquistou 14 vitórias consecutivas no Campeonato Intermunicipal do ano passado. Então, por ter conquistado essas vitórias todas por 1-0, 2-1, 3-2, não importa o placar, o torcedor de Quaraci ficou mal acostumado. Então, o torcedor cobrou muito. E a seleção de Quaraci perdeu muitas peças, perdeu muitos jogadores, perdeu a comissão técnica, inclusive, diga-se de passagem, o técnico Marcos Barbosa de Itajuípe, o Marquinhos, o preparador físico Marcelo Miranda, que é irmão do Marconi Amaral, o Ferro Velho, que é treinador de goleiros, e até o diretor Fredson Figueiredo, Fredinho, de Itajipe também, foi tudo para Tucano. Aí temos em Tucano, ó, Edvan, goleiro, campeão por Quaraci. Aí tem Gabriel, lateral direito, campeão por Quaraci. Dedé, o zagueiro, campeão por Quaraci. Aí você tem Pei, volante, campeão por Quaraci. Você tem Caboclinho, campeão por Quaraci. E você tem Henrique, campeão por Quaraci. 6 jogadores que foram campeões por Quaraci estão na seleção de Tucano. Inclusive a comissão técnica, como eu falei anteriormente, 4 da comissão técnica estão na seleção de Tucano. Para a seleção de Itapetinga foram 3 jogadores. O zagueiro Vaguinho, os volantes Cleiton e também do Rio Grande do Norte, que agora me falhou a memória.
6: Jackson Negueba e...
5: Não, os dois volantes. Os dois volantes, aliás, é Cleito de Itajuípe e Itapetinga, esse ano. Camilinho, Cleito, os dois volantes, e Vaguinho, zagueiro. 3 peças foram para Itapetinga.
2: E perdeu 2 peças pro futebol profissional.
5: Isso, exatamente. Sávio e Cuque, que foram jogar no futebol capixaba. Foram jogar no Espírito Santo, foram jogar no Real Noroeste, enfim.
2: Correram errado.
5: E aí, a seleção de Coraci só tem apenas um jogador que foi campeão no passado. Trata-se do zagueiro Jadson, que é do Rio Grande do Norte, é de Natal. Jadson, que foi campeão por Coraci no passado. Infelizmente, o zagueiro Dedé não pôde atuar nos dois jogos da final contra Santo Amaro. Jadson entrou, casou bem com o zagueiro Vaguinho. Vaguinho, que é de Coraci, Vaguinho que hoje está em Tapetinho, como falei anteriormente. Mas o bom zagueiro Jadson continua em Coraci. E dos remanescentes só tem só o Jadson. Mas só que o presidente da Liga Coracense de Futebol, juntamente com o vereador aqui Eduardinho, que também é diretor da Liga Coracense de Futebol, o prefeito Miltinho, que não mede esforços, enfim, é um amante do futebol, um amante do esporte. A cidade de Coraci hoje é outra. Contratou peças boas, peças importantes. Coraci empatou os dois primeiros jogos, venceu bem a seleção de Catiba. Mas claro que Catiba não é uma boa seleção, não é referência. A seleção de Coraci só vai ter, assim, digamos que um adversário forte na segunda fase, ou até quem sabe na terceira fase, sendo que da segunda para a terceira fase irão passar 8 seleções biônicas. Coraci está com pontuação baixa, mas acredito eu que Coraci tem 5 pontos, vencendo seus dois próximos compromissos. 5 mais 6, 11. Matematicamente, Coraci, na pior das hipóteses, mesmo perdendo para Itapetinga, lá em Itapetinga, no estádio Primaverão, Coraci é uma das biônicas. Marcelo Santos, Orlando da Hora e amigos da Boa FM.
0: Bom, então só recapitulando aqui, domingo tem Coraci e Catiba
5: em Coraci.
0: Né? Lá no estádio municipal.
5: Barbosão. Isso, no Barbosão. E teremos em Itapetinga, lá no estádio Primaverão, a seleção de Itapetinga e Barro Preto. A seleção de Catiba, eu acredito que, com todo o respeito que eu tenho pela seleção de Catiba, eu fui lá assistir o jogo, não trabalhei pela Rede Portal, vou trabalhar agora nesse domingo, mas a seleção de Catiba, acredito eu, Orlando da Hora, amigos da Boa FM, Marcelo aqui, enfim, que Coraci poderá golear por 4, até mesmo 5-0, como foi lá em Caatiba.
0: Você não trabalhou lá em Barro Preto, mas eu lhe vi pela tela da Rede Portal com a criptonita na mão, né? Fizeram uma resenha com você lá. Já, parabéns, meu irmão.
5: Marcelo, é sempre bom revê-lo, enfim, é sempre bom falar contigo, é sempre bom falar com os amigos de Itabuna, os radialistas, que a gente leva pra vida toda, enfim, Tony Barros, um grande operador de áudio. E eu também ouço muito a Boa FM. A Boa FM é muito ouvida na cidade de Coraci. A gente fica feliz, enfim, com essa aproximação da Boa FM com Coraci, Coraci da Boa FM. E quem sabe, assim, eu não torço contra a seleção de Itabuna, mas quem sabe a seleção de Itabuna sendo eliminada aí, a seleção de Coraci seguindo, quem sabe a Boa FM aí não possa transmitir os jogos da seleção coracense nesse campeonato intermunicipal 2026.
0: Verdade. Bom, um abraço, grande Gel. Boa viagem e retorno, Eduardinho. Só agradecer também aqui sua presença e parabenizar, né? Já que você faz parte da direção também da Liga, e esse apoio realmente é fundamental pro esporte lá também. Parabéns pela sua atuação como vereador.
3: Valeu, muito obrigado pela participação. Estamos lá, domingo vai ser casa cheia. Eu tenho certeza que a torcida vai lotar nosso Barbosão. E com fé em Deus a vitória vai vir. Tenho certeza que vai vir essa vitória, vai dar uma aliviada na tabela. Aí vamos pegar a cidade de Barro Preto para tentar ir para os 11 pontos, e lá em Itapetinga, que vence o melhor, para tentar ficar no primeiro do grupo, que é muito importante. A gente sabe que a gente chegou ano passado porque a gente fez uma campanha na primeira fase excepcional. Então tenho certeza que, com fé em Deus, a gente vai sair com essa classificação em primeiro lugar. Já, muito obrigado.
2: Eduardinho, aproveite e passe ali, ó, que Bebeto Oliveira, nosso comunicador aqui top de linha, está vendendo um queijo mineiro ali extraordinário. Você aproveita e leva uns 3 para tratar bem do centroavante que vocês foram buscar em Minas Gerais, tá? Confirme o nome dele, que eu sei das coisas.
3: É mineiro? Quem vai confirmar o nome é você. Só posso dizer uma coisa: é top. Tenho certeza que vai chegar lá, vai pegar a camisa pra jogar.
2: Quando quer contratar é assim,
5: velho. É Léo, Léo.
2: Vai buscar.
5: Léo Matador. Léo tá chegando. Léo vai estrear. Estreia domingo. Estreia domingo, olha da hora.
2: Nós não damos mole, Marcelo.
5: Não.
2: É por isso que você falou que Jorge é Jorge Pan, mas Jovem Pan, Sport TV. Não aguenta com a gente, não, Roberto.
0: Já é região. Gente, um abraço, bom retorno. Já, vamos pra

0: Não, não aguenta com a gente, não, Roberto.
1: Então, é região. Gente, um abraço, bom retorno. Já, foi um prazer. Um
0: Ah, obrigado, viu, que nós precisamos de você lá também, lá na, lá pra uma blitz, lá em Coraci, você serviu a nós aqui também na boa. Um abração. Um abraço, Eduardinho. 18h35, Eduardinho, vereador, lá em Coraci, Gel, companheiro nosso de comunicação. É sempre bom rever essa rapaziada toda boa, né? Rapaziada que já trabalhou com nós também, que é o Gel. É uma rapaziada alegre, né? E com certeza,
1: meu irmão,
0: você... Olha... Você
1: sou danadinho.
0: É, quem é Jovem Pan? Quem é? Sim, já me traga isso,
1: Léo.
0: Então, quando quer contratar, contrata.
1: É um grande artilheiro, um jogador de idade boa, jogador performado. E eu já sabia de conversas com amigos e atletas de lá de Guaraci, que eu tenho demais. Inclusive, aproveitar para mandar um beijão e boa recuperação para seu Levino, família, que estão sempre ligados na gente. O Léo, que também foi jogador de futebol, o Luiz, todos foram jogadores de futebol. E Léo hoje trabalha com comunicação também, com visualização, inclusive pela Prefeitura de Guaraci, já há mais de 15 anos, concursado. Foi um grande quarto zagueiro profissional, Luiz, um grande meia esquerda profissional. E a gente sabe tudo, as informações e tudo, só que a gente está dando mais ênfase à seleção de Itabuna. E seleção de Itabuna que vai com tudo também para esse jogo de Itapitanga contra Ibirapitanga. Itapitanga contra Ibirapitanga.
0: É tanta tanga.
1: É. E que todo mundo tá tanga. É. Seu Xalita para Robério, que não sabe, seu Xalita foi fazer apronto lá em Itapitanga, devido a ser muito próximo. E a Liga, eu tive informação da Liga mesmo, e a Liga tentou todos os campos mais acessíveis aqui, inclusive Lomanto Júnior, porque Lomanto joga fora de casa. Mas aí seria só para esse jogo e o prefeito não teria como atender na questão da ambulância e tudo e tal, e tal, e tal. Tentou Buerarema tá comendo pastel e acreditando em Papai Noel e não faz igual Orlando da Hora, que saiu do Colo-Colo 2017 e aí foi faltando 15 dias pro Baianão, pro Galícia, e já levou o Galícia para Buerarema. O povo não tem a mesma boa vontade para com Buerarema, como eu tinha quando lá vivia, e é por isso que o Robério fala, perdeu o Orlando da Hora, porque o Orlando da Hora não está na beira do gramado neste ano. Mas para o ano, com certeza, Robério deve estar no estúdio maravilhoso e central que a boa vai ter para o ano, e Orlando da Hora com certeza vai estar de algum lugar da Bahia ou do Brasil, só nos flash. No estúdio avançado. Estúdio
0: avançado.
1: Móvel pelo Brasil.
0: Expandindo coisa.
1: Olha, 18h39, eu já estourei o tempo, meu filho. Estourei o tempo, vou logo faturar aqui. No retorno tem ainda aqui campeonato intermunicipal, tem arbitragem do campeonato interbairro, tem tudo aqui pra vocês.
0: Eu não dei boa noite aí.
1: Boa noite. Não. Você não deu boa noite, não?
0: Porque o povo invadiu. Não, o povo invadiu aqui.
1: Foi.
0: Aí prioridade os clientes.
1: As visitas. Né?
0: Então, no retorno, você dá sua boa noite.
1: É. 18h39, fatura e voltamos já.
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2: São 18 horas e 44 minutos na Boa, 18h44, estamos de volta aqui com o Esporte da Boa, movimentado hoje, hein? O Esporte da Boa até as 7 da noite. 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Olha, com relação ainda à seleção itabunense, faz treino agora há pouco, ou daqui a pouco, ali no campo do Los Pampas, já avisando esse jogo de domingo. Inclusive os atletas Índio e Tietê, que saíram machucados, fizeram ressonância hoje, né? Tá aguardando o resultado dos exames.
3: Riquelme também fez ressonância.
2: Riquelme, e o Alisson, né? Eu tinha informação.
3: Que é dúvida.
2: Que é dúvida para atuar domingo ali diante da seleção de Ibirapitanga. E aí, se não jogar, faz uma falta, não faz?
3: Eu falei para o...
2: Ah, boa noite, boa noite, boa... Deu boa noite. Você não dá boa noite?
3: É, porque você não...
2: Não, o povo que entrou
3: aqui. Eu espero
2: o
3: chefe.
2: O povo que entrou aqui.
3: Ah, Roberto ainda aí. O povo veio trazer um material aqui pra mim aqui e por coincidência era gente sua, gente de Roberto também, pra provar que a equipe boa tá mais entrosada do que a seleção de Itabuna.
2: Ah, tá, isso aí, não tem a dúvida.
3: E hoje eu conversei, Marcelo, boa noite a todos os nossos telespectadores, todos os nossos ouvintes, povo amado desses bairros queridos aí, que muita gente eu encontrei hoje aqui na Avenida Cinquentenário. Estava ali com uma das pessoas que está botando o seu nome à disposição do povo aí, que pode consertar o futebol nosso a nível regional, a nível regional e a nível itabunense, porque é um apaixonado por Itabuna, como o próprio Roberto Menezes falou outro dia, e tem uma amizade muito grande, né? Já tem uma amizade muito grande com Alcântara, que deve continuar, né? Diretor da fundação, nosso com o prefeito municipal, faz parte da mesma coligação política aí, que é Marconi Amaral, que eu conheço muito bem, e é uma pessoa que tem facilidade, inclusive, para me aproveitar pela experiência que tenho e os contatos que tenho no Brasil, tanto que você falou aqui. E eu fui para cima de Dedé, presidente da Liga de Guaraci ali, foi questionando para ouvir da boca dele, mas eu já sabia, Léo, que está chegando para a seleção de Guaraci, atacante, foi meu jogador na divisão de base da Cearia de Minas Gerais. Então, só para selar, que capacidade de trazer jogador, se os daqui não querem, se os daqui não tiver, a gente tem. E Marconi tem diversos contatos no meio do futebol profissional também. A gente tem contato em Minas Gerais, a gente tem contato em São Paulo, a gente tem contato na Paraíba, a gente tem contato até para de repente trazer um jogador que ainda esteja rendendo tecnicamente e que tenha um código, uma marca mais destacável para poder atrair, dar mais impacto a Itabuna, levar a marca da seleção mais longe. Mas o Ronaldo está bastante preocupado, bastante focado, que sempre teve, né? Com o psicológico do grupo. E já perdeu no ataque, né? Aquele ataque que eu fiz aqui sobre as fichas. há mais de 15 dias atrás. Se não, o Alisson não jogar, sérios problemas no ataque. Se você não citou ainda aí, o Tietê tá fora.
2: Que entrou bem, viu?
3: Tá fora do jogo. Eu diria que razoável.
2: Razoável.
3: Razoávelzinho. Aqui tem um monte aqui igual.
2: Eu falo que entrou bem, por isso que tem, né?
3: Por isso
2: que eu já vi lá atuar dois jogos.
3: Que convocaram, né? Porque que tem convocar. Não, quem tá no tem coisa
2: aí mesmo. Entrou bem.
3: Mas não interessa, é ele que tá botando a cara aí para ajudar a seleção. O Riquelme, que é um jogador de excelência e era para estar explodindo agora, ganhando ritmo de jogo, jogador que tem uma base profissional maravilhosa, tem só 25 anos de idade, era para estar explodindo aí. Provavelmente vai passar por uma cirurgia de joelho, né? Teve o Riquelme, que fez as duas primeiras partidas extraordinária e na última semana não conseguiu render. Tomara que tenham sabido fazer uma recuperação muscular boa com o Riquelme, para o Riquelme ajudar. E o Luiz Felipe, que com certeza, devido ao sofrimento que teve com seu pai internado, depois o falecimento do seu pai, jogou na raça, e eu falei, vai sair, não aguenta. Você imagine essa semana, que os dias que ele ficou sem treinar, sem cabeça, sem dormir, e que deve estar ainda pelo menino de ouro que é, ou seja, Itabuna praticamente sem ataque para o jogo do complicado. Próximo domingo.
2: Muito complicado.
3: Então, quando a gente falou, ficha sem usar só é pior do que usada errada. Só é pior do que usada errada. E aí é que o Roberto fala sobre os 3 meses, que eu não gosto de me meter, porque eu defendo que quanto mais tempo tiver para se trabalhar, melhor. Agora é saber administrar custos. Você não pode gastar o mesmo dinheiro que você gasta para performar um atleta com um atleta competindo, sendo exposto ali, expondo a cara a tapa ali. Então, errou demais, Itabuna errou demais, agora não tem mais jeito, é a gente orar, torcer para que a gente ganhe o jogo de domingo. Se não der para ganhar, eu já alertei, evita de perder, porque a classificação ainda não será jogada fora caso venha um empate, só que depois aí não tem mais como adiar. Depois não tem mais como adiar. Mas como está nessa fase aí dizendo que vai buscar jogador, quando vai quer ir buscar, a demonstração está em Guaraci. Foi lá para Minas Gerais e trouxe. Então, vamos buscar a seleção enquanto é tempo. Não fica atrás de esperar eliminatória de Interbar, a não ser que seja um jogador que o professor Ronaldo goste muito e já esteja conversado para dizer assim, ó, não passou domingo, você se apresenta segunda-feira já para cuidar do documento, não deixa para terça. Nós estamos longe da federação. A Federação Baiana é uma das piores do Brasil, não tem subsedes, um estado grande como esse, como tem em São Paulo, como tem em Minas Gerais, como tem em outros vários estados do Brasil. Tem locais como Extremo Sul, teria que ter rapidinho aqui para escrever um jogador. Mas para pagar uma taxa de inscrição.
2: Olha,
3: então, lamentavelmente, é essa tristeza, mas eu acredito na classificação e não acredito no futuro da seleção.
2: Verdade. Roberto, são 18h53, deixa eu já trazer aqui, abraçar o Gabriel Silva, está acompanhando aqui o Esporte da Boa, já mandou aqui para nós também toda a programação do próximo domingo. Então já temos aqui, Roberto, arbitragem também para domingo pelo Campeonato Interbairros. Ferradas e Lomanto apita a partida Murilo Henrique. Assistente 1, Duílio, 2, o Matheus. O reserva é o José Luiz. Para Califórnia e São Pedro, 10 da manhã, também no Caique Vandelei Assis, é o árbitro. O número 1, assistente Isaac Araújo, 2, Alberto Xavier. Na reserva, o Eduardo Maia. Pulando lá pro Lomanto, Teremos também dois jogos com arbitragem de Edvaldo Marinho para Pedro Geroni e Sarinha, assistente 1 Neildo dos Santos e João Nito Mendes, na reserva o Gideon Souza, e às 11 da manhã Santa Inês e Mangabinha, o árbitro é o Juan Felipe, assistente 1 Everton de Jesus e o 2 o Rosenil de Jesus, lembrando que na reserva o Eduardo Guilherme. Então arbitragem pronto, programação feita, e agora é só aguardar aí, não é, as seleções que estarão na semifinal, né, Robério?
4: Com certeza, Marcelo. É isso que a gente já está esperando para performar também a participação da boa aí na competição. Então, vamos torcer que vença melhor, que tenha a melhor performance. Está chegando na reta final, como na abertura da resenha eu falei, de que está chegando a fase do intermunicipal. E agora não tem mais tempo de esperar para fazer a inscrição, vai chegar a hora que não vai ter tempo, porque só a vitória interessa, perdendo duas pode disparar e vai ficar em terceiro, mas eu não gosto dessa situação, porque houve um projeto e esse projeto não pode terminar em terceiro. Esse projeto tem que terminar em primeiro. E aí o Orlando já está dizendo que nada mundo tem ataque, já não tem. E não tem jogador. E não foram buscar, então vai arriscar de mínimo

0: e não foram buscar, então vai arriscar de mim para segunda-feira tentar contratar alguém. Complicado, né? Vamos lá.
1: Olha, para Itabuna, volta aqui seu computador, para Itabuna e Ibirapitanga, o jogo em Ibirapitanga, a arbitragem é do Paulo Roberto Cardoso Santos, que é de Jequié, o assistente 1 é de Milson Chagas dos Santos de Itajuí.

0: positivo e uma vitória. Uma vitória, né? Domingo contra Ibirapitanga serve, né, Orlando, para os ânimos clarearem, para as mentes, enfim.
1: Não tenho dúvida disso. Entendeu? Vou torcer muito para que hoje a comissão técnica, departamento médico lá da seleção de Itabuna, o professor da parte física, fisiológica, avalie bem o Alisson e, se for preciso, poupá-lo do treino de hoje, fazer um trabalhozinho só de membro superior, fazer uma ativaçãozinha só de membro superior. Se for preciso, concentrar, internar esse menino, internar junto com os outros, aí botar esses meninos numa pousada, aí numa concentração, para botar um tratamento intensivo e tudo, para a gente ter esse menino em condição de jogo. O Luiz Felipe, eu acho que pelo guerreiro que ele é, quando nada, uns 45 minutos, vai aguentar. Mais que isso, esqueçam, porque o trauma desse menino foi uma monstruosidade, não é fácil, tá? E esperar que o JP, que vem entrando bem, que esses jogadores aí...
0: Uma pergunta aqui, se tiver, porque faltam 2 minutos, se tiver uma condiçãozinha, uma concentração no sábado, seria uma ótima, né?
1: Eu defendo isso desde antes.
0: Exato.
1: Eu vou voltar ao futebol profissional o ano que vem, ou semi-profissional, porque se eu achar alguma coisa por perto de casa que seja um futebol semi-profissional, ou seja, um intermunicipal de verdade, eu não tenho mais vaidade. Eu só não vou é parar de trabalhar vendo Ancelotti trabalhar, vendo o Rogério Ceni trabalhar, vendo alguns analfabetos trabalhar. Não dá para mim. Então eu vou voltar a trabalhar e meu contrato, eu já falei, do nível que eu estou vendo do Intermunicipal, meu contrato será feito de acordo por fase. Se vamos pagar 5 mil, 10 mil por mês, eu prefiro fazer quantos jogos é? Eu quero 50.
2: O jogo.
1: Não, quero 50 pela classificação do primeiro turno. Se não classificar, não quero.
0: Tá aí. É.
1: Produção. Porque é ruim demais.
0: Produção.
1: Porque é ruim demais.
0: É complicado, é verdade. Olha, ei, acabou. Ô Roberto, um abraço, boa noite.
3: Valeu, boa noite. Até boa noite. Amanhã.
0: Até domingo. Não, até domingo, domingo, a transmissão. Orlando, boa noite.
1: Boa noite.
0: Até domingo também. Bom, final de programa da Tema Panada, saindo da rede, lembrando que o Esporte da Boa retorna na terça-feira, já que segunda-feira é feriado, dia 7 de setembro, feriado nacional, e domingo tem Itabuna e Ibirapitanga, transmissão show aqui com o Robério, com o Marcelo, com o Orlando, com o Ney Moreno e toda a equipe aqui da Rede Boa de Comunicação. A todos um abraço, boa noite, bom final de semana.
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1: Ah, mulher!
2: Uma salva de palmas, Menos é mais!
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0: shot, meu irmão. A fé é suficiente. Junta com amor, tem uma pariguinha. Tá
1: aí
0: bom?
1: Não deu. Já deu.
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0: Está no ar a Voz do Brasil. As notícias do governo federal que movimentaram o país no dia de hoje.
1: Olá, boa noite.
2: Boa noite para você que nos acompanha em todo o país.
1: Sexta-feira, 4 de setembro de 2026.
2: Vamos ao destaque do dia.
1: Acesso à justiça.
2: Leis criam fundos para modernizar instituições e ampliar a capacidade de atendimento à população. Pablo Mundinho.
3: Os recursos poderão ser usados na compra de equipamentos e softwares, infraestrutura, capacitação e modernização dos serviços.
1: Setembro Amarelo.
2: Saiba como buscar acolhimento em saúde mental na rede pública de saúde. Márcia Fernandes.
4: Quando o sofrimento for persistente e prejudicar a rotina, os estudos, o trabalho ou as relações, é importante buscar atendimento nas unidades básicas de saúde ou direto nos centros de atenção psicossocial.
1: Brasil completa 10 anos sem raiva humana transmitida por cães.
2: Mas a prevenção continua. Mantenha a vacinação em dia e proteja seu animal de estimação. Graziele Bezerra.
5: O objetivo da mobilização é vacinar, principalmente na região de fronteira. Meta é imunizar 28 milhões de animais em todo o país.
1: Hoje, na apresentação da Voz do Brasil, Luciano Seixas e Mariana Jungmann.
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1: Novas leis que criam fundos para modernizar instituições do sistema de justiça.
2: Também foram atualizados os valores das custas dos processos judiciais.
1: Mais pessoas que recebem até R$5.000 por mês podem requerer gratuidade da justiça.
3: Quatro novas estruturas passam a ter recursos próprios para modernizar o sistema de justiça da União. As leis criam fundos para a Justiça Federal, o Superior Tribunal de Justiça, a Defensoria Pública da União e o Ministério Público da União. Os recursos poderão ser usados na compra de equipamentos e softwares, infraestrutura, capacitação e modernização dos serviços. Na Defensoria Pública, também poderão financiar ações de atendimento a grupos vulneráveis. No Ministério Público, estão previstas iniciativas de atendimento à sociedade e às vítimas. O ministro da Justiça e Segurança Pública, Wellington César Lima e Silva, falou sobre os efeitos esperados para mudanças para o sistema de justiça.
6: Todo o sistema de justiça da União, o Judiciário, o Ministério Público e a Defensoria têm condições efetivas de se reestruturar para prestar melhor o serviço.
3: A nova legislação também muda o valor das custas dos processos na Justiça Federal. A cobrança passa de 1% para uma faixa entre 2% e 3% do valor da causa. O valor mínimo será de R$ 193,20 e o máximo de R$ 107.332,80. O advogado-geral da União, Jorge Messias, fala sobre os impactos das mudanças.
7: Estes recursos novos da atualização das custas permitirá que estas instituições ampliem o seu parque tecnológico, invistam em inteligência artificial, ampliem o seu planejamento.
3: Quem não tem condições de pagar, continua podendo pedir a gratuidade da justiça. Pessoas com renda de até R$5.000 por mês passam a ter presunção de hipossuficiência, sem impedir a análise de cada caso. Reportagem Pablo Mundim.
2: Tecnologia aliada ao aprendizado na sala de aula.
1: Mais de 108 mil escolas de todo o país contam atualmente com estrutura adequada de internet para o ensino.
2: Os dados foram divulgados pelo Ministério da Educação, que realiza monitoramento nacional e avalia as condições de acesso à conexão banda larga nas redes públicas de ensino.
8: O Ministério da Educação atualizou os dados sobre as condições de conectividade das escolas públicas em todo o país. As informações são resultado do painel de monitoramento da Estratégia Nacional de Escolas Conectadas, realizado pelo MEC. 108.658 escolas públicas estão conectadas dentro dos parâmetros adequados, que envolvem o acesso à energia elétrica adequada, o serviço de conexão à internet para uso pedagógico e a cobertura de Wi-Fi. Ao todo, foram 138.086 escolas públicas monitoradas. Os dados do painel de monitoramento do MEC apontam que quase 137 mil delas em todo o país estão com condições adequadas de energia elétrica para suporte de conectividade. O monitoramento também aponta que cerca de 80% desse total de escolas tem velocidade de internet adequada para atividades pedagógicas, enquanto quase 81% tem cobertura de rede Wi-Fi dentro dos parâmetros estabelecidos. estabelecidos. Para avaliar as condições de conectividade das instituições, o Ministério utiliza o indicador Escolas Conectadas. A metodologia classifica as escolas em 6 níveis, a partir da análise conjunta das condições de energia, internet e Wi-Fi. Locução, Leôncio Almeida. Reportagem, Flávia Fernanda de Souza.
1: Uma rede vai monitorar a situação da educação especial inclusiva no Brasil.
2: O observatório será criado a partir de um edital que já está aberto.
1: A ideia é produzir indicadores e pesquisas para apoiar a criação de políticas públicas na área.
9: O edital vai criar o Observatório da Educação Inclusiva, rede que vai reunir universidades públicas de todo o país para estudar e acompanhar como está sendo oferecida a educação especial para estudantes com deficiência, transtornos e altas habilidades. Segundo Zara Figueiredo, secretária de Educação Continuada, Alfabetização de Jovens e Adultos, Diversidade e Inclusão do Ministério da Educação, existe hoje uma lacuna no monitoramento da educação especial brasileira e o observatório vem para cumprir essa função.
10: Hoje, nós não temos nenhuma base nacional atualizada com as informações sobre organismos e secretarias de políticas para as mulheres nos estados nem nos municípios. Logo, nós temos uma lacuna de informação no que se refere à estrutura destes organismos, à sua capacidade de gestão, às dificuldades que são enfrentadas no cotidiano da atuação destes organismos.
9: Na prática, o observatório vai reunir pesquisadores de diferentes regiões do Brasil para produzir informações sobre a educação inclusiva. A ideia é que, com esses dados, as políticas públicas sejam mais efetivas e direcionadas. As inscrições no edital estão abertas até o dia 5 de outubro. As instituições de ensino devem submeter as propostas para integrar o observatório. A coordenadora geral de formação docente e valorização das licenciaturas da CAPES, Lorena Lins, dá mais detalhes de como vai funcionar a rede.
11: Essa rede de instituições, ela vai ser selecionada pela CAPES por meio do edital que está aberto. E depois que essa rede tiver aprovada, né, em edital, então ela será a rede que vai monitorar, criar esses indicadores e fazer a avaliação dessas políticas.
9: Segundo Francisco Moraes da Costa Marques, coordenador-geral de avaliação, monitoramento e fortalecimento da política de diversidade do MEC, as instituições interessadas não devem deixar para enviar a proposta na última hora.
12: Porque a instituição, as instituições interessadas têm que apresentar a proposta já com a rede formada. Então tem todo um trabalho prévio que tem que ser feito agora, durante o período de inscrições, para construir essa rede.
9: O edital prevê R$8 milhões em bolsas e os projetos poderão durar até 36 meses. Mais informações sobre o edital, as inscrições e os valores das bolsas podem ser obtidas pelo e-mail obeduc.ei@caps.gov.br. Reportagem Luciana Colares de Holanda.
2: E uma dica para quem quer abrir o próprio negócio e foi estudante do FIES, o Fundo de Financiamento Estudantil.
1: Está disponível uma linha de crédito especial para financiar atividades profissionais de quem se formou e está em dia com o pagamento do fundo.
2: O financiamento deve estar na fase de amortização há pelo menos 3 anos ou ter sido quitado a partir de janeiro desse ano.
1: A coordenadora-geral de Política Fiscal do Ministério da Fazenda, Ana Paula Garcia, explica que o crédito funciona como incentivo a quem está com o pagamento em dia.
13: Enquanto a pessoa, ela terminou a graduação, está pagando direitinho, ela já mostrou que ela é uma ótima pagadora e a gente está querendo dar um apoio para ela. Muitas das pessoas que estavam se chamando do FIES e eram adjuntos, já eram empreendedoras.
2: O limite da linha de crédito para pessoa física é de R$80 mil, com até 60 meses para pagar e 6 meses de carência.
1: Já no caso de pessoas jurídicas, o crédito pode chegar até R$180 mil, com prazo de até 96 meses.
2: As contratações podem ser feitas pelo Banco do Brasil ou pela Caixa Econômica Federal.
1: Os gabaritos das provas do Exame Nacional para a Certificação de Competências de Jovens e Adultos, o Enseja 2026, já podem ser consultados pelos participantes.
2: Os arquivos estão disponíveis no portal do Instituto Nacional de Estudos e Pesquisas Educacionais Anísio Teixeira, o INEP, e organizados por área de conhecimento.
1: Os resultados individuais serão divulgados em 14 de dezembro.
2: O Enseja é destinado a jovens e adultos que não concluíram os estudos na idade apropriada, com participação voluntária e gratuita.
1: Para conferir, acesse ensejanacional.inep.gov.br.
2: Começa hoje nova etapa do Censo de Políticas para as Mulheres.
1: A iniciativa vai levantar a estrutura, o funcionamento, a capacidade e a atuação de órgãos públicos para o público feminino.
2: E as informações coletadas vão apoiar o planejamento, o monitoramento e o fortalecimento das políticas para as mulheres.
1: É o que explica Vanessa De Bortoli. Ela é secretária de Avaliação, Monitoramento e Gestão da Informação do Ministério das Mulheres.
10: Hoje, nós não temos nenhuma base nacional atualizada com as informações sobre organismos e secretarias de políticas para as mulheres nos estados nem nos municípios. Logo, nós temos uma lacuna de informação no que se refere à estrutura destes organismos, à sua capacidade de gestão, às dificuldades que são enfrentadas no cotidiano da atuação destes organismos. Logo, o censo, ele vem com o objetivo de cobrir essa lacuna e, para isso, serão convidados mais de 2 mil organismos e secretarias de políticas para as mulheres no Brasil.
2: O link para preenchimento está sendo enviado pelo Ministério das Mulheres. Quem não recebeu, pode solicitar um novo envio para o e-mail censo@mulheres.gov.br.
1: O prazo para preenchimento do questionário vai até 5 de outubro de 2026.
2: Este mês é conhecido como Setembro Amarelo, uma campanha nacional de valorização da vida e de proteção à saúde mental.
1: Quem precisa de cuidados pode acessar diferentes serviços no Sistema Único de Saúde.
2: É o que vamos ouvir agora na reportagem de Márcia Fernandes.
14: Na região da Ponte Alta, no Gama, a 40 minutos do centro de Brasília, uma fila de pessoas aguarda atendimento no CAPS, Centro de Atenção Psicossocial. Esses locais reúnem diferentes serviços voltados para a saúde mental. Além de psicólogos e psiquiatras, também contam com o trabalho de enfermeiros, terapeutas ocupacionais e assistentes sociais. Essa unidade do Gama disponibiliza ainda outras atividades, como crochê e pintura. A gerente do CAPS, Adriana Câmara, explica que a avaliação de cada paciente é feita de forma individual.
15: O paciente chega e ele é avaliado por uma equipe multi. Né? E dessa avaliação a gente vê a demanda dele, se realmente é demanda para CAPS ou se ele pode ser referenciado para a rede. Então a gente vai avaliando. Né? Se ele deixou de ter a vida dele minimamente, né, fazer as coisas básicas, então a gente começa a construir um plano terapêutico com ele.
14: Pacientes com problemas relacionados a jogos e apostas e dependentes químicos também encontram acolhimento nos CAPS. Esses centros fazem parte de uma rede de cuidados de promoção da saúde mental, que funciona de forma articulada, de acordo com o diretor do Departamento de Saúde Mental, Álcool e Outras Drogas, do Ministério da Saúde, Marcelo Quimatti.
16: A área de saúde mental, hoje, é a maior preocupação de saúde do brasileiro. Ela envolve muitos fenômenos diferentes, muitas formas de expressar. Então, a rede de urgência e emergência, ela tem um componente de atenção à saúde mental. Os consultórios na rua têm um campo forte de atuação de saúde mental junto à população em situação de rua. De uma forma geral, todo o Sistema Único de Saúde, os dispositivos, eles têm um componente de atuação na saúde mental e que funcionam de uma forma articulada esses serviços que têm uma especificidade maior.
14: Quando o sofrimento psíquico for persistente, prejudicar a rotina, os estudos, o trabalho ou as relações, é importante buscar atendimento nas unidades básicas de saúde ou direto no Centro de Atenção Psicossocial. O atendimento pode ser iniciado por escolha própria ou por meio de encaminhamento de outros serviços da rede. Lembrando que o SUS também oferece consultas por teleatendimento em saúde mental para mulheres em situação de violência, mães atípicas e cuidadoras de pessoas com deficiência ou doenças raras. Reportagem Márcia Fernandes.
1: Serviços mediados por aplicativos e plataformas digitais já mobilizam 2 milhões de pessoas no mercado de trabalho.
2: É o que apontam dados da Pesquisa Nacional por Amostra de Domicílios Contínua, divulgados hoje pelo IBGE.
1: Os números mostram um crescimento de 17% desse ramo no terceiro trimestre de 2025.
2: A pesquisa

0: crescimento de 17% desse ramo no terceiro trimestre de 2025.
1: A pesquisa considera trabalhadores que usam plataformas para oferecer serviços profissionais e também os chamados serviços gerais, como pequenos reparos e limpezas domiciliares.
0: Desse total, mais da metade atua no transporte particular de passageiros. O técnico da pesquisa PNAD Contínua, Gustavo Fontes, destaca essa expansão.
2: No Brasil, em 2025, havia aproximadamente 2 milhões de pessoas que realizavam trabalho por meio de plataformas digitais de serviços. Analisando por tipos de aplicativos de serviços, o maior contingente, né, de plataformizados exercia o trabalho por meio de aplicativos de transporte particular de passageiros. Em seguida, vimos os aplicativos de entrega, né? Observamos que houve um importante crescimento de 9,1% em comparação a 2024. Observa-se um predomínio, né, de trabalhadores por conta própria, né? Quase 87% dos plataformizados. E analisando o perfil sociodemográfico, né, dos ocupados plataformizados no trabalho principal, observa-se que mais de 80% desses trabalhadores eram homens, enquanto as mulheres eram apenas 15,6%.
1: No mês de agosto de 2026, o Brasil vendeu para fora um volume maior do que comprou.
0: O saldo da chamada balança comercial ficou em 7 bilhões e 394 milhões de dólares e registrou um crescimento de 23,8% em relação ao mesmo mês do ano anterior.
1: O desempenho foi impulsionado pelo crescimento das exportações no mês, que avançaram quase 12,2%, com destaque para agropecuária, indústria extrativista e de transformação.
0: De janeiro a agosto, a balança apresentou um superávit de mais de 55 bilhões de dólares, com um aumento de 28,2%.
1: Vacine o seu bichinho contra a raiva.
0: Campanha tem como foco as regiões de fronteira, em cooperação com os países vizinhos.
1: A vacinação contra a raiva em cães e gatos é obrigatória por lei no Brasil.
0: A meta é imunizar 28 milhões de animais em todo o país.
3: O objetivo da mobilização é vacinar cães e gatos contra a raiva, principalmente na região de fronteira. De acordo com o diretor do Departamento de Doenças Transmissíveis do Ministério da Saúde, Francisco Edilson Ferreira, a campanha está em andamento em 23 estados, mas com atenção especial ao Acre, Rondônia e Mato Grosso do Sul.
4: A região da fronteira é uma região mais vulnerável para que a gente possa ter reintrodução do vírus, da variante canina, que a gente chama, que é o vírus da variante 1 e 2 da raiva, e que circula ainda em países vizinhos como Bolívia e Peru. Então, o objetivo dessa mobilização é a gente garantir uma cobertura vacinal boa nos nossos municípios de fronteira e, ao mesmo tempo, também mobilizar os países vizinhos a também manter essas coberturas altas.
3: O diretor Francisco Edilson lembra que a meta é imunizar 28 milhões de animais em todo o país e que a vacina é a melhor forma de proteção.
4: Para que evite que eles possam adoecer. E a raiva é uma doença praticamente 100% letal após a manifestação dos sinais clínicos. Então, o animal morre, então a gente protege a saúde dos animais e, consequentemente, também a gente protege o ser humano para que, caso um ser humano entre em contato com um animal e seja agredido, esse animal, a gente tem um risco bem menor dele estar infectado e poder também provocar a doença no ser humano.
3: Há 10 anos, o Brasil não registra a circulação da variante canina da raiva. Os 37 casos de raiva humana ocorridos na última década estão associados a variantes silvestres e grande parte deles tem o envolvimento de morcegos. Mesmo assim, é importante manter em dia a vacinação de cães e gatos e a vigilância de animais suspeitos, como explica o veterinário Márcio Bicalho.
5: É muito comum fazendas, cidades muito próximas a áreas ambientais onde você tem esses animais. Aí as pessoas têm a mania de deixar o animal solto, né? Criar o cão e o gato à vontade, bichos ambientes. E esses animais entram na área de mata, têm contato com os animais doentes e trazem o vírus para casa. Ou com o morcego e trazem o vírus para casa.
3: A raiva pode ser letal se não for tratada imediatamente. Em caso de mordida, arranhão ou contato de risco com a saliva de mamíferos, a orientação é lavar o local com água e sabão e procurar um serviço de saúde o mais rápido possível, mesmo que o ferimento pareça pequeno. Reportagem Graziele Bezerra.
1: A Voz pelo Brasil. Hoje vamos viajar pela Estrada Real, que tem 1.630 quilômetros, passando por Minas Gerais, Rio de Janeiro e São Paulo.
0: Ela é muito mais do que um caminho antigo, é um pedaço da história do Brasil que continua vivo.
1: Reconhecida como Monumento Nacional em 2023,

0: A rota guarda as marcas do período colonial, do ciclo do ouro e dos momentos importantes da formação do país.
1: E às vésperas do 7 de setembro, a Estrada Real também ajuda a contar a história de caminhos por onde passaram riquezas, pessoas, ideias e movimentos que ajudaram a transformar o Brasil.
2: Antes do carro, do ônibus e das estradas asfaltadas, era por aqui que viajantes tropeiros e aventureiros cruzavam as montanhas de Minas. Símbolo do auge da mineração, a Estrada Real passa por mais de 180 cidades de Minas Gerais, Rio de Janeiro e São Paulo. Hoje, esses antigos caminhos formam uma das grandes rotas de turismo histórico do Brasil. São mais de 1.600 quilômetros divididos em quatro caminhos. O Velho, o Novo, o dos Diamantes e o do Sabarabuçu. Reconhecida pelo governo federal em 2023 como Monumento Nacional, a Estrada Real nasceu ainda no período colonial. A coroa portuguesa oficializou os caminhos usados para levar o ouro e diamantes das regiões mineradoras até os portos. Séculos depois, o que era caminho de exploração virou roteiro de descoberta. E tem até passaporte para quem quiser registrar a viagem. Gratuito, o passaporte Estrada Real pode ser usado nas versões física ou virtual. Pelo caminho, o viajante coleciona carimbos nas cidades da rota. A influenciadora digital Graziela Guimarães fez a viagem com o marido e, segundo ela, depois do primeiro carimbo, fica difícil parar.
3: Nós nos cadastramos, né, no site da Estrada Real para ter direito ao passaporte, para a experiência ser bacana mesmo. A Estrada Real, ele disponibiliza, né, o PDF mostrando todas as cidades que você consegue pegar esse carimbo. A gente conseguiu 21 carimbos passando nas cidades.
2: Mas é só deixar os centros históricos para perceber que a Estrada Real não é apenas uma viagem ao passado. É o que conta o guia Felipe Bezerra sobre a Serra do Espinhaço.
4: E a gente tem uma aula de geografia a céu aberto nessa viagem o tempo inteiro. Porque o que o Espinhaço faz? O Espinhaço, ele divide tudo que está à direita da cordilheira do Espinhaço, é a Mata Atlântica. No alto da serra são os campos rupestres. E à esquerda da serra começa o Cerrado Brasileiro. Então, no mesmo dia, você consegue sair do Cerrado, atravessar um campo de altitude e descer para a Mata Atlântica.
2: Há coisas que não aparecem no mapa. Pertinho de Diamantina fica a Ervanaria de Marcos Guião. Há 25 anos, ele recebe curiosos pelos aromas e propriedades medicinais de espécies da região.
5: Eu costumo dizer que lá é um jardim de delícias, né? Porque você experimenta uma planta, você sente o cheiro de outra. Ah, essa é doce, essa é azeda, essa é amarga, essa é salgada. E aí você vai lá, né? Uma viagem, né? De que a gente chama de testes dos sentidos, né? Você vai ver o cheiro, você vai ver a cor, você vai ver o gosto. Então, o tempo todo é uma área pequena que você faz um passeio que termina no pé da cachoeira da cidade.
6: Ei, trembão!
2: Na Estrada Real, cada um pode escolher o caminho, o ritmo e a experiência. Pode ser de carro, a pé, de bicicleta, uma trilha ou uma mesa com comida mineira. Talvez seja essa a melhor lembrança que o viajante leva da Estrada Real, que alguns caminhos não servem apenas para levar a um destino. Segundo o guia Felipe Bezerra, servem para a gente descobrir o que existe pelo caminho.
4: Os principais atrativos que eu brinco, que são os diamantes do caminho e o ouro do caminho, são as pessoas. São as pessoas com quem a gente convive, com quem a gente apresenta, porque acaba que elas são tão atrativas para quem recebe, quanto quem recebe é atrativo para elas, sabe?
2: Com sonorização de Reinaldo dos Santos, reportagem Karine Melo.
0: Na próxima sexta-feira, a gente continua a nossa viagem pelo Brasil. Nossa parada será no Parque Nacional da Serra da Capivara, no Piauí.
1: Criado em 1979, o local foi reconhecido como Patrimônio Cultural da Humanidade pela Unesco em 1991.
0: E essas foram as notícias do governo federal.
1: Fique agora com as notícias do Poder Judiciário e do Congresso Nacional. Boa noite, um bom fim de semana.
0: A gente volta segunda-feira. Boa noite.
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9: Presidente do Supremo participa de cerimônia no Planalto de criação de fundos para a Justiça Federal e STJ.
10: Justiça barra candidatura de José Roberto Arruda ao governo do Distrito Federal.
9: Patroa que mantinha empregada doméstica em regime de trabalho escravo volta a ter o nome na lista suja do governo.
10: Boa noite, eu sou Arthur Filho.
9: E eu sou Walter Lima.
10: O presidente do STF, do CNJ, ministro Edson Fachin, participou na manhã de hoje de uma cerimônia no Palácio do Planalto para a sanção de leis que criam e reestruturam fundos especiais do sistema de justiça, com destaque para o Fundo Especial da Justiça Federal e o Fundo Especial do Superior Tribunal de Justiça.
9: Ao final do discurso que fez durante evento no Planalto, o ministro Edson Fachin fez um pronunciamento sobre o momento vivenciado pelo Supremo Tribunal Federal. Vamos ouvir.
11: As instituições da República precisam ser preservadas. Nenhuma autoridade está acima da Constituição. Nenhum poder está acima da lei. Não haverá precipitação, mas tampouco omissão. A resposta institucional será firme, proporcional e rigorosa. Os acontecimentos recentes demonstram o acerto e a urgência de três metas de nossa gestão: a adoção de um código de ética, o fim do inquérito das fake news e a modernização do sistema de justiça.
10: Sancionada hoje a nova lei de custas da Justiça Federal e do Superior Tribunal de Justiça.
9: O presidente do STJ, ministro Luiz Felipe Salomão, participou da cerimônia com outras autoridades dos três poderes. Fátima Uchoa.
12: Segundo o ministro Salomão, a nova lei atualiza um modelo vigente há mais de duas décadas e contribui para ampliar o acesso da população à Justiça Federal, inclusive estabelece critérios para a gratuidade da justiça. Ele ainda destacou que a mudança busca ampliar o acesso aos serviços oferecidos, por exemplo, ao aposentado, à mãe que pede o benefício para o filho com deficiência, ao agricultor familiar e ao pescador artesanal. Ainda segundo o presidente do STJ, a nova lei protege os mais vulneráveis, estabelece a cobrança proporcional das custas processuais para causas de maior valor e transforma os recursos arrecadados em serviços para a sociedade.
10: Após acolher pedido do Ministério Público Eleitoral, Justiça barra candidatura de José Roberto Arruda ao governo do Distrito Federal.
9: O candidato foi considerado inelegível em razão de 6 condenações por improbidade administrativa. Vanessa Pereira.
13: A decisão do Tribunal Regional Eleitoral do Distrito Federal considera 6 condenações do ex-governador por atos dolosos de improbidade administrativa. Segundo o tribunal, as condenações são sucessivas e autônomas, por isso foi aplicada a regra que limita a restrição dos direitos políticos a até 12 anos. O tribunal apontou que a inelegibilidade pode ser contada a partir de 2018 ou da condenação mais recente, de junho de 2026. A defesa ainda pode recorrer ao TSE. Até uma decisão definitiva, Arruda pode continuar em campanha, inclusive no horário eleitoral.
10: Patroa que mantinha a mulher em condição análoga à escravidão volta a ter nome na lista suja do trabalho escravo.
9: A decisão é do Tribunal Superior do Trabalho, Marla Lacerda.
14: A empregadora, esposa de um desembargador em Santa Catarina. Ela mantinha em casa uma empregada doméstica que não recebia salário nem tirava folga. Essa situação fez o nome da patroa parar na lista suja do governo federal, mas o Tribunal Regional do Trabalho retirou. Diante disso, a Advocacia Geral da União acionou o TST, que anulou o processo do TRT, fazendo o nome da patroa voltar à lista suja.
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10: A você, uma boa noite.
9: Tenha um ótimo fim de semana.
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16: Eu sou Paula Groba e estes são os destaques de hoje do Jornal do Senado, que começa agora. Senado aprova a proposta que reduz juros do seguro rural. Avançam novas regras para publicidade de apostas online. Sugestão de cidadão vira projeto para regulamentar psicoterapia. Boa noite. Para quem vive da produção no campo, ter acesso a crédito e proteção contra prejuízos pode fazer toda a diferença. Para facilitar esse acesso, o Senado aprovou uma proposta que reformula o seguro rural no Brasil, com previsão de juros menores e prioridade para produtores em operações de crédito. A medida também muda as regras de acesso ao seguro. Repórter Pedro Pince.
17: O custo do seguro será bancado por um fundo com recursos públicos, chamado de Fundo Catástrofe. Ele está previsto em lei desde 2010, mas nunca funcionou por falta de recursos contínuos e de regulamentação. Agora, o projeto busca suprir essa lacuna e prevê a administração do fundo por pessoa jurídica, da qual poderão participar, na condição de cotistas, as sociedades seguradoras, as sociedades cooperativas de seguros, as sociedades resseguradoras, empresas da cadeia produtiva do agronegócio e cooperativas da produção agropecuária. O texto também cria novos benefícios para as operações de crédito rural que têm a proteção do seguro. As mudanças feitas pela Câmara foram principalmente para detalhar as regras do seguro quando ele for usado como garantia em empréstimos rurais. A autora da proposta, a senadora Tereza Cristina, do Progressistas de Mato Grosso do Sul, lembrou que os produtores rurais esperavam a aprovação da proposta.
18: Ou seja, o seguro rural, com certeza, ele vai contribuir para a estabilidade da renda agrícola, e é isso que nós precisamos. E para também a segurança alimentar do nosso país, reduzindo a vulnerabilidade do produtor, estabilizando as cadeias produtivas e fortalecendo a resiliência do setor frente às mudanças climáticas.
17: Para contar como garantia de empréstimo do setor rural, o banco poderá exigir que a apólice de seguro contenha algumas cláusulas específicas, como cessão fiduciária, em que o devedor transfere temporariamente a titularidade de um direito ou crédito ao credor até que a dívida seja paga. O texto segue agora para a sanção presidencial.
16: Senadores também aprovaram regras mais claras para a regularização de propriedades embargadas por crime ambiental. Pelo projeto, se o órgão ambiental não se manifestar sobre o acordo de regularização em 60 dias, o proprietário pode voltar a produzir. Repórter Raíssa Abreu.
19: A proposta teve como relator o senador Zequinha Marinho, do Podemos do Pará, e prevê que o órgão ambiental informe os proprietários infratores sobre a possibilidade do acordo de regularização logo na notificação da irregularidade. Com 60 dias sem resposta do órgão ambiental, o produtor volta à atividade. O autor, senador Sérgio Petecão, do PSD do Acre, disse que a medida vai beneficiar especialmente os pequenos produtores.
20: Hoje, os órgãos dão-lhe um embargo de gaveta de 3, 4, 5 anos, essa pessoa fica totalmente possibilitada de fazer qualquer coisa, porque da forma que nós estamos hoje é uma luta desigual com os nossos produtores.
19: O projeto foi enviado à Câmara dos Deputados.
16: Na Amazônia, chegar até uma escola pode ser um desafio. Grandes distâncias, transporte difícil e falta de infraestrutura são alguns dos obstáculos enfrentados pela educação na região. Para levar em conta essas diferenças, a Comissão de Assuntos Econômicos aprovou a criação do Fator Amazônico para a Educação Básica. A proposta prevê que a distribuição de recursos federais considere as particularidades da Amazônia Legal. Repórter Marcela Cunha.
21: A proposta cria um índice, o Fator Amazônico, para que a distribuição de recursos federais leve em conta características como as grandes distâncias, a baixa densidade populacional e as dificuldades de transporte e infraestrutura. Durante a discussão, o senador Oriovisto Guimarães, do PSDB do Paraná, questionou se o aumento dos recursos destinados à Amazônia poderia reduzir o que é aplicado em outras regiões. Relator do projeto, o senador Eduardo Braga, Braga, do MDB do Amazonas, afirmou que a proposta pretende considerar os custos específicos sem prejudicar os demais estados.
3: Imagine o transporte escolar em um estado que tem 1,5 milhão de quilômetros quadrados e com um vazio demográfico tão grande. Isso, obviamente, não tirará recurso de outras regiões.
21: O índice será aplicado ao Fundeb,

0: não tirará recurso de outras regiões.
1: O índice será aplicado ao Fundeb e a programas federais de alimentação e transporte escolar, transferência direta de dinheiro às escolas, educação infantil e infraestrutura, entre outros. A proposta segue agora para a Comissão de Educação, onde será analisada em decisão final.
2: Elas estão nas redes sociais, nos uniformes de times e até em propagandas com influenciadores, as apostas online. Mas esses tipos de jogos podem ganhar novas regras de publicidade e de proteção aos cidadãos. A Comissão de Ciência e Tecnologia aprovou um projeto que proíbe propagandas e patrocínios de bets e cria mecanismos para limitar perdas e evitar o jogo compulsivo. As informações com Patrícia Oliveira.
3: O texto proíbe propaganda de apostas em rádio, televisão, redes sociais e outras plataformas, além do patrocínio a clubes, competições esportivas, atletas e influenciadores. A proposta também prevê mecanismos de proteção, como autoexclusão, limites de depósitos e perdas e alertas sobre os riscos do jogo compulsivo. Outra novidade, destacada pelo relator senador Alessandro Vieira, do MDB de Sergipe, é a classificação de jogos considerados de risco excessivo à saúde, que terão a oferta proibida, como os de ciclos rápidos e repetitivos e de resultados aleatórios, que estimulam o jogador a continuar apostando.
4: Consiste no deslocamento do foco regulatório da mera comunicação comercial para o desenho do produto.
3: O projeto também cria um novo tipo de crime para quem divulgar apostas de operador que não seja autorizado. Para influenciadores, atletas e pessoas famosas, a pena poderá ser maior. A proposta segue para análise da Comissão de Assuntos Sociais.

0: e começa a ser discutida agora no Senado. A sugestão legislativa apresentada no portal E-Cidadania em 2024 por Ícaro de Almeida Vieira foi aprovada na Comissão de Direitos Humanos com parecer favorável da senadora Mara Gabrilli, do PSD de São Paulo.
1: Restringir o exercício de tais práticas a esses profissionais contribuirá para garantir que as intervenções, que não são isentas de riscos aos pacientes, sejam balizadas pelos pressupostos científicos da psicologia e da psiquiatria.
0: Qualquer cidadão pode apresentar ideia legislativa no portal senado.leg.br/e-cidadania. Se receber pelo menos 20 mil apoios em 4 meses, vira sugestão legislativa e é analisada pela Comissão de Direitos Humanos. Se aprovada, se transforma em projeto de lei.
2: Trabalhos técnicos de Eliseu Caires, o Jornal do Senado fica por aqui. Acompanhe agora as notícias do Tribunal de Contas da União e da Câmara dos Deputados. Boa noite e um bom fim de semana.
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4: O Tribunal de Contas da União avaliou a oferta e a demanda profissional nas áreas de ciência, tecnologia, engenharia e matemática no Brasil. A auditoria mostrou que o país tem dificuldades para formar e aproveitar esses profissionais. A fiscalização apontou baixa qualidade da formação básica, pouca procura pelo ensino técnico e altas taxas de evasão em cursos de nível superior. O TCU também identificou que a formação oferecida pelas instituições de ensino nem sempre atende às necessidades do mercado de trabalho. Outra falha é a falta de coordenação entre as políticas de educação, trabalho e inovação. O tribunal recomendou que o governo crie um grupo para coordenar as áreas e elabore plano estratégico para a formação de profissionais. Saiba mais em tcu.gov.br.
3: 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Jornal. Câmara dos Deputados. Câmara institui política para incentivar a produção de alimentos orgânicos.
5: Parlamentares ratificam acordo internacional para impedir a pesca ilegal.
3: Plenário cria universidades federais no Amapá, no Rio e em Minas Gerais.
5: Boa noite. A Câmara aprovou a criação de 3 universidades federais. O repórter Marcelo Larcher traz mais informações sobre as novas unidades de ensino superior.
6: A Câmara dos Deputados aprovou projetos do governo que criam 3 novas universidades federais. Um dos projetos aprovados transforma os Centros Federais de Educação Tecnológica de Minas Gerais e do Rio de Janeiro, respectivamente, na Universidade Federal de Ciência e Inovação de Minas Gerais e na Universidade Federal de Ciência e Inovação do Rio de Janeiro. As 2 novas instituições vão atuar no nível superior e na formação profissional técnica de nível médio. As novas universidades vão aproveitar a estrutura já existente. Tanto o Cefet de Minas Gerais quanto do Rio de Janeiro têm unidades em 8 municípios. De acordo com o governo, transformar Cefetes em universidades favorece parcerias, obtenção de recursos e novos programas de pós-graduação. O relator, deputado Rogério Correia, do PT de Minas Gerais, resumiu os objetivos da proposta.
7: A proposição lista os objetivos das instituições e reafirma o compromisso em atuar ao nível superior, mas também na formação profissional técnica de nível médio.
6: O plenário também aprovou o projeto que cria a Universidade Federal da Fronteira Norte. A instituição será criada a partir do desmembramento da Universidade Federal do Amapá, a Unifap, e será sediada no município de Oiapoque. A justificativa do governo ao propor o desmembramento da Unifap e criação da Universidade Federal da Fronteira Norte é a necessidade de expandir as atividades acadêmicas que contribuam para o desenvolvimento da região. A proximidade da fronteira com a Guiana Francesa também foi apontada como importante para fortalecer a cooperação acadêmica e científica entre Brasil e França. Outra justificativa é a demanda por profissionais capacitados para a pesquisa de petróleo na costa do Amapá. De acordo com o governo, a criação da nova universidade não terá impacto orçamentário este ano, já que vai aproveitar a estrutura já existente. Já para o ano que vem e 2028, os gastos são estimados em R$20 milhões por ano, recursos que serão previstos no orçamento. A criação das 3 universidades foi criticada pela oposição, como o deputado Luiz Carlos Raul, do Podemos do Paraná.
8: Evidentemente, meu partido não vai ser contra a criação de uma universidade. Mas cá entre nós, né? O projeto chegou dia 10 de agosto, dentro do período eleitoral.
9: É evidente um